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Acabamos de escutar o terceiro andamento Allegro Moderato ma Risoluto da sonata para flauta, viola e harpa do compositor Claude Debussy, interpretado pelo trio Debussy de Paris, com Jacques Royer na flauta, David Binder na viola e Francis Pierre na harpa. A partir das 2 da manhã vamos escutar a Opus número 12 da coleção Tout Espoir est Perdu para a bateria de 8 peças, guitarra distorcida e caixotes do lixo amplificados, interpretada pelo grupo de 9 virtuosos, Sipcote.

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2: São 8 da manhã e o Basófias acaba de encalhar em outro banco de areia.
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1: Bom dia, o relógio marca 10 horas e chegou o momento de atualizar a informação na antena da Rádio Universidade de Coimbra, nos habituais 107.9 FM ou rook.pt. Fique desse lado. A apresentação da 6ª Volta à Portugal Feminina decorre hoje às 11 horas no Salão Nobre da Câmara Municipal de Coimbra. Durante a cerimónia vão ser divulgados os detalhes da edição de 2026, entre os quais o percurso oficial e as equipas participantes. A prova de ciclismo realiza-se de 1 a 5 de julho. A iniciativa é promovida pela Câmara Municipal de Coimbra e pela Federação Portuguesa de Ciclismo. A cerimónia estiar do Galardão Bandeira Azul 2026 realiza-se hoje, às 17 horas, na Praia Fluvial do Rebolim. A comemoração assinala a atribuição dos prémios Bandeira Azul 2026 e Praia Acessível. A Escola de Hotelaria e Turismo de Coimbra apresenta a mostra de projeto de restaurantes pop-up. A atividade realiza-se hoje entre as 15h e as 18h30. A iniciativa é aberta ao público e conta com a apresentação de projetos desenvolvidos pelos alunos do curso de Gestão e Produção de Cozinha. A Oficina Municipal do Teatrão recebe um espetáculo inspirado na Pequena Sereia, chamado O Que Fazer com o Depois. É uma criação do bailarino e coreógrafo Bernardo Chatillon. A estreia é hoje no Teatrão, às 19h. A estreia está marcada para setembro, em Castelo Branco. O espetáculo procura unir a dança ao teatro para explorar temas como mudança, equilíbrio e desequilíbrio. O valor dos bilhetes varia entre 2 e 20 euros e estão disponíveis na bilheteira da Oficina Municipal do Teatrão ou na Ticketline.
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1: Segundo o Instituto Português do Mar e da Atmosfera, estão neste momento 21 graus em Coimbra. Até às 13 horas as temperaturas vão alcançar os 25 graus. O céu vai continuar encoberto com probabilidade de chuva até o final do dia.

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1: Algum congestionamento pela cidade, em especial na zona circundante à Casa do Sal, na área da Baixa, na Ponte Santa Clara, nos acessos às rotundas na zona do Mosteiro Santa Clara e na rotunda do Almegue. Para o lado da Senova, trânsito na Ladeira do Seminário, na zona do Sol, um acidente na rotunda dos Quadrilheiros e na área do Coimbra Shopping. E termina assim mais uma síntese informativa, desta vez na voz de Rodrigo Oliveira e com colaboração de Rita Santos. Informação regressa hoje às 6 da tarde. Até lá, continue na companhia da RUC nos habituais 107.9 ou em RUC.pt. Já a seguir com o Café Olé, tenha um bom dia.

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0: Muito bom dia, mais um Café Lé na companhia de Diogo Barbosa e Isabel de Simões. Bom dia, Isabel.
1: Olá, muito bom dia.
0: Como é que estamos nesta quinta-feira, dia 25 de junho, quando já começou o verão?
1: Já começou o verão e ele vem bastante assanhado este ano, embora hoje a temperatura finalmente baixou um pouco.
0: Também não precisamos de um verão de 50 graus.
1: Pois não, e foram dias um pouco aflitivos, pelo menos para as pessoas idosas como eu.
0: Nós já voltamos para a nossa política com capa. Bom verão a todos com Bob Marley.

0: A Jamaica aqui a dar o pontapé de saída deste programa, Bob Marley. E este Sun is Shining, ele tem brilhado bastante.
1: Pois tem.
0: Era
1: uma constante nas discotecas no tempo de verão.
0: Era?
1: Era.
0: Eu. Discotecas não. Em discotecas não apanhei assim muito. Bom, Marlon, nas festas na escola, sim.
1: Ah.
0: A gente. Sabes como é que é?
1: Pois, a malta nova gosta de tudo o que faz a diferença.
0: Ao que parece, vamos ter a PSU, aprovada.
1: Sim.
0: A prestação social única. O PSD e o PS chegaram a acordo após o governo não ter conseguido chegar a um acordo com o Chega para o pacote laboral, o que até levou às lágrimas Tiago Oliveira, líder da CGTP.
1: Sim.
0: Desta feita, chegou a acordo com o PS para aprovar a prestação social única. Nesta matéria, ao que parece, caíram o trabalho social obrigatório e a nova PIDE, o canal de denúncias.
1: Há uma dúvida quanto ao trabalho social, isto porque Brilhante Dias fez uma conferência de imprensa no Parlamento em que disse que esse ponto tinha caído, o trabalho social, o trabalho obrigatório, mas depois o que Soares disse que não, que esse ponto se mantinha. Portanto, há uma dúvida em relação a esse ponto, se mantém ou não, ou se é apenas uma questão de interpretação, na medida em que, não constando a palavra obrigatório, e segundo Brilhante Dias não consta, digamos que só fará trabalho social quem estiver em condições de o fazer. Parece que na anterior legislação essa condição já existia. Isto deu muita polémica, porque realmente a obrigação de prestar serviço social tem que ter naturalmente em conta as condições da pessoa e a vontade da própria pessoa, não é penalizar os pobres por serem pobres, não é? Mas tudo indica que esse ponto vai ser a palavra obrigatório sairá do acordo, se bem que posteriormente na regulamentação poderá aparecer essa palavra em determinadas condições, digamos assim. Ainda não é certo nessa questão. Agora, quanto à PIDE, ou melhor, quanto à denúncia, sim, foi retirado do processo.
0: Não fazia sentido.
1: Não fazia sentido. O que tem
0: ou
1: que
0: seja,
1: haver é a fiscalização.
0: Isto colocares aquilo que na gíria se chama a CCTV.
1: Sim.
0: A funcionar em pleno entre vizinhos ou até dentro de casa é algo assim um pouco parece-me que esta questão do canal de denúncias a mim soava um pouco à antiga senhora.
1: E sabes que em Portugal há muita gente que ainda sofre desse, como é que eu hei de chamar, não é preconceito, dessa questão, porque vi até um provérbio que dizia os telhados estão baixos, isto porque que era para o pessoal, e que era pronunciado no sentido político, porque quando se estavam a ter conversas mais políticas não se podia falar muito alto, mas também no sentido de os vizinhos estarem a ouvir, porque as paredes eram pequenas e, portanto, ouvia-se tudo. E há ainda esse problema. Mas há muitos crimes que aparecem na comunicação social que se chega a eles por denúncia.
0: Sim. Uma coisa é denunciar um crime. Outra coisa
1: é denunciar que o vizinho tem um BMW à porta e está a receber a prestação.
0: Agora é prestação social única.
1: Prestação social única.
0: Eu acho que há aqui um princípio que à partida a até pode ser bom e funcional. Não só a questão do PRR, ou seja, ali 600 milhões de euros que estão na berlinda
1: e que estão em causa
0: por causa da prestação social única. O que eu acho é que não sei depois como é que isto na prática se vai colocar, que é a realidade individual de cada pessoa que tem acesso ou não a uma prestação.
1: Cada pessoa, ou melhor, eu não sei se é por pessoa, se é por família, tem um processo próprio. E, portanto, porque dentro da mesma família podes ter necessidades várias, não é?
0: Sim, tu podes ter uma pessoa que tem, por exemplo, o rendimento social de inserção e um abono de família. São prestações diferenciadas,
1: não é? Sim, são diferentes.
0: Deixam de ser diferenciadas.
1: Sim.
0: A causa pela qual tu dás a prestação é que depois é determinada dentro daquilo que será a legislação da prestação social única.
1: E é feito um processo. Sim. Em relação à família, em relação às pessoas da família, portanto, e acompanhado por técnicos. Portanto, esta questão foi imposta, entre aspas, pela União Europeia, não é?
0: Sim, sim, sim, sim.
1: Esta, digamos que este sumar de prestações que eram várias. Aqui há dias, Vieira da Silva, que foi um ministro socialista e talvez dos ministros que mais percebe de ação social, e criou, reformou até a própria Segurança Social, foi com uma reforma dele que a Segurança Social foi reformada. Ele manifestou-se muito contra vários aspectos. Um deles, quanto a esta unificação total, digamos, que não diferencia as diferentes prestações.
0: Sim, porque, por exemplo, são prestações de doença, prestações por invalidez,
1: por viuvez,
0: abonos de família,
1: o mais variado possível.
0: Ou seja, há uma há aqui duas coisas, não é? Que é, primeiro, há uma panóplia enorme de prestações sociais que foram criadas para procurar responder a determinadas questões
1: sociais que colocavam,
0: não é? Esta amálgama numa só prestação, eu não sei como é que vai funcionar, sendo que já pelo menos houve uma alteração, que é o indexante da prestação deixar de ser feito com referência ao RSI e ser feito com referência ao indexante dos apoios sociais.
1: Pois, ainda não é claro se as pessoas vão receber menos dinheiro ou mais, ou o mesmo.
0: Sim.
1: Isso ainda não está claro, até nas notícias que tenho lido, isso não está claro.
0: O que estava aqui, ou seja, na ótica do consumidor da notícia, as únicas coisas que vimos aqui a discutir foi o Chega a dizer que os estrangeiros não tinham direito a pensões.
1: Sim.
0: A questão da denúncia, a questão do indexante.
1: Sim.
0: Mas depois, na prática, a questão do indexante, como é que se coloca?
1: Pois, se será o mesmo, aumentará, porque esse indexante é que determina depois a prestação em si.
0: Final, sim.
1: Final,
0: sim, sim.
1: Portanto, todas essas questões.
0: Sim, mas repara, se for indexado ao índice dos apoios sociais, que creio que é de 547 euros, se não estou em erro, as prestações que neste momento estão indexadas ao RSI tenham que subir.
1: Sim, teriam que subir, mas repara.
0: Isto é uma lei básica da economia.
1: É uma lei básica da economia, mas não sei se reparaste, tudo isto, penso eu, do meu ponto de vista, está muito dependente dos objetivos económicos que o que o governo pretende para final do ano. Já houve um pequeno déficit e uma das previsões para final do ano da economia portuguesa diz que fica a 0,0, ou seja, nem há dinheiro a mais, nem há dinheiro a menos. Mas há quem avise que, a continuar por este caminho, pode haver um déficit, ainda ligeiro, sim, mas que em 2026 e 2027 poderá haver. Portanto, tudo isto também tem muito a ver com o Ministro das Finanças, penso eu, e com aquilo que ele quererá controlar ou não, ou deixará de controlar. Portanto, eu temo é que com a afinação do novo modelo haja um período de tempo em que possa haver problemas de pagamento, isto porque é claro que tudo isto é regulamentado e tem prazos de execução e tudo mais, mas estamos muito habituados em que normalmente os utentes é que são os prejudicados neste, quando sim, há uma reforma. Mas estamos muito habituados a isso. Temo que se não ficar claro os aspectos que tu mencionaste, que haja grande preocupação e até algum alarme social, porque isso não está explicado.
0: Sim, sim, sim, sim.
1: E são, seja, muitas pessoas que oferecem das mais diversas prestações, sim, para apoio.
0: Nós estamos, não é, a falar das prestações não contributivas.
1: Sim, mas são milhares de pessoas.
0: Claro, claro, mas é só para também não se criar aquele alarme de que, sim, é tudo, tudo, tudo, ou seja, as reformas não estão aqui,
1: sim,
0: o subsídio de desemprego não está aqui, as baixas médicas não estão aqui, também é preciso clarificar, não é?
1: Sim.
0: Que tipo de prestação também é que está aqui em causa. Mas relativamente ao que tu estavas a dizer, segundo o site do próprio governo, diz que a medida prevê um regime transitório para assegurar que as pessoas que já recebem prestações abrangidas por esta reforma mantenham as suas condições atuais.
1: Ou seja, menos não recebem.
0: Sim.
1: Podem receber
0: até
1: o mesmo.
0: Até ficar resolvida a situação,
1: menos não recebem.
0: Menos não recebem, ficam
1: podem
0: a receber,
1: ficar a receber o mesmo.
0: O mesmo. O que depois há aqui uma coisa que me parece perniciosa, que é, segundo a Ministra dos Patrões, a Maria do Rosário Palma Ramalho, ela refere que é necessário evitar que seja financeiramente mais vantajoso permanecer desocupado do que voltar a uma atividade profissional. Isto nem sei como é que é de classificar isto. O problema é que as pessoas não recebem condições.
1: Exatamente.
0: Ou seja, só é mais vantajoso estar desocupado do que trabalhar, porque as pessoas não têm condições dignas de trabalho.
1: Sim, claro. E é também, isso não significa que as pessoas que recebem esses montantes não trabalhem, porque, sim, sim, muitas dessas pessoas têm uma hortita que cultivam, por exemplo, no subsídio de velhice. As pessoas só com esse subsídio não viviam. As
0: bem,
1: pessoas,
0: impossível,
1: não é? As pessoas ou têm a sua horta, ou têm até, ou vão ajudar amigos a fazer isto e aquilo.
0: Sim, a minha avó até bem pouco tempo ainda despachava uns coelhos, uns ovos, não sei o quê. Uma pensão de 300 euros dá para quê?
1: Agora, eu não sou contra o trabalho social devidamente enquadrado, mas não por sistema e para substituir trabalho remunerado.
0: Sim, sim, sim, isso...
1: Acho que isso... E temo também, não quero causar alarme, mas temo que haja algum aproveitamento em relação a isso, que a pessoa que recebe determinado subsídio e esteja em condições físicas, sim, e de saúde, vá substituir um trabalhador assalariado. Por muito que esse impedimento possa até estar escrito na lei, porque sabemos como...
0: Não, mas depois a prática... Mas, repara, não tendo passado o pacote laboral, também esses mecanismos de substituição ficam
1: limitados. Sim, sem dúvida.
0: Pela lei que já existe.
1: Mas repara, uma pessoa que não pode viver sem esse dinheiro, pode sujeitar-se a situações, desde que não haja um... Porque eu acho que em Portugal o problema muitas vezes não é a legislação, é a falta de controlo da execução da legislação. E é a falta de controlo e dos elementos de fiscalização, e de elementos de fiscalização em número suficiente, que leva muitas vezes ao abuso e à prevaricação. E daí o meu receio, porque sei que quem faz fiscalização depois da execução dessas medidas é em número insuficiente. Também me custa que seja pelo lado do pau que se queira, digamos, controlar quem possa eventualmente abusar. Que eu duvido que haja, aliás, merecia um estudo.
0: Esses estudos estão feitos? Esses estudos já estão feitos.
1: Porque eu duvido que haja grandes abusos nessa matéria.
0: Esses estudos foram feitos quando o grande cavalo de batalha, não é, da nossa extrema-direita, que é a comunidade cigana.
1: Sim.
0: Por causa do recebimento indevido de prestações sociais, principalmente o RSI e o abono de família. Eu não sei qual é o nome técnico do abono de família, para mim é abono de família.
1: Para mim também, vem desse tempo.
0: Em que se comprovou que apenas 3% das pessoas beneficiárias de RSI pertenciam à comunidade cigana, e que dentro desse universo mais de metade estava em procura ativa por criação de... 3% das pessoas beneficiárias de RSI pertenciam à comunidade cigana, e que dentro desse universo mais de metade estava em procura ativa por criação de emprego próprio,

0: A própria legislação que existe sobre as prestações sociais diz que em qualquer caso, a não ser que seja uma pensão vitalícia, não é? Por incapacidade, doença crónica, o que seja, as prestações têm no máximo 2 anos.
1: Portanto,
0: elas acabam.
1: Acabam e têm que...
0: Por exemplo, tu recebes o RSI, deixas de receber o RSI. Tu durante 1 ano não podes receber o RSI outra vez. Ou seja, o abuso da prestação
1: é limitado.
0: É limitado e vamos ser sinceros: quem é que está a abusar com 200 euros por mês?
1: Ninguém. Epá,
0: é discurso de pobre contra pobre.
1: Exatamente.
0: Para colocar pobres contra pobres.
1: Exatamente, porque são prestações que não são muito elevadas e que só por si, digamos, que permitem sobreviver, mas não mais do que isso, não é? Porque quem vai ao supermercado, quem anda na vida normal, sabe como estão as coisas e o preço das coisas e o preço das casas e o preço da comida.
0: Sim.
1: E regra geral, quem recebe RSI tem filhos e é preciso dar-lhes alimentação, é preciso levá-los ao médico.
0: Vai lá comprar comida para 5 pessoas com 200 euros.
1: Ah, pois. Compra para uma semana, mas
0: sim,
1: não.
0: É isso que quer dizer. E sem abusar.
1: Nada de muita carne, nada de muito peixe.
0: Sim.
1: E só aquelas quantidades, enfim, só aquela comida. Eu já contei isto aqui. Houve uma altura, penso que na Troika, que havia uma prateleira de supermercados de patas de galinha, sabes bem, aqueles sacos enormes de 3, eu acho que é 3, 5 quilos, é por aí.
0: E para dar aos cães?
1: Vês, para dar aos cães, é o que tu pensas, mas na altura da Troika desapareciam essas
0: arroz
1: patas,
0: de miúdos.
1: Exatamente, arroz de miúdos, ou seja, desapareciam essas patas de galinha das prateleiras dos supermercados, exatamente porque era aquilo que muita gente podia comprar, não? Aquilo que muitas vezes nós comemos como petisco,
0: era
1: aquilo que as pessoas podiam comprar. Ora, quem tem filhos pequenos tem que
0: Tem que os alimentar
1: com uma alimentação variada, não é 200 euros.
0: Aí é que devíamos estar com o foco da discussão, porque ainda há muitas crianças que vão para a escola sem comer.
1: Vão, embora haja...
0: Muito menos.
1: Não. E repara, há muitas crianças que vão para a escola sem comer... Embora, e eu quero que os municípios providenciam alimentação para os miúdos, pelo menos para um ensino básico. Mesmo aqui em Coimbra, a Câmara Municipal providencia alimentação para os miúdos. O problema também está não só nas classes pobres.
0: Não.
1: Há muitos miúdos, filhos de classes médias e médias altas, que vão para a escola sem tomar o pequeno almoço, por razões várias. Sei que estive uma vez numa conferência em que isso foi dito por pessoas que acompanhavam os miúdos no ensino básico. Mas já há quem discuta se as câmaras devem dar alimentação a todos ou não. Eu, a mim, pessoalmente, acho que não se deve... que se deve dar alimentação a todos por igual e que não se deve discriminar,
0: principalmente porque quem vai sentir essa discriminação são os alunos sem capacidade económica.
1: Principalmente por causa disso, porque ter meninos a comer
0: um pão de bico com manteiga
1: e outro a comer um croissant,
0: vamos pôr assim,
1: embora o croissant do ponto de vista alimentar seja pior. Mas parece-me que, por isso eu até acho as cantinas escolares muito importantes, porque permitem essa não discriminação da alimentação. E eu sei que os municípios têm imenso cuidado no controlo da alimentação, e a alimentação é sempre retirada uma parte para ir para análise em laboratório. E essa unificação na alimentação para todos,
0: sim, sim,
1: a mim parece-me bastante correta. Mas, de facto, há

0: meninos que chegam até mesmo no secundário de manhã e que adormecem na carteira, na mesa. Uns porque fazem percursos grandes de transporte, outros porque já têm horas de trabalho antes de chegar à escola, e outros por outros motivos, enfim, consumo de substâncias,
1: o
0: que seja. Portanto, digamos que o Estado cuidar das suas crianças num país em que a natalidade tem estado a baixar, apesar da população ter aumentado nos últimos anos, graças aos migrantes, tem que cuidar das suas crianças e não tem que pensar se ela é rica, se ela é pobre, se ela tem dinheiro para pagar o lanche ou não. Acho que é o mínimo que o Estado pode fazer.
1: Também creio que sim. Mas só para continuarmos aqui na PSU, relativamente às obrigações de trabalho, a proposta do governo inicial, ou seja, esta negociação com o PS pode ter alterado aqui algumas coisas, basicamente diz que estas obrigações apenas se aplicam a pessoas em idade ativa, sem trabalho e com capacidade para trabalhar. Não se aplicam a crianças, pessoas idosas, pensionistas de velhice, com incapacidade permanente ou temporária, estudantes ou cuidadores informais. Isto na prática já existe.
0: Já, isso na prática já existe, a própria legislação.
1: Ou seja, esta ideia...
0: Não há grande inovação aqui. Não há grande inovação aqui.
1: Isto é areia.
0: Sim, é areia para os... E eu acredito que o PS só concordou porque...
1: Sabe que é areia para os olhos.
0: Sabe que é areia para os olhos, portanto...
1: Ao contrário do Chega, queria aproveitar a prestação social única para retirar prestações aos imigrantes.
0: Sim.
1: O PS parece que percebeu que... temos estas regras.
0: Sim, estas regras já existiam e, portanto, a discussão em torno disto... É pena os portugueses não terem muito tempo a analisar profundamente estes acordos, estas propostas, porque valia a pena. Tem tudo a ver com a sociedade que nós queremos, não é? Tem tudo a ver com que futuro é que se pretende para o país. Se vamos todos caminhar no mesmo sentido, no sentido do desenvolvimento e do bem-estar da população, ou se vamos deixar pessoas para trás.
1: Sim.
0: Eu acho o governo muito preocupado com aquilo que os pobres possam fazer de errado e muito pouco preocupado com aquilo que os ricos possam fazer de errado. Acho que há aqui e é isso que me choca num partido que é social-democrata e num governo que, em princípio, devia ser social-democrático. Eu sei que ele está associado ao CDS, mas que também é democrata cristão.
1: Sim.
0: Também se afirma como democrata cristão e, portanto, acho que esta preocupação com os mais pobres, com os mais fracos, com aquilo que eles possam fazer de errado, não existe na mesma medida com os poderes instituídos e paralelos que muitas vezes passam pelos pingos da chuva e que, tirando aqueles casos que aparecem de vez em quando na comunicação social e que a justiça ainda tem em curso, haverá por trás desses casos muitos mais.
1: Sim.
0: E aí não há sequer, não vejo preocupação em combater, digamos, essas prevaricações. Estás-te a rir, mas é, uma coisa era se o senhor Ventura estivesse no poder, a gente já sabia o que é que ele ia fazer,
1: sim,
0: não é?
1: Sim, sim, sim.
0: Mas um governo social-democrata tem obrigações para com a população que outros governos menos à esquerda, embora muita gente considere que é um governo de direita,
1: sim,
0: mas para ter social-democracia no nome tem que ter os princípios, não é?
1: Que parece que não existem assim tanto. Só aqui um último aspecto relativamente àquilo que é a informação prestada no site do governo. prevê-se, pronto, aqui era a tal questão do canal de denúncias, que não está, que já saiu
0: da proposta.
1: Mas uma, aí está, esta para mim é uma das grandes alterações, que é, de momento as prestações terminam ao fim de 2 anos. Aqui a proposta é que esta verificação seja anual.
0: Pois, significa mais gente a trabalhar os processos. A não ser que ponham lá e há.
1: Inteligência artificial. Sim, mas isso, pronto. Isso é um problema, não é?
0: Sim.
1: Eu creio que. E agora, fazendo as nossas derivas, não é? Eu creio que tu, nestes aspectos. Tu tens que trabalhar numa perspectiva de capacitação e não numa perspectiva de ver que buracos é que estas pessoas podem tapar.
0: Sim, capacitação, mas não a capacitação que o IFP muitas vezes dá.
1: Sim, esquece.
0: Capacitação em relação a, porque assim, nós vivemos num mundo capitalista, quer queiramos, quer não. O que é que o mercado está a precisar neste momento?
1: Técnicos
0: de eletricidade, técnicos de canalização, pedreiros. Se pudermos ir por aí, por exemplo, se for alguém que tem ainda idade e força, por que não?
1: Sim, sim.
0: E se pessoas estiverem dispostas,
1: com formação,
0: claro. Mas não é. Eu sei que também precisamos.
1: Para tirarem-te para uma empresa.
0: Sim.
1: E depois logo se vê o que é que acontece.
0: Mas repara, também é preciso apoiar as empresas, porque o apoio que era dado às empresas foi diminuído e isso já está a ter reflexos, por exemplo, no emprego jovem. É uma deriva, mas é uma verdade. Nós temos dito muitas vezes aqui que a taxa de desemprego a taxa de desemprego em Portugal é baixa, mas a taxa de desemprego jovem é na casa dos 2 dígitos.
1: Sim,
0: é elevado.
1: Muito
0: elevado. E, portanto, a forma de colocar muitos desses jovens no mercado de trabalho é apoiando as empresas, de tal maneira que a empresa receba uma parte que possa depois dar ao jovem, naturalmente, e dar-lhe trabalho. E depois, a partir de um certo momento, que ele seja integrado na empresa, caso a empresa necessite dele. Por isso, acho que tem que se ter atenção e muitas das coisas, eu sei que o Instituto de Emprego e Formação Profissional tem feito bom trabalho em algumas áreas e tem sido importante, mas lembro-me de muitas pessoas que tiravam diplomas lá e que depois não tinham trabalho no mercado de trabalho exatamente porque estava desajustado. Ou seja, tem que haver ajustamento em relação ao mercado de trabalho. E se calhar o IFP também se tem que envolver com as escolas profissionais, que existem várias pelo país. Algumas têm feito um excelente trabalho, por exemplo, as escolas de hotelaria têm feito um excelente trabalho. A maioria daqueles jovens nem trabalham em Portugal, ou melhor, porque os vários cursos são vários, das mais diversas áreas, e são muito requisitados até para turismo no estrangeiro. Mas existem outras escolas que formam exatamente as pessoas que acabámos de ser, os eletricistas, os canalizadores.
1: E professores que são muito bem pagas, né, atualmente.
0: Exatamente, os pedreiros, inclusive, porque as técnicas de construção mudaram, não são as mesmas, ainda se acartam muitos baldes de massa, não é o...
1: Já não é o grosso.
0: Não é o grosso desse trabalho.
1: Nós vamos aqui ficar com um bocadinho de Bob Marley para... molharmos um bocadinho a boca e já voltamos para terminarmos esta primeira hora da Política com Capa no nosso Café Olé.
0: Espera aí que eu vou ver.

0: E estamos de volta, depois desta pequena pausa, para escutarmos o rei Bob Marley. Agora vamos aqui à posição do PS. José Luís Carneiro diz que este acordo protege os vulneráveis e rejeita cálculos partidários. Eu creio que o único partido aqui que está a calcular e que tem que calcular a sério é o PSD.
1: Sim.
0: Porque tem que, ora, o não é não, agora sim é assim, é assim, e então, ora negocia de um lado, ora negocia do outro, como será próprio de um governo minoritário.
1: Sim,
0: quer dizer, agora também há dois lados para negociar, antes não havia.
1: Pois. O PSD tem muitas vezes a tentação de, sendo minoritário, pensar que tem um governo maioritário. Quando, quando se afirma, por exemplo, como o governo mais reformista dos últimos tempos, no fundo está a esquecer-se que, sendo minoritário, tem que negociar, quer com um, quer com o outro, quer com os dois e quer até com os outros que estão mais à esquerda. Isso ficava-lhe bem e ficaria bem
0: a um... Sendo que a Iniciativa Liberal parece o CDS há uns anos atrás, que é vota tudo a favor...
1: Nem sempre, às vezes já tenho ouvido discursos muito, inflamados da senhora que está à frente da Iniciativa Liberal, porque, mas o número de deputados não permite que uma proposta passe ou não passe. Aliás,
0: seria o parceiro preferencial de Luís Montenegro, não?
1: Seria, mas não tem deputados em número suficiente, portanto tem que negociar com os outros, não é? Com os outros dois. Pelo menos com os outros dois, que são os dois maiores partidos da oposição. Eu, a mim, já o disse, e portanto, a mim, digamos que para mim é estranho que tenha que negociar com o Chega, mas tenho que me render à evidência do facto de ter um número de deputados que é o segundo partido neste momento.
0: Acho que até agora foi sempre roendo a corda.
1: Foi, mas o PSD não se pode dar ao luxo, do ponto de vista de estratégia, de não considerar aquele eleitorado.
0: Sim, sim, sim.
1: Porque é um eleitorado que saiu de todos os partidos, não é um, inclusive é do PSD.
0: Sim,
1: aliás,
0: sim, sim.
1: Há algumas pessoas que figuras públicas que apoiavam o PSD passaram-se para o Chega, não é? Temos assim...
0: A
1: não...
0: começar pelo próprio líder do partido. Não é?
1: Não estás a falar do Luís Montenegro?
0: Não, do André Ventura.
1: Do André Ventura, exatamente. Do que saiu, que foi, no fundo, chegou à política a partir do PSD.
0: Sim, sim, sim.
1: Por isso é que ele gosta tanto do Passos Coelho. Por isso, digamos que ele não, do ponto de vista de estratégia, não se pode dar ao luxo de negociar quer com um, quer com o outro, quer com o PS, quer com o Chega. Alguém da esquerda, que agora eu não tenho memória, de mais à esquerda, dizia que este governo não tem muito que se queixar, porque muitas das propostas que tem feito, tirando a lei do trabalho e outras assim mais que confrontam mais a sociedade portuguesa, passaram.
0: Ou seja,
1: foram votadas a favor. Portanto, e também é normal que num governo minoritário propostas que venham de outros partidos também passem.
0: Sim, isso
1: é normal. Só que as maiorias absolutas, eu não digo que acabaram, podem ainda voltar um dia.
0: Não, eu já disse isso uma vez, não digo mais.
1: Que acabaram.
0: Sim, eu disse isso uma vez e na semana a seguir
1: acabaram
0: as eleições calaram-me.
1: Ou seja, houve uma maioria absoluta.
0: Então eu não digo mais essa frase.
1: Digamos que os dois grandes partidos portugueses estavam habituados à maioria absoluta. E isso, governar sem maioria absoluta, pode ser mais difícil, mas se calhar até é mais democrático.
0: A arte da negociação.
1: Exatamente.
0: É para isso que servem as comissões parlamentares, os grupos de trabalho,
1: exatamente,
0: os bares e restaurantes de Lisboa.
1: Exato. E da própria Assembleia
0: da República.
1: Que parece que se come lá muito bem, não sei.
0: Depende, sim.
1: parece que se come lá bem e barato, e mais barato do que em muitos restaurantes.
0: Depende. Depende. Já há um restaurante.
1: Ah, conta lá.
0: Reservado.
1: Sim.
0: Apenas a deputados e já não podem entrar jornalistas.
1: Uhum.
0: E que é muitas vezes onde recebem as delegações de outros países, outros parlamentares, que é mais reservado, não é a cantina do Parlamento, é,
1: um restaurante
0: dentro
1: mesmo
0: do Parlamento. E há um bar também contigo a esse restaurante que é exclusivamente para deputados.
1: Sim.
0: Deputados e assessores parlamentares.
1: Okay.
0: Mas é mais
1: restrito o acesso.
0: É, e negocia-se muito.
1: Acredito que sim.
0: É que se negocia, Isabel.
1: Acredito que sim.
0: O debate plenário é espetáculo para cá para fora.
1: Para as televisões.
0: Não é para as televisões. É para as pessoas.
1: Sim. Para as galerias.
0: Para nós.
1: Ai,
0: para quem
1: nós,
0: vê na televisão.
1: Ok, para o povo. Eu acredito que se negociei muito à mesa deste...
0: Ah, eu tenho a certeza.
1: Presenciaste algumas negociações.
0: Algumas, e além disso há teses académicas...
1: Há teses académicas sobre a negociação à mesa?
0: Sim, sim, sobre acompanhamento dos trabalhos parlamentares.
1: Ai, que maravilha.
0: Sim, sim,
1: sabia.
0: Isso desde o Bourdieu,
1: okay,
0: há desse 30 anos
1: francês,
0: que se estuda. Sim, sim,
1: francês.
0: Sim, sim. Mas estuda-se mesmo a sério, com acompanhamento, entrevistas, acompanhamento de trabalho dos deputados. O Bourdieu chegou a acompanhar legislaturas inteiras.
1: Não li esses temas dele, mas
0: ou seja,
1: li um livro ou dois dele.
0: Ou seja, não é que seja uma coisa de domínio público, não é? Mas as obras existem, podes lê-las.
1: E em França o espetáculo da política é mais grandioso.
0: Sim,
1: não é?
0: Há
1: muitas séries até televisivas sobre o exercício do poder e como é que se chega ao poder e as negociações e as negociatas, tudo. Portanto, porque a política em França é tudo assim muito à grande, assim.
0: É.
1: Por isso é que o Trump foi jantar
0: a Versailles.
1: Mas a justificação foi porque o Tratado da Independência foi assinado em Versailles. Mas cá para mim o Macron quis dar-lhe assim uma lição de luxo, luxo à francesa.
0: O Macron explicou ao Presidente dos Estados Unidos como é que ele assina a sua própria derrota no Palácio de Versailles. Isto foi de gênio.
1: Foi de gênio.
0: Isabel.
1: Os franceses, sabes que os franceses...
0: É para sabes que eu gosto destes...
1: Pormenores.
0: Destas coisas. E é ver o Trump assinar um acordo em que, na verdade, só retira tudo o que ele disse que seria uma vitória, não está naquele acordo.
1: Sim.
0: Não está o nuclear... Não está a mudança de regime. Essas coisas apareceram todas.
1: Mas
0: o Macron conseguiu pôr o Trump a assinar a sua derrota no Palácio de Versalhes e o Trump todo contente.
1: Todo
0: isto
1: satisfeito.
0: É inacreditável, Isabel.
1: Não,
0: isto
1: não é
0: fantástico.
1: Sabes que o Trump diz uma coisa hoje, amanhã diz
0: sim,
1: outra.
0: Claro,
1: que ninguém...
0: Mas para ele é sempre uma vitória.
1: Para ele é sempre uma vitória,
0: sim,
1: porque
0: sim,
1: ele
0: sim,
1: não
0: sim,
1: admite
0: sim.
1: A derrota, não é? Ele tem uma personalidade. Eu não sou psiquiatra, mas
0: eu diria
1: que ele é um narciso, não é? Ele é um narciso e, portanto, para ele admitir uma derrota deve ser preciso muito, não é? Está sempre a ver só o espelho dele não é uma pessoa com que se possa confiar. E os aliados sabem isso melhor do que ninguém, que pode confiar no Trump.
0: Nós estamos mesmo a terminar aqui a nossa primeira hora. Isabel, o que é que vamos ter aqui Na nossa
1: segunda hora, em princípio, vamos falar com a Luísa Lopes, que é diretora adjunta do Teatro Académico de Gil Vicente e que vem para nos falar sobre a extensão do Indy Lisboa, que tem lugar no dia 1 de julho, e também com o Festival Internacional de Cinema Queer, que tem também uma extensão a 16 de julho no Teatro Académico de Gil Vicente.
0: Muito bem, nós já voltamos para a nossa segunda hora deste Café Olé. Até já.

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2: Boa tarde, Silvio. Está a ser uma hora de ponta bastante turbulenta. O acidente no sentido Boca-Esófago já foi resolvido, embora ainda implicar uma circulação muito condicionada. Abrandamentos na passagem pelo estômago, alguns alimentos menos bem mastigados têm entupido o acesso ao intestino. Mais a sul, as consequências da feijoada do almoço ainda se fazem sentir, com muitas complicações na saída inferior.
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3: Olá, bom dia. Não, um café, por favor.
6: Café?
3: Sim, um café.
6: Café? Olá!

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Vamos iniciar esta segunda hora com uma malha de Chaka Khan em Nobody e já voltamos para a nossa segunda hora deste Café Olé. Um até já!

0: E depois de Chaka Khan, temos connosco Luísa Lopes, diretora adjunta do Teatro Académico de Gil Vicente, que nos vai falar um pouco sobre duas extensões do Festival Indie Lisboa e também do Queer Festival Internacional de Cinema. Luísa, muito obrigada por teres vindo mais uma vez à RUC e gostava de te perguntar porquê estas duas datas, uma 1 de julho e com a extensão do Indie Lisboa e depois a 16 de julho a extensão do Queer Festival.
1: Ora, eu agradeço, bom dia, é sempre um prazer vir à RUC. Estas datas são também um bocadinho, pronto, como tem que se realizar pós-festival, né? O Indie foi em maio e geralmente, pronto, em julho, como temos já uma programação com mais dias disponíveis, juntamos e acaba por ser um bocadinho, até chamamos o mês das extensões, por isso fazemos, por isso é que escolhemos estas duas datas de julho, para além da programação rolar de cinema, claro.
0: Temos dois filmes no Indie Lisboa, um que nos traz uma parte do Festival Internacional de Cinema Plain Clothes, de Carmen Emmy, e o outro que nos vai falar de Zurita de Oliveira, uma mulher do rock. Porque esta escolha? Foi o TAGV que a fez? Foi o Indie que propôs?
1: O Indie, que é o festival, um dos maiores festivais de cinema independente, né, que se realiza em Portugal e costuma passar filmes que estão um bocadinho fora dos circuitos e do olhar do público e dos críticos. Por isso tem uma programação, já ela, um bocadinho de programação do autor e de filmes alternativos. Eles geralmente propõem-nos uma lista de filmes, que deve ser os filmes que eles nos saiam com direitos para extensão, e depois a escolha foi, em função dessa lista, eu escolhi os filmes. E pronto, eu posso já adiantar, para escolher estes filmes, porque achei interessante a própria temática, né, dois temas. São os dois cinema são dois documentários, mas um tem o tema da inteligência artificial.
0: Um tema muito atual hoje em dia.
1: E tem uma abordagem, este filme da Valérie, que é God in the Machine. É um filme dos Estados Unidos, recente, deste ano, que foi estreado este ano, aborda, de certa forma, a inteligência artificial de uma maneira controversa e polémica, e ao mesmo tempo com algum sentido de humor, que faz uma viagem, no fundo, aos primórdios, recua na idade da pedra desta praga, entre aspas, que não
0: é assim, né? Embora o cinema sempre usou muito a tecnologia,
1: da inteligência artificial, e por isso leva-nos para uma trajetória até de certa forma provocativa, é um filme provocativo e convida a uma reflexão extensa e aberta a vários ângulos.
0: Vocês vão ter o Marco Simões, do Departamento de Engenharia Informática da Universidade de Coimbra, a debater exatamente sobre esta questão da inteligência artificial no cinema e na vida, não?
1: Sim, até porque, pronto, a ideia destas extensões foi ter, cada filme também tem um comentador, pronto, e neste caso fui à procura também de alguém que também trouxesse um discurso um bocadinho diferente, pronto, o Marco Simões mostrou-se disponível para nos ajudar, não é, em conjunto com a presença dele, ajudar-nos a decifrar esta interferência e o impacto da inteligência artificial nas nossas vidas e na nossa sociedade. Ele é o coordenador de uma série, é investigador e professor no Departamento de Engenharia de Informática, e precisamente estuda e investiga muito o impacto da neuroimagem e das simulações das realidades virtuais, das perturbações neurodesenvolvimento. Eu penso que poderá ser uma discussão interessante e vai-nos ajudar a decifrar
0: estas questões da inteligência artificial e o impacto que têm no nosso cérebro, no fundo, não é? Olha, e vocês na sinopse do segundo filme fazem uma pergunta, é quem tem medo de Zurita de Oliveira, que é um filme, o filme é da Francisca Marvão, é um documentário, disseste já há pouco,
1: sim,
0: vai ter lugar no dia 1 de julho às 21h30, vai ser uma sessão única.
1: Sim, sim.
0: Quem é esta mulher, Zurita de Oliveira? Nós temos ideia que o rock português é muito de, feito de homens,
1: sim,
0: com exceção, por exemplo, da cantora do Rádio Macau, que é também uma mulher do rock, mas esta Zurita de Oliveira, vocês dizem que ela é um pouco desconhecida, não,
1: sim,
0: dos roqueiros, esses conhecem-na, mas do público em geral.
1: O desafio foi mesmo, a pergunta é mesmo o nome do próprio filme da Francisca Marvão, que é um documentário que também estreou este ano no Indy. E o desafio foi mesmo esse também, era o facto de estarmos às vezes a falar num universo onde só há personagens masculinas, também ter feito a escolha deste filme, que é Zurita de Oliveira, né? Foi uma pioneira do rock and roll português, é muito desconhecida, até mesmo quem está ligado à música não é assim tão conhecida como isso. E no fundo também é uma visão de uma própria, de uma mulher, a Francisca Marvão, que nos vai dar sobre esta compositora, autora dos primórdios do rock, e que nos vai trazer este conhecimento ao presente. É um filme que, no fundo, vai celebrar um bocadinho a vida da Zurita de Oliveira, que era música, intérprete, compositora, autora, e que foi reconhecida na altura, quer dizer, foi conhecida, mas pouco reconhecida.
0: Sim.
1: E que, pronto, no fundo...
0: O que também é normal na maioria das mulheres.
1: E que, no fundo, também naquela época era um símbolo, era dentro, e no mundo da música era um ato de desobediência, abrindo caminhos, novos espaços, e não era frequente, não era... Por isso foi uma mulher livre da sua época também, com músicas e letras inéditas, pronto, e o filme vai abordar, vai andar neste universo, tanto com comentários de pessoas que ainda foram contemporâneas dela, como depois também com pesquisa discográfica e musical.
0: E quem é o comentador depois da sessão de cinema?
1: Este comentador é o nosso amigo, que também deve ser o Daniel Belo, é o antigo rock.
0: Ah, fantástico.
1: Né? Tenho
0: um rockiano. Um homem do rock também,
1: sim,
0: do
1: também.
0: Punk.
1: Que o convidei, ele aceitou logo com muito gosto e com muito entusiasmo, que atualmente está na Antena 1, mas que foi durante vários anos o coordenador dos conteúdos culturais da Antena 3, e mantém sempre este contacto, esta ligação à cultura e nomeadamente à música. Por isso penso que ele vai nos ajudar
0: a
1: desvendar e a perceber
0: mulher.
1: Esta mulher.
0: Olha, depois, no dia 16, só dizer que as sessões são às 18h30 para o primeiro filme e às 21h30 para o segundo. A extensão do Festival Internacional Queer acontece no dia 16. Que temas é que vocês escolheram e porquê? Penso que esta extensão é o terceiro ano que acontece, ou é mais...
1: Já tinha acontecido
0: há mais tempo.
1: Há mais tempo. Houve umas interrupções, depois de tanto retomamos já há 3 anos, mas já tinha, já em outros períodos também se fez. E pronto, este é um festival de, pronto, como sabemos, também é um, acho que é o único festival em Portugal com estas temáticas, gay, lésbicas, bissexuais, intersexuais e outras sexualidades não normativas, não é, que aborda estes temas, este festival.
0: Sim.
1: E então também em função das limitações que tínhamos, que aqui houve uma lista, tínhamos, porque uns filmes não tinham tradução, outros não tinham legendagem, e para tentarmos conciliar, os filmes que escolhi foi o Between the Goodbyes, que é de J. Moon, que é um documentário também, e que é uma, pronto, aborda o tema de família. É uma mulher coreana que foi adotada, queer, e que depois visita a sua mãe biológica. Pronto, e depois, pronto, é relações familiares entre essas tensões, e pronto, aborda também aqui a questão familiar, além de orientações sexuais também. Temos a comentar Maria Cristina Melhor,
0: investigadora?
1: Sim, do Centro de Estudos Sociais. Ela é licenciada em Mediação Linguística Intercultural pela Universidade de Roma, mas atualmente é doutoranda de Estudos Feministas e membro do Grupo de Pesquisa em Sexualidade do Centro de Estudos Sociais. Penso que irá ajudar-nos
0: a compreender
1: e a motivar a discussão.
0: E o segundo filme?
1: Às 21h30, depois temos um segundo filme que é Plan Codes, de Carmen Emmy, que é um filme também de, também, este ano também aborda a homofobia, a religião, dentro do universo gay. É numa cidade de Syracuse, no estado de Nova Iorque, né? Dos anos 90, um promissor polícia à paisana, encarregado de atrair e prender homens gays, desafia as ordens, ele próprio acaba por cair na rede e sente-se, interessa-se atraído por um homem também, né? E então vai abordar estes dilemas e esta, pronto, esta relação política, família, homofobia, religião dentro de nesta sociedade e dentro nos anos 90,
0: que foram os anos difíceis para esta comunidade. Começaram. Olha, estas escolhas.
1: Deixa-me também dizer que quem está a comentar neste filme vai ser a Ana Cristina Santos, uma das nossas maiores investigadoras, do Centro Socióloga e doutorada em estudos de género pela Universidade de Leeds, e é responsável, no fundo, pela linha temática de democracia, justiça e direitos humanos, e é coordenadora também dos estudos feministas, do doutoramento em estudos feministas do Centro de Estudos Sociais, que tem também uma extensa lista de publicações.
0: Portanto, duas extensões, que um só dia para cada uma das extensões, sim, 1 de julho e depois 16 de julho, filmes que não se podem ver no circuito comercial, portanto, e diz-me uma coisa, em relação à extensão do Queer Festival, é também um requisito da comunidade queer, digamos assim, de Coimbra? Essa comunidade tem-se expressado em relação à necessidade de trazer estas temáticas e esta cinematografia à cidade?
1: Sim, pelo menos no ano passado tivemos até outros comentadores que agora colaboram e frequentam normalmente até às vezes o Café Teatro, estão aí, alguns são também estudantes da Universidade de Coimbra e que vêm assistir e estão nos debates e participam. Por isso penso que
0: há uma comunidade interessada,
1: até porque estes filmes, como tu dizias, provavelmente que não é difícil ver no circuito comercial, não só no circuito comercial, mesmo este tipo de filmes também não é fácil apanhar nessas plataformas, de acesso livre, por isso é mesmo são filmes de cinema e de festivais também.
0: São momentos que quem gosta de cinema,
1: claro,
0: não deve perder.
1: E depois tem associado as conversas que são com pessoas também que têm visões muito abertas e muito diferentes sobre estes temas. Tem muito conhecimento,
0: pois, muita realidade. É muita oportunidade até de adquirir conhecimento para quem gosta de cinema, não ser só o gosto, não gosto, mas ir um pouco mais além. Olha, Luísa, em relação ao cinema, o que é que podemos esperar do Teatro Académico de Gil Vicente nos próximos tempos? Em agosto está fechado.
1: Mas ainda em relação às extensões, eu queria também realçar o facto de, como criámos estas duas extensões em julho, criámos um PEC, no fundo.
0: Um PEC.
1: Que poderá ser um motivo para as pessoas verem os quatro filmes sem, ou então, pelo menos, se virem três, já compensa. Em que temos o indie mais o queer, são um PEC de 8€, por isso são quatro filmes.
0: 2€ cada um.
1: É ir ver um filme e meio, quase o preço normal.
0: O preço normal do TAGV, porque do cinema comercial, upa-upa.
1: Sim, exatamente.
0: É muito superior. Luísa, mas volto à pergunta, em relação ao cinema, em agosto o TAGV fecha normalmente, em julho ainda há mais alguma coisa e depois como é que estás a preparar a próxima temporada?
1: Em julho ainda continuamos a ter o cinema às segundas-feiras, e temos também algum reforço aqui de alguma algumas sessões, né, como ainda tivemos esta semana, e haverá mais uma outra, para compensar do cinema que à segunda-feira não se pôde realizar por motivos de montagem ou de alguma coisa, que iremos ter algum reforço, em que vamos passando as estreias, né, de algumas estreias de cinema europeu, e também esta reposição, como temos estado agora a passar.
0: E a próxima temporada?
1: A próxima temporada terá também, iremos ter também, vamos ter, continuar com o cinema à segunda-feira, que será sempre o cinema, vai depender das estreias que acontecerem, né? Que irão acontecer ao longo do verão em Portugal, até lá, e depois é que se faz a programação em função disso. E continuaremos a ter depois as extensões, penso que possivelmente iremos ter uma extensão das curtas de Vila do Conde.
0: Sim.
1: Como o festival agora acaba muito tarde, em julho, se começa as extensões em agosto.
0: Sim.
1: Como estamos fechados em agosto, só poderemos fazer depois em setembro, outubro.
0: E que é sempre também interessante,
1: sim,
0: porque é publicidade.
1: Sim.
0: As extensões de Vila do Conde são aqueles filmes publicitários.
1: Não só também, tem aqueles filmes de arte, né? É um dos festivais mais internacionais de curtas mais antigos da Europa, até acho.
0: Sim.
1: É um festival só de curtas, é um dos festivais
0: mais conhecidos a nível europeu. Olha, Luísa, não sei se queres acrescentar mais alguma coisa em relação à programação, que é da tua responsabilidade no TAGV.
1: Não, penso que falámos, iremos ter depois também nas mesmas sessões de poesia, iremos ter, aliás, vamos ter uma hoje à noite, não é? Vou declamar a poesia. E depois
0: com alguém em especial?
1: Não,
0: algum
1: será
0: poeta?
1: com o coletivo sim, habitual de clamar. Temos ainda uma em julho e depois vai-se retomar em setembro. Ah, e depois também, alguma coisa que eu posso começar já aqui a destacar, que aliás já na terça-feira tivemos reuniões de trabalho sobre isso, é a festa da praça.
0: 5 de outubro.
1: Continuamos, já estamos em grandes preparativos.
0: Para a festa da praça. Sim,
1: já
0: senhor.
1: Estamos em grandes preparativos, em que a RUC também vai participar, não é? Penso que percebo que até nas reuniões tivemos.
0: E se calhar o Metrobus também participa, porque parece que tem que chegar no final de agosto, tem que estar a chegar à praça.
1: Ah, pronto,
0: ninguém acredita. Mas parece que
1: pronto,
0: poderá ser
1: um dos grandes destaques da programação também do
0: TAGV.
1: Da Rentre. No fundo, também. Por isso.
0: Obrigada, Luísa, por teres vindo mais uma vez à RUC. Nós continuamos por aqui. Daqui a

0: Mais uma quinta-feira, mais um Café Olé, cheio de novidades, cheio de coisas. Isabel, quem é que temos agora aqui?
1: Olha,
0: no nosso
1: eu
0: programa?
1: Fui à Feira do Livro e há uma rubrica muito interessante, que é uma conversa com artistas, também com escritores, uma rubrica que é conduzida por, foi no primeiro fim de semana conduzida por Sena Santos e Clara Almeida Santos, e que entrevistou no primeiro dia, esteve à conversa com Rui Reininho, um artista bem conhecido, sim, do sim, panorama nacional, e que nos revelou alguns aspectos da vida, como pessoas que o inspiraram, livros que gostou de ler, e também nos contou algumas peripécias de quando foi aluno do curso de cinema e que não vamos ouvir a resposta à pergunta que eu lhe fiz, mas com uma vida tão cheia e tão plena, perguntei-lhe se ele se tinha arrependido de alguma coisa, e ele respondeu um tesourinho que vai para os nossos tesourinhos, apenas se arrependia dos bagaços que bebeu. E portanto, mesmo uma resposta a Rui Reininho. E também focou, não vai passar se calhar no som, porque a conversa foi mais de uma hora e meia, mas falou um pouco da importância que teve para ele passar, ter conhecimento do teu, que do CITAC, e também de algumas pessoas ligadas ao mundo da cultura aqui da cidade de Coimbra.
0: Eu queria só aproveitar para fazer aqui uma publicidade à nossa Rádio Pública, porque no ano passado, quando dos 70 anos de Rui Reininho, as antenas fizeram uma longa conversa, dividida em 7 episódios de uma hora. São 7 horas de conversa entre as antenas, sim, e Rui Reininho, que eu aconselho vivamente a ouvir. Eu já fiz a minha parte, já ouvi. E agora ficamos com esta conversa do Rui Reininho.
1: Sim, só dizer que do ponto de vista técnico, o som não está perfeito, mas as palavras são de tal maneira importantes que eu achei por bem passar.
0: Vamos,
1: um pouco.
0: Vamos aqui escutar o nosso grande Rui Reininho.
2: A todas e a todos, estamos a começar com aquele quarto académico típico de Coimbra, que é uma coisa que podia ser abolida, mas ainda não vai ser hoje. Agradecer, em primeiro lugar, muito o convite da Câmara Municipal de Coimbra, que nos foi dirigido para estarmos aqui a conversar com 3 pessoas em 3 dias consecutivos sobre a atualidade dos livros. Começamos com o Rui Reininho e seguimos amanhã e no domingo amanhã com a Teresa Almeida Cravo, e depois no domingo com o Rui Conceição. Mas hoje importa apresentar o Rui Reininho e, enfim, dispensaria qualquer tipo de apresentações. Aqui estão, sabem ao que vem, naturalmente, mas se calhar era interessante ver aqui a apresentação que o Rui Reininho faz de si próprio neste livro, que já estamos a falar de livros, esta edição

0: da Imprensa Nacional Casa da Moeda, que se chama Sonhetos, que já vamos falar um bocadinho se calhar sobre ela, mas eu acho que nada melhor do que tenho a certeza que foi o Rui que escreveu estas palavras, mas parece que foi, e digam lá se não parece.
1: Acho que sim.
0: Então, reza assim o texto. Apresentado no planeta Terra em 1955, saí da fábrica de tripeiros de tecido feita, boa educação pública no Alexandre Herculano, António Nobre, Ludus, Conservatório de Lisboa, em teatro e cinema, editado na IETC, quase, Palavra e Animal da Galiza, mas também ouvido através da Emi Valentim de Carvalho, Farol, Sony, Enriqueada e Tcharam, como na turbina, no rádio e na TV, nos jornais, quem não lê. Condecorado, coitado, pelo Estado português, mas sem encomenda, e reverenciado por Paris, medalhado dourado e honrado por Matosinhos e Leta da Palmeira, onde fins que trabalha, em Gaia e duplamente no Porto e arredores, condenado a divulgar estas e outras malícias por todo o país, Europa, Ásia e América, esperando pela Oceânia e outras manias e utopias, cobertas um sabor ártico e fantástico antártico, filmado e bem amado, vosso, Rui Reininho, Braga para os amigos. É isto? Nós lançámos um desafio aos três convidados, começando pelo Rui Reininho, que foi de escolher três livros, que, enfim, seguindo aqui um bocadinho o modo que nos foi proposto da atualidade dos livros, três livros que consideraria essenciais para serem lidos hoje. Portanto, começamos por isso, caralho.
2: Ele escolheu sobretudo mais autores do que livros. Escolheu o Arthur todo. O teatro do
3: Antonato, do Mumu.
2: Nem mais. Escolheu um persa, que eu acho que nós não conhecíamos,
3: um Marcaiano.
2: E claro, e o Borges Viana.
3: Pois, não para essa ordem, então vou pegar no último e agradecer a vossa fresca presença. E é uma honra estar aqui. Eu também percebo ter sido o primeiro, porque devido à minha perfeita idade, é bom que me convidem para estas coisas antes que seja demasiado
0: tarde.
2: Não foi por isso.
3: Mas é nesta cidade também que, de certa maneira, foi minha muitas vezes, isto para generalizar um bocadinho.
2: E podia ter sido mesmo. Podia ter sido.
3: Podia ter sido até. Mais habitada quando estive a hesitar entre esta carreira. Eu gosto do nome de carreira porque dá sempre ali um toque.
0: Sério?
3: Exatamente. E cheguei a hesitar de facto em vir para Coimbra nos anos 80 do século passado. Para direito com os meus amigos Paulo Brunhosa, que hoje ainda referimos em off, mas ninguém tem nada a saber que nós falamos em off.
2: Claro,
3: o irmão do artista, que a gente estava a brincar muitas vezes a sério.
2: Mas muito, muito engraçado.
3: E outros amigos também, em que de facto Coimbra era uma. Tinha todos os encantos na hora de.
2: De chegada.
3: Da chegada e não da despedida.
2: Não, da despedida.
3: Porque era um grande grito de liberdade, de autonomia. Não é? E o último livro que recebi aqui em Coimbra foi precisamente também feriado. Ah, com muito gosto. Livro sobre as repúblicas, toda aquela vida de transgressão. Uma vida mais nobre que o Renan, que eu só vim depois encontrar-me lá fora, nomeadamente na Holanda, com aquelas liberdades todas de imprensa. Mas voltando aos livros, que é isso que nos traz, e é se calhar a coisa mais apaixonante, a característica mais apaixonante para mim neste momento, é o prazer de desligar as televisões, os telemóveis, os computadores, os e-mails, aquela urgência de tem que ser, tens que decidir, tens que responder. É tudo tão urgente que de facto eu penso, ainda há aquela velha história de que livro levarias tu, levaríamos nós para uma ilha deserta, não é? Uma ilha nunca é deserta, é sempre preenchida, tem a sua natureza, tem as suas espécies. E o primeiro livro, de facto, que me, o primeiro género que me chegou à mão, eu vou começar assim, pois vou ser brevíssimo, porque falar do Boris Vian chegou-me por influência da minha querida amiga Regina Guimarães e toda a sua franco...
2: companheira de curso?
3: Exato, de carteira quase, que eu copiei.
2: Na primária?
3: Não, na secundária. Fechar o Liceu António Nobre, os antigos chamavam-se liceus, quando a escola era mais ou menos...
2: Ela ajudou em alguns exames.
3: Como?
2: Ela ajudou em alguns exames.
3: Sim, eu copiava abertamente. Tinha aquela rebeldia de não querer comparar as seletas. Embora gostasse muito do Nadim Ribeiro e de conhecer poetas e escritores. E dar que é engraçado que em espanhol é Rui Senhor, não é?
0: É, Rui Senhor.
3: Eu acho muito bonito. Dei o título, talvez, depois de soneto.
0: Interessante.
3: Rui Senhor. José Lito, pequeno Rochinol.
0: Exatamente.
3: Aliás, foi um epíteto. Quem me chamou José Lito foi o APV, o António...
2: Pedro Vasconcelos.
3: Mas chamava, não era propriamente um elogio. O José Lito. Mas...
0: Voltando ao Boris Vian.
3: Voltando ao Boris Vian, Boris Vian, para mim, foi uma ruptura com todo tipo de romances que eu lia anteriormente, ou que me chegavam às mãos. Minha mãe, por acaso, alertou-me para um humor de um escritor que acho que não é muito conceituado, que é o Pettigrilli, que era um médico, e tem histórias muito interessantes, em que eu aprendi, de certa maneira, um certo humor cáustico, e uma certa visão da sociedade. A Loura do Licocéfalo, que era o Experimento de Hipócrates, lembro desse romance. Talvez tenha sido o que mais me apaixonou, isto com uns 8, 10 anitos. Eu acho que é achado o homem com um cinismo relativamente à sociedade que via um pouco os escritores conceituados, ou do regime, ou o que quer que fosse, nos fosse imposto. Era uma história tão singela, uma senhora que era viviam nas colónias italianas, possivelmente com o Pettigrilli, e houve um crocodilo uma vez que comeu o marido, o senhor estava distraído, e foi comido. E a senhora já tinha casado, digamos, tarde, e pensou, este crocodilo deu um bocado da vida, e não só levou o crocodilo para casa, como também toda a família do crocodilo. E alimentava-os e chicoteava-os diariamente. Os crocodilos, que não são os animais estúpidos de todo, pelo visto, a certa altura, quando a senhora entrou com o chicote, começaram a fazer habilidades e dançar. E ela tornou-se domadora. Eu pensei assim, há um nonsense nos romances, e era a domadora internacional do nosso... Quer dizer, virou completamente a vida, mudou a vida pelo facto de ter comido o marido, e tão insólito o acontecimento. Eu pensei, a literatura tem destas coisas, não é só a simplicidade das farpas, as outras farpas. O neorrealismo nos invadiu um bocadinho, até na televisão, com aquelas peças. Quando a televisão ainda passava a sua pecinha de teatro, não é? E um momentinho de jazz, não é? Assim, uns momentos culturais bonitos. A seguir caiu o Boris Vian, de certeza que o convívio da... acho que foi o Arranca Corações, lá já chegou, em que é o Citroën, o Joel e o... Um dos filhos é o Joel, Citroën, que eu achei engraçado o filme, a criança ter um nome de automóvel. E eu pensei, realmente ali é outro mundo, para lá da normalidade que podíamos chamar de surrealismo. Curiosamente, depois vou fechar a minha breve introdução, porque tenho ali um manifesto pequeníssimo do Artaud contra os surrealistas. E aí, de certa altura, eu também tomei
2: uma guerra forte contra
3: eles. Sim, contra o Breton, exatamente. E eu tomei ali um bocadinho partido do Artaud. Bons Vivientes tem essa coisa maravilhosa e hoje está muito na boca do mundo, mesmo nos meios da política, que eu às vezes espreito, é lá, com curiosidade, em que vejo que eles dizem: isto é tudo espuma dos dias, não tem nada a ver com o romance do Borges, o Tony Pequim.
0: Mas o Tony
3: Pequim
0: não tem nada a ver com o Tony.
3: Não, exatamente, nem com o Tony, nem com o Pequim. E aquela história em que uma senhora também está opressa com cancro e ele leva flores para o quarto para apaziguar, uma espécie de uma quimio biológica que eu achei uma ideia extraordinária. De maneira, as flores vão mirando e o canto também vai mirando ao custo do amor que ele tem e daquela dedicação de levar sempre uma flor todos os dias. Toda essa vertigem que o Borges Vianne depois comigo descobriu como uma personagem fantástica. De músico também, um jazz mais ou menos tradicional e sobre mim não estou. Mas antes até estou, mas não estou disposto. Mas é que acontece mesmo, isso não tem mal nenhum. Mas soube conhecer outro tipo de escrita e de literatura, o surrealismo, que eu acho que hoje em dia, e queria fazer disto hoje, o meu manifesto. O que as pessoas chamam de surrealismo acho que não tem nada a ver. Uma das coisas que mais me irrita é: ao menos isto é um momento surreal. Não é? Isto é uma coisa surreal, não é? É normalíssimo tudo o que nos acontece, não é? Os desejos, as angústias, as maldades, as catástrofes, não é nada surreal. Surreal é uma coisa que vos posso dizer que seria tão interessante como aconteceu esta semana na minha vida, que não tinha. Não sei se costumam ter papel na cozinha, normalmente reciclado, e cortei uma daquelas folhas, daqueles rolos de cozinha, e não é que o papel cai na vertical e fica de pé, nem acredita, mas pensar que isto é surreal, não é surreal?
0: Não, não é assim.
3: É um momento mais nas nossas vidas. Como o papel se transforma, talvez, nos maiores prazeres da minha vida. Não há outro prazer para mim tão sublime, tão vertiginoso como é o de abrir um livro. Isto é muito expositivo.
2: E isso o que é.
1: E ficamos com esta dica de prazer de abrir livros de poesia por Rui Reininho. Nós depois vamos poder ouvir isto no site, não é?
4: Sim, vamos poder ouvir tudo no site. Em princípio vamos passar num programa perfil das próximas semanas e depois por completo no site, certamente. Pelo menos temos autorização para isso.
1: Esta Feira do Livro, que ainda decorre.
4: Esta Feira do Livro ainda decorre e vale a pena lembrar aquilo que pode ver e ouvir hoje no Auditório de Olinda Gerção, a apresentação do livro Crónica Apócrifa de Cisnando Davides ao Vasil de Coimbra, de Jorge Martin, a apresentação de José Carlos Ribeiro Miranda e Jorge Martin, com moderação de António M. Valente. Também às 17h30, no mesmo auditório, a apresentação da antologia de 5 poetas de Coimbra: Dom Dinis, Sá de Miranda, Antero de Cantal, Camilo Peçanha e Fernando Assis Pacheco. Chama a atenção para todos, mas em especial para Fernando Assis Pacheco, um jornalista que nasceu em Coimbra, viveu em Coimbra ainda durante bastante tempo e que escreve maravilhosamente, fazia crónicas maravilhosas e as notícias que escrevia tinham sempre muita criatividade. Depois, às 19h, as vozes de Olinda Gerção, também no auditório, mas não queria deixar, porque ainda temos algum tempo,
1: sim,
4: lembrar que na Estação Elevatória de Coimbra, na Biblioteca Carlos Filhais, às 16h30 temos a apresentação do livro As Plantas na Obra Poética de Camões, com Jorge Paiva e Maria de Fátima Silva, com moderação de Carlota Simões. Depois, às 18h, leituras de sonetos de Luís de Camões por Rita Marnoto e a moderação de Wagner Merris. No espaço Crianças e Famílias, às 18h30, sessões de contos com Neil de Grave na FNAC, da FNAC, e na esplanada da Estação Elevatória de Coimbra, às 20h, Fruto Proibido, Sunsets Poéticos, numa performance de Quantas Vozes Têm um Corpo, pela Cooperativa Bonifrates. E no Coreto, às 21h30, um concerto de João Afonso, Livros de Cantar. Esta é a programação para hoje. Amanhã,
1: uma programação já bastante vasta para um dia.
4: Para um dia muito vasta, com música, com livros, com apresentação de livros, também com uma rubrica Fruto Proibido, com sunsets poéticos. Amanhã, sexta-feira, a RUC vai marcar presença também, das 16 às 18, com uma emissão em direto, com entrevistas, naturalmente, e com conversa. E aos microfones e aos comandos vai estar o nosso colega Rui Ferreira. Portanto, esperam-se bons momentos,
1: sim,
4: e toda uma equipa da informação. Portanto, esperam-se bons momentos amanhã à tarde. Hoje a programação é esta e tem momentos que a não perder. Eu assisti a algumas conversas que vão passar no programa Perfil. Uma delas é esta do Rui Reininho, e só tenho pena de o meu gravador me ter traído na conversa do Sérgio Godinho com a Mafalda Veiga, porque também foi maravilhosa.
1: Quero só lembrar que este fim de semana é mais uma edição, a segunda edição do Festival Vector, aqui na nossa casa. Este que também é entre amanhã e sábado, entre as 6 da tarde e a meia-noite. Uma programação que conta com Múria, Focalim, Quantum, Miraser, System, Sophie, David Rodrigues, Inês Santo e DJ No New News, BK e Vector Sound System. A entrada é livre aqui no nosso terraço Afonso Macedo.
4: Portanto, boas oportunidades para a cultura aqui em Coimbra. Vai ser um... Começou um verão muito interessante com a Feira do Livro, com o Vector e com outras iniciativas, algumas do Teatrão também estão por aí. Bom cinema no TAGV para todas as comunidades, não só o Indie Lisboa, como o Queer Festival, com filmes que não passam no circuito comercial e até em alguns outros circuitos não tão comerciais, mas que estes filmes não passam. Portanto,
1: tudo boas razões
4: para
1: acompanhar a cultura este fim de semana, nas mais variadas classes.
4: Exatamente,
1: disciplinas.
4: Sim, mais variadas áreas. Aliás, é mentira o mito de que em Coimbra não
1: acontece nada.
4: Pode não se passar nada em muitas áreas.
1: Mas acontece muita coisa,
4: nomeadamente, em especial, na área da cultura.
1: Sim. Nós voltamos para na próxima quinta-feira para o último Café Olé desta grelha
4: de inverno.
1: Depois, logo se vê. Até para a semana.
4: Se tivermos saúde e disposição.
1: A gente volta em outubro.
4: Sim.
1: Mas ainda temos mais um Café Olé na próxima semana, onde vamos passar este primeiro meio ano em revista.
4: Sim, poderá ser primeiro meio ano em revista. O que é que aconteceu? Temos que estudar muito, porque aconteceu muita coisa.
1: Aconteceu muita coisa. Isto 2 horas vai ser óbvio.
4: Vai ser mesmo rápido.
1: Nós voltamos na próxima semana. Até lá.

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Ora viva, muito boa tarde, seja bem-vindo ao Português Suave, está no ar mais uma emissão. É mais um passeio pela música portuguesa que se proporciona, como é hábito, nos finais de tarde, espaço 7-8, para ver da segunda a sexta-feira nos 97.5, também em rum.pt. Part of the Noise, escolha inicial desta emissão, tema de Best Youth com participação de Molinex. O original faz parte do trabalho Cherry Domino. Tema que acabou por ganhar também outras vidas, fruto do EP de remisturas, quatro propostas, ou quatro releituras, melhor dizendo, deste tema, e esta é uma delas. Depois acabou então por ser esse EP em 2019. Esta é a remistura feita por Shinobi, mas há outras revisões, também de uma nata de Black Loops, e há uma, também uma remistura feita pelos próprios Best Youth. Está dado então um pontapé de saída, sons iniciais, hoje Português Suave, mais ligado às texturas eletrónicas, e para já temos novidade, tema lançado precisamente hoje, segunda-feira, novo tema de Mirror People, é o regresso de Rui Maia, ele que, recordo, editou ano passado o Desert Island Broadcast, entretanto está então de regresso às edições nesta colaboração com Kyle Quest. O single que sai hoje vai ter também edição em vinil, 7 polegadas, além desta faixa também Gordon Glue, mas as atenções estão centradas então neste I Feel For You, Mirror People com Kyle Quest. Seja muito bem-vindo, junte-se a nós.

continuamos ligados na pop de apelo dançante. A fechar a grande recordação para os Loto. O trio de Alcobaça também marca a presença nesta edição do Português Suave. Eles que recentemente disponibilizaram a sua discografia no Spotify. E um dos trabalhos é este The Club, o primeiro de longa duração. De resto, a banda fez a sua estreia na altura com o EP Swinging on the Star, editaram depois The Club em 2004. Em 2006 editaram o trabalho Beat Riot. Por cá escutamos a faixa The Club, a faixa que dá título então ao disco de estreia, primeiro longa duração deste trio de Alcobaça, que vamos também recuperando através desta recente disponibilização nas plataformas digitais. O trio composto por Ricardo Coelho, João Tiago e João Pedrosa. Lá atrás também, em jeito de recordação, música dos White House, projeto de João Vieira, ligado a bandas como Ex-Wife e também agora com o seu projeto mais recente, Wolf Manhattan. Escutamos This Is Heaven. De regresso às novidades, próximos sons com os Soma Please. A dupla fez a sua estreia muito, muito recentemente, foi em maio que Nuno Bracuri e Rob Williamson editaram o seu EP inicial intitulado Ballet. Desse trabalho escolhi a faixa I'm a Fan.

Em modo espacial que nos vamos aproximando do final deste Português Suave, espacial e especial também. Sequência a terminar com Spiritual Spaceman, música de Bruno Pernadas, participação de Leonor Arnaud. É uma das convidadas. Esta é também uma marca das criações de Bruno Pernadas, que no seu novo trabalho Unlikely Maybe, lançado em fevereiro deste ano, tem participações de Maya Blandy, também da Lívia Nestrovski, Margarida Campelo também dá a voz, José Soares e também a Leonor Arnaud. Participa nesta faixa, que é a faixa 7 do alinhamento do disco. Para trás, também novidades dos Mother Flutters, rodou por cá o tema Dreamer, mais recente dos Manos Cameira, e recordamos também trabalho da Sequin, Ana Miró, rodou por cá o tema Honey Bun. Vamos fechar com mais uma recordação. É um grande disco a que, a volta e meia, gosto de regressar, e refiro-me aos Space Boys. Editaram apenas um trabalho, Sonic Fiction, este coletivo que, nomes também bem conhecidos, Francisco Belo, João Gomes, Tiago Santos, que na altura, paralelamente aos Colimp Noise, criaram então esta ficção sonora, eles que são de facto protagonistas de alguma da melhor música feita em Portugal, nomeadamente com Orelha Negra, entre outros projetos, são demasiados para estar agora aqui a enumerar, mas refiro-me então a este projeto Space Boys. Vamos fechar com uma das faixas deste trabalho, In Outer Space, com participação de Kika Santos, é também uma das convidadas deste trabalho, que junta ainda nomes como Calaf, Valérie Etienne, Duque Carramuche e Hugo Menezes. Vamos então até a hora certa com este delicioso In Outer Space. São os Space Boys a fecharem grande esta emissão da segunda-feira, o álbum Sonic Fiction. Amanhã a mais, a partir das 7, cá estarei. Até lá.

0: 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São 13 horas, hora de ver como é que está o trânsito. Vamos à palavra com o Francisco. Francisco, conta-nos, como é que está tudo por aí?
1: Olha, Silvio, nas estradas não sei, mas aqui dentro, bem melhor.
0: Fogo a saber. Bem-aja. 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

0: gente boa, sejais bem-vindos.
1: Olá,
2: isto
1: olá,
2: é a Perla Negra.
1: Olá, viva. Olá,
0: Helena, então, mas.
3: Olá,
0: boas tardes, boa noite.
3: Boa noite.
0: Manuel na grelha.
1: Olá, viva.
0: E Moá mesmo.
1: Ah,
0: Nuno.
1: Nuno.
0: Del Rosso. Portanto, estamos aqui para mais um episódio da Perla Negra. Como sempre, pode ser dar as boas-vindas à semana ou a perspectivar o fim de semana, tendo em conta de onde nos ouvem. O Tomás dizia, e bem, que podem ouvir-nos do outro lado do planeta, até quem sabe na Via Láctea.
1: Não é? É verdade, claro, não estamos sozinhos aí, portanto, quem sabe o que é que. Portanto, quando vão parar estas emissões,
3: sim.
0: É? Estando vocês em Coimbra, ouvir-nos na RUC ou no Minho, tipo, só para não haver guerra, dizemos Guimarães Braga.
1: Não,
0: mas
1: não,
0: também
1: não,
0: temos tudo. De dizer Barcelos e Viana do Castelo.
1: Exato. Sim, e Portugaia, okay. Também, exatamente.
0: Portugaia, Portugaia, Lisboa e Cascais,
1: Lisboa e Cascais,
0: Almada.
1: Almada.
4: Resumindo, no país
0: Costa
4: todo,
0: Via Online.
1: Costa!
3: Vila Real de Santo António.
0: Já vai ser mais difícil, mas se quiserem na internet dá tudo.
4: Muito bem.
0: Pronto, vamos lá.
1: Portanto, abrimos então o programa com MF Doom, com o tema Doomsday. Do primeiro disco. Não é o primeiro. Não é.
0: Não, sim, uma
4: story.
0: Até aqueles programas da bola na CNN, eles estão a falar do Boninho e o Real Madrid, está a tocar uma música por baixo. E depois, conforme vais mudando de canal, aí é uma música mais chill.
1: Exatamente.
0: Vais para aquele Now, já é uma música mais. E vais para a CM.
3: Tem esteroides mesmo. Tem
1: esteroides.
3: As cores em esteroides.
1: Tudo.
3: A resolução em esteroides.
4: Por favor, estamos a começar o programa.
1: Com certeza.
4: Não falo.
1: Muito obrigado, Tomás. Muito obrigado, Tomás.
0: A voz da razão.
3: Obrigada.
1: A voz da razão aí está. Portanto, voltando, isto foi o primeiro disco de MF Doom. Após uns longos anos à ausência, como Zev Lovex, e após o falecimento do irmão,
0: como
1: também.
0: Como quê?
1: Zev Malandro! Portanto, o MF Doom, Daniel Dumil. Dumilei tinha um primeiro nome. Zev Lovex. Em 99 lançou este disco chamado Operation Doomsday.
0: Grande discaço.
1: Grande discaço.
0: Quem não conhece, aliás, acho que toda a gente conhece, que é um best-seller aí das lojas de discos.
1: É verdade.
0: Sabiam?
1: É verdade,
0: não.
1: É verdade.
0: Não. Os discos de MF Doom caem, são todos vendidos.
1: É verdade.
0: Sério?
1: Sim, então, após o falecimento à.
3: Na pandemia, 2020.
0: Eu acredito que há muita gente que nem sabe que ele tenha desfalecido. Não sei se foi por causa da morte.
3: Mas olha, eu por acaso foi daquelas mortes durante a pandemia que me marcou, porque houve muitos artistas a morrerem naquela altura, mesmo com Covid e tudo, mas mais velhos.
1: Eu também não...
3: O MF Doom tinha 49 anos.
1: Era novo. Eu também não acreditei. Lá está, precisamente por causa disso, até porque nos concertos havia concertos em que ele não ia e convidava o pessoal para aparecer com ele, não é?
0: Sempre com máscara.
1: mas sim, e então, pronto, aqui o grande Doom lançou em 99 este primeiro disco chamado Operation Doomsday, como disse, pela label Fondalam. E esta faixa chama-se precisamente Doomsday, que contém aqui um sample muito bonito pela grande Xadé, o Kiss of Life.
0: Sim.
1: Claro, muito bom. E acho que não há assim grande coisa a dizer, porque o artista é muito bom e quem quiser saber sabe. Pesquisai, vão atrás.
0: Já passou aqui muitas vezes.
1: Já passou muitas vezes.
0: Tudo o que pudermos dizer é redundante, porque realmente a obra dele é maior do que
1: é incrível,
0: do que possamos.
1: É verdade, muito bom.
0: Quem não conhece é ganda burro.
1: Olha, é vida, não é?
3: Mas sabem que eu tenho a ideia, pelo menos a sensação, como alguém que começou a ouvir hip hop também, assim, na adolescência e nos inícios dos 20, não era um nome que me aparecia frequentemente aqui, como um nome do hip hop, talvez por ser inglês e o hip hop inglês não ser tão proeminente. Para mim foi uma descoberta mais tardia.
1: Mas depois também como foi acolhido, vá.
0: Também é mais arte. Também é mais arte.
1: É uma cena mais arte, exatamente. Aquela cena underground mais arte. Mas depois foi acolhido lá pelo pessoal da Stone Stroll.
0: Claro.
3: Okay.
1: Para o Wolf, exatamente.
0: Que fez já 20. 25 anos ou 30 anos, agora há pouco tempo. Que
1: sim,
0: eu fiquei,
1: sim.
0: Aí é que eu fiquei. Sim, estou mesmo velho. Juro.
1: Acho que afinal de anos 90, se não me engano, início de 2000.
0: 25 anos, é, acho que foi. É isso, 25 anos.
1: Sim.
0: Olha, ok.
1: E falando nisso, portanto, o MF Doom também tem um discaço com o Medley, o Mad Villainy.
3: Sim.
1: Que, espetacular. Pronto, espetacular.
0: Quem não conhece.
1: É verdade.
0: Que vai ver. Tomás, agora temos um disquinho em vinil.
4: Sim. Toquei Steely Dan.
0: Acho que não, vais tocando.
4: Vou tocar, pronto, vou tocar Steely Dan, aqui um tema que já tive aqui a discutir em back com o meu amigo Manuel Delgado Earl, que diz que é um tema de pai.
1: Steely Dan, música de pai.
4: É música de pai, quer dizer, tu adoras Barry White e dizes que é música de quê?
1: São pais diferentes.
4: É música de avô. É música de avô jovem.
3: Temos que quebrar os estereótipos, porque eu também tive muita resistência a ouvir de Steely Dan.
0: Steely Dan, Barry White, Dire Straits.
3: E depois comecei a gostar
1: também.
4: Sim. E eu comecei a gostar de Steely Dan muito porque
0: até vou lançar um nome um bocado de Depeche Mode.
1: Olha, boa.
0: Para vós que estás a pensar que afinal são modernos.
4: Não, mas Sedan tem tudo.
1: Tem
4: pop, tem soul, tem um bocadinho de disco.
1: E deixa-me só fazer aqui um parênteses. Fiquei ainda mais fã a partir do momento em que, olha, por acaso foi depois daquele documentário.
3: Está brutal. Do Questlove também, acho eu. Ou não?
1: Acho que não.
3: Na HBO.
1: Sobre Yacht Rock, não é?
3: Do Yacht Rock.
1: E quando soube que essa malta esteve toda envolvida.
3: Uhum. Michael McDonald.
1: Exatamente. Com Quincy Jones. Que... E trabalharam todos.
3: O Steve
1: Quincy Jones
3: para
1: o trailer do Michael Jackson.
3: Sim. Então, o Steve Procaro fez o tema Human Nature para o Michael Jackson. Aliás, foi ele que apresentou a demo ao Quincy Jones da Human Nature.
1: Exatamente.
3: E o Steve Procaro era dos Toto, não era? Sim. Portanto, era toda essa.
4: Sim. Mas eu acho que. Posso, por favor, falar?
3: Sim. Podes.
4: Muito obrigado.
3: Fala.
4: Muito obrigado, jovens. Muito obrigado. Uhum. Obrigado. Finalmente consegui conquistar a sala. Porque isto é tudo muito.
3: Não está fácil.
0: É a rebeldia.
4: É a rebeldia máxima neste momento. E eu acho que Steely Dan. Pronto, eu não sou, como é óbvio, uma pessoa. Não sou uma pessoa da época do. Não nasci na época do Steely Dan. Também não tive essa influência em casa.
0: Também nenhum de nós nasceu.
3: Exato.
4: Sim, mas
0: eu nasci, mano.
4: Tu nasceste, mas pronto, ouvias outras coisas.
3: Eras pequenino.
0: Então. Ouvia,
4: isso. Tu apanhei Steely Dan muito tarde.
3: O Steely Dan nunca bateu.
4: E se calhar, provavelmente. Se calhar batia numa cena mais sofisticada.
1: Sim,
4: mais sofisticados, etc.
1: Sim.
4: Mas pronto, eu apanhei de uma maneira muito aleatória. Aliás, apanhei numa cena que me foram parar lá de amigos de amigos que me ofereceram. E acho que, pronto, quando tu apanhas de uma maneira mais virgem, entre aspas, musical, ouves de outra maneira.
0: Exatamente.
1: Completamente.
4: Pronto, sem influências é diferente. Claro, 10 ou 20 anos é muito diferente.
1: Sim.
4: E se calhar, pronto, consigo ouvir dessa maneira.
1: É
4: fixe.
0: Mano, eu adoro.
3: Sim.
4: Pronto, ok.
1: E o tema qual é também?
4: Black Cow.
1: Curiosamente, pois também foi samplado pelo Doom para o mesmo disco.
3: Uhum. E hoje são a versão do Ahmad Jamal também, do pianista, está muito boa também.
1: É verdade.
3: Apesar de. Com uma sonoridade diferente do Steely Dan, mas também vale a pena.
4: Vamos ouvir, Helena.
3: Já devem ter ouvido, pronto. Pelo menos aqui na sala. Não é fácil, não é fácil.
1: Estão eles.
3: Não é fácil surpreender aqui os presentes.
0: Não, até estamos sempre a mostrar coisas novas aos outros.
3: Sim,
0: é a magia deste programa.
3: É verdade.
0: É partilha. Pessoal, isto é a Pérola Negra. Até já.

0: levar aqui para as prateleiras.
1: Estava ali a arrumar a cozinha, peço desculpa. Não,
0: e então?
1: Portanto, temos então aqui um jovem floating point, o Sam Shepard, e na altura com 23 anos.
2: Já os vi na Croácia.
3: É só o Sam.
1: Exatamente.
3: É o Sam Shepard.
0: O floating point,
1: exatamente.
3: Floating.
1: E esta faixa chama-se Vacuum Boogie.
3: Vacuum
1: Boogie.
3: Uh-huh. Okay.
0: Suspeito.
1: Portanto, estamos aqui a esperar.
0: Outra vez, nos
1: Dyson. E na verdade, isto foi uma das músicas que me abriu as portas para a música eletrónica.
0: Faltava.
2: O quinto elemento aqui do estúdio.
1: E, portanto, isto foi lançado em 2009 pela Pluto Records e é um EP bastante, bastante engraçadinho, música feliz. E lá está, isto foi uma das primeiras músicas que me abriu as portas para a música eletrónica. Já conhecia outras, mas já foi uma das mais marcantes para mim. Quando era um chaulinho.
0: Próprio para o Sam, então.
1: Próprio para o Sam.
3: Ele tem um estúdio bastante equipado.
1: É verdade.
3: Ele tem formação clássica, mas depois pelas máquinas começou a fazer ali um estúdio com muitos equipamentos.
2: Desculpa. Estás a falar para o lado?
3: Estava a falar para o Manel aqui, conversa de café. Mas já vi uma reportagem, li uma reportagem, um artigo sobre ele no Guardian, em que ele abre as portas ao estúdio e mostra as suas máquinas analógicas.
0: E também grande trabalho editorial.
1: Grande. Uhum. E fazia um trabalho, um dos últimos com o Pharoah Sanders, se não me engano.
0: Sim.
1: Exatamente.
0: Uhum. E para ele também está uma falda.
2: Bom, eu tenho esse álbum duplicado.
0: Também é uma falda.
2: Já assim,
3: Meirelles.
1: Exatamente.
0: Uma falda Meirelles.
3: Uma falda Daniel. Nunca sei.
2: Uma falda DJ.
0: Uma falda.
3: Um grande beijinho. Para uma falda.
0: Antes disso, ouvimos uma senhora que se chama Cristina Pronko com Special Ne Ocadje. Ou seja.
1: Oi!
0: O que é que vos diz isto? Special Ne Ocadje.
1: Ocasião especial?
2: Ocasião especial. Agora vou estudar a Milano e eu não vou aprender um pouco de italiano.
0: Não, não aprender italiano porque isto é polaco.
3: Ocasião
2: especial.
0: Portanto, uma edição de 1980 na WeFone, na Polónia, o terceiro álbum da Cristina, gravado nos estúdios da Rádio Nacional Polaca em Varsóvia entre janeiro e abril. Portanto, bastante trabalho.
1: Bastante trabalho, muito bem.
0: Uma grande música que ela faz, aquela,
2: é fixe,
0: aquela
2: é
0: viagem.
1: Foi muito bem produzido, muito bem construído.
0: Esta senhora, claro que tinha construções na cabeça, era formada em química.
2: Ok.
0: Portanto,
2: os átomos pairavam.
0: E curiosamente ainda trabalha como analista.
2: Agora.
0: Ai,
2: caramba, não é?
0: Só que tinha uns irmãos que eram mechonés, de uma banda que se chamava Reflex, e juntou-se a eles e nunca mais largou a música, apesar de ter mantido o seu trabalho
2: pois,
0: como
2: realmente,
0: analista química.
2: Pronto, os irmãos é que lhe deram a razão de viver, não é?
0: Também fez parte dos Respect com K. E formou um trio feminino de backing vocals em 70, não é? E depois em 74 atira-se assim em uma carreira a solo e foi considerada unanimemente, porque na Polónia tinha que ser.
1: Claro.
0: Por unanimidade, a melhor vocalista da Polónia durante vários anos consecutivos, continua ativa também. Portanto, Cristina com K, dois K, dois Y e um K.
1: Muito bem.
0: Cristina Pronko. E para trás havia mais qualquer coisa.
2: Não havia mais nada.
0: Havia sim.
3: O tema
1: exatamente.
3: Exato, eu trouxe-vos aqui um tema que já tinha trazido há uns anos atrás aqui num programa, acho eu.
0: Sim.
3: No seguimento do tema original do Bobby Caldwell.
0: Exatamente. Discussão, qual é a melhor versão?
3: Com a nossa querida Ainara, que na altura gravava connosco e que trouxe o tema do Bobby Caldwell, What You Want for Love. E na altura tivemos uma discussão acesa sobre qual era a melhor versão da música. A verdade é que este tema teve um ressurgimento muito grande depois da morte do Bobby Caldwell em 2022, se não me engano. O Bobby Caldwell, como muitos sabem, era o arquétipo do Blue Eyed Soul.
1: Exatamente.
3: Muitos artistas negros e pessoas e afro-americanos amantes da música têm muito respeito pelo Bobby Caldwell, precisamente pela sua capacidade vocal e pela música que ele fazia. E esta reinterpretação da Natalie Cole, filha do Nat King Cole.
2: Nat King Cole,
3: peço desculpa.
2: Nat King Cole, pá.
3: E do Peeve O'Brien.
1: Foucault.
2: Freddie Cole, que é um dos meus álbuns de jazz, não é vocal, mas assim um jazz. Okay. Swinging Jazz,
1: okay.
2: Que eu gosto, que é o Freddie Cole, que não teve sucesso nenhum, tem temas muito engraçados.
0: Tem alto,
2: muito
0: disco, tem alto.
3: Não conheço, mas vou
0: Natalie Cole, que tem no lado B uma versão acid house espetacular.
2: Imagina as pandeiretas dessa família a tocar naquela casa, caraca.
0: E o pai, tomate.
2: Olha aí. Como é que é essa coisa? Mas desliga-se.
3: Temos aqui a Lupita em estúdio.
2: Depois desliga-se o disco externo.
3: A tentar boicotar a nossa gravação.
2: Mas é realmente uma família de grandes músicos, não é?
3: Sim, é sem dúvida.
2: É verdade,
3: e a Natalie Cole tem uma grande voz e juntou-se aqui ao Peeve O'Brien para este single, What You Want For Love, a reinterpretação do tema de Bobby Caldwell em 79 pela Capitol Records.
1: Sim, senhor.
0: E portanto, agora vamos para a frente com um tema mistério. Vamos embora, Tomás. Não vais dizer nada, não é? Ou dizes depois.
1: Avança.
0: Ou dizes antes.
3: Diz depois.
2: Para trás de mim já é burra.
3: Diz depois.
0: Diz depois, não

0: Maltinha, estamos no final da primeira hora de Pérola Negra desta semana e com uma coisa muito gostosa que com certeza vem da costa ocidental africana, certo?
1: Sim.
0: Sim.
1: Eu não sei muito mais informação sobre este tema, esperem aí. Eu vou-vos dizer qualquer coisa sobre isto, que é o tema chama-se... Enough is enough.
0: Já chega.
1: Experience.
2: Calma aí.
1: É um tema nigeriano.
0: Pronto, lá está, Costa Ocidental, obrigado.
1: Sim, peraí, eu perdi-me aqui na minha informação. Ah, exato, tema nigeriano dos anos 70, afrofunk. Pronto,
0: isto
1: acho
0: é
1: que vocês percebem pela sonoridade. E o J.U. Experience era um projeto. Isso parecia o Chico na festa da Pérola Negra, quando pôs aquele filtro a dizer Paulo, Coinha, Martins.
0: O qual ele faz às pessoas atrás, ainda bem que vocês não gostam.
1: Foi um bom momento.
2: É verdade.
1: E este tema, pronto, tem tudo aquilo que um bom afrofunk pede. Não sei muito sobre este
2: Sabes o que é que eu peço?
0: Não demoremos muito tempo, porque
1: paz
0: o Tomás tem que dizer.
1: Exato.
2: E paz no mundo. Não, álcool e sol.
3: A coisa depressa, antes tivemos Se Acabou, de Carlos Santana.
2: Mas não acabou ainda.
3: Grande álbum de 1973.
1: Enganei-me.
2: No final, exatamente.
3: Opa. O que é que eu posso dizer sobre isto? Eu não sei muito, não sou assim, um expert de
1: Carlos Santana.
3: Nem Carlos Santana, nem de música, mas é um Carlos Santana de.
1: Pá. Não, és um expert de clássicos.
3: De clássicos. Isto é um Santana. Já te digo, também tens Guedes. Isto é um Santana completamente.
0: Olha,
3: extrovertido.
1: Não é eu. Eu tenho a CCD, não tenho
0: a. Agora vamos ouvir a minha deusa, a minha rainha. A Fafá de Belém, no seu álbum de estreia, Tamba Tajá, de 1966, a canção chama-se Chamego e tem o Wagner Tiso no piano, os arranjos são dele, o Dominguinhos no acordeão, escrita pelo Luís Gonzaga e Miguel Lima, é preciso dizer mais.
3: What else?
0: Até já.

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0: Podes não esperar uma coisa destas da nossa parte?
1: Nunca se sabe, esperando.
0: Mas temos aqui uma bela mensagem.
2: Eu acho que o nosso público
0: é a beleza de Pérola Negra, não é?
1: É isso.
2: Sim.
0: Quem ouviu a letra percebeu que isto é a opressão da cidade e da vida da sociedade atual.
1: Sociedade,
0: não é? Apesar disto ter sido gravado em 1981, os problemas são semelhantes.
3: Exatamente, continuar
1: problemas atuais.
0: Pronto.
3: Reféns da cidade, não é?
0: Completamente. Da cidade, da opressão, da industrialização, do capitalismo.
3: Curiosamente, reféns e o passarinho quer voar, mas depois não consegue.
0: Não, mas
3: consegue,
0: ele voa e tem um agradecimento que é todos os anos volta à mão do nosso Pedro Coceiro, que é o menino que canta este disco. E que.
2: É o Coceiro, um dos carros. Estou aqui a procurar no Discord.
0: Está,
3: Lenita.
0: Pedro Coceiro, grande piloto português, quando era miúdo, foi cantor.
3: Cantou o passarinho.
0: Eu comprei este disco.
3: Mas curiosamente o Pedro deixou de voar e começou a rastejar.
0: Não, ele voa bastante.
3: É uma grande diferença.
2: Mas
0: ele voava bastante nos carros, que ele era grande piloto, só não chegou mais longe porque nestes desportos motorizados precisas ter muita pasta.
2: Muita. Pois.
3: Sponsoring.
2: Quer dizer, muita unha, mas
0: comprei,
2: muita pasta.
0: Comprei este disco no Chico Ferrão e olha para a capa e vi a fotografia. Isto, Pedro Coceiro, isto é um man que a cara dele é igual, não é? Quando era chaval.
2: Peraí, eu não mostro outra vez a capa quando ele era miúdo. Para ver agora.
0: Não sei onde está, mas eu. Está aqui.
2: Deixa
0: para ver.
3: Sabes que isto é gravado em live.
2: É igual.
0: A cara dele é igual. E eu comprei o disco e assim, isto é o mesmo gajo. De certeza,
2: o cabelo é igual.
0: Wikipedia.
2: As sobrancelhas, tudo.
0: Passo horas intermináveis a chatear aqui a minha Joaninha sobre a letra desta canção, que é muito profunda, apesar de ser uma cantiga infantil.

0: E vamos puxar isto para trás.
1: Vamos puxar para trás.
0: Porque esta máquina. Pronto, esta máquina dá. Isto dá. Dá para.
1: Dá.
2: Ah, é aquele sample do.
0: Quer dizer mais alguma coisa?
1: Portanto, temos então De La Soul.
2: Bob James.
1: Exatamente, Bob James e Tana Gardner também.
2: Okay.
1: E temos o Tima Buddy.
0: Minha amiga.
1: É a tua amiga, exatamente. Portanto, é o Tima Buddy, lançado em 1989 pela Tommy Boy. Isto é um tema que reúne muita gente da Native Tongue. Temos De La Soul.
0: Oi, vamos começar outra vez.
2: Rewind.
1: E acho que não tenho grande coisa a dizer porque temos de ter todos amigos. E o tema chama-se Buddy e é sobre isso.
0: Voa, passarinho, voa.
1: Voa, passarinho, voa.

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1: O Triângulo das Berlengas é tão bom como o das Bermudas, mas ninguém fala dele porque é português. Pérola Negra, a suscitar o interesse nacional por assuntos que não interessam.

0: passarinho, não é?
1: É.
0: Sim, que é?
2: Boban.
1: Ora diga.
2: Boban Petrovic. Ah. Temos uma pessoa a fazer de passarinho, não é?
1: É.
0: Sim, que é?
2: Boban.
1: Ora diga.
2: Boban Petrovic.
1: Ah.

0: pensa, pronto, olha, arruma as botas. Era um sérvio, não é? Líder do Zdravo, fez muito mistura entre disco e funk no final dos anos 70. O seu nome verdadeiro. O seu nome verdadeiro é Slobodan e era conhecido como o Rei Charles de Belgrado. Que era um teclista espetacular.
1: Muito bem.
0: Também partilhou a nossa profissão. Era disco jockey. Sim, animava as discotecas de Belgrado com temas fogosos e danças exóticas.
2: Maravilha.
0: Sim, antes do Boban Petrovic, o que é que ouvimos?
2: Ouvimos a Baby Be Mine, do Michael Jackson. Trouxe aqui também a sugestão do Nuno, que estava aqui a olhar para a minha playlist e disse: olha, toca esta, toca esta.
1: Grande tema.
0: Helena, tem que falar do filme, que já viu duas vezes.
2: Sim, já vi. Foi uma nostalgia.
0: E as pessoas ficaram lá a cantar as canções?
1: Exato.
2: Não, pelo menos à sessão a que eu fui, não houve essa euforia. Eu dancei o filme quase todo e fiz a coreografia do Thriller.
0: Não, aquela parte dos mortos-vivos?
2: Sim.
0: Adoro.
2: Pá, acho que sobretudo foi uma nostalgia para quem cresceu na década de 80, 90, como nós, ou pelo menos eu e o Nuno. Houve ali uma nostalgia.
0: Calma.
2: Houve de facto e trouxe-me a um lugar em que eu, de facto, o Michael Jackson era indubitavelmente o grande artista de sempre e continua. Para mim continua a ser, acho que tenha sido superado. E o Thriller, este álbum, foi produzido pelo Quincy Jones, foi o segundo álbum produzido pelo Quincy Jones, a seguir ao Off the Wall, e os temas são todos conhecidos, como é óbvio. Este, o Baby Be Mine, pode não ter tocado tanto nas rádios, mas também é um tema muito bom.
0: Qual é que achas mais, Helena? Dos três, do Bad Thriller ou Off the Wall, qual é que achas mais?
2: É difícil dizer, talvez o Off the Wall.
1: Off the Wall é muito bom.
2: Eu adoro o Off the Wall, Can Help Me. E, sim, embora eu também seja uma fã da era dos Jackson 5 e dos The Jacksons, okay. Gosto muito dessa época mais naive deles.
0: Todas. Mais Philly Sound, mais luxuriosa, não é?
2: Mas depois, de facto, o Michael Jackson.
1: Working Day and Night também do Off.
2: Sim, sim. Mas o Quincy Jones, como um grande produtor.
0: Para mim, essa é a melhor música.
2: Eu acho que o Off the Wall e o Thriller.
1: E Toto. Exatamente.
2: O trabalhar no Caro. Sim, ele foi uma peça fundamental também aqui nestes álbuns, porque trouxe sonoridades e também portanto, a parte tecnológica do álbum, dos synths, etc.
0: Eu confesso mais fã de Prince desde sempre, mas Michael Jackson para mim.
2: Sim. Eu sempre fui fã dos dois, embora o Michael Jackson me remeta mais à minha juventude, à minha infância, e o Prince já seja um gosto adquirido que eu comecei a ouvir mais tarde, quando com a minha mãe, que era grande fã do Prince. O Michael Jackson era porque estava toda a hora na televisão e pronto.
0: Claro, mais comercial.
2: Sim.
0: Mas não é comercial nesse sentido.
2: Mais omnipresente em tudo.
0: Não sejas assim, pá.
2: Sim.
0: É um comercial mais.
3: Estou a brincar.
2: Mas por acaso, há umas semanas atrás fui resgatar um edit do Humberto Matias, Social Disco Club, de 2011, 2012, do show The Way to Go dos Jackson 5.
0: Toquei
2: edit e sou bem reviver esse tema e esse edit da.
0: Por acaso não tenho
2: e toquei, pronto, digital. Mas grande Humberto Matias, um abraço.
0: Um abraço para o Humberto Tomás, antes de 100 Days, 100 Nights.
3: É verdade, da grande Sharon Jones and Depp Kings. Isto é um tema de 2007.
0: Não há como dar props a esta mulher. Guarda prisional. Entregou o correio.
3: Uma grande vida do
2: sol. Sabia.
1: Era uma
3: bomba.
1: Mulheraço.
3: Que para mim este tema.

0: especial porque quem mostrou estas coisas todas foi o meu pai. E estes tempos para mim,
1: não do teu pai, eu próprio sou teu pai.
2: E não estavas de prazo.
1: Não
2: estava
1: de prazo.
0: Uma declaração
1: ao
0: teu pai.
1: Sim, uma declaração
0: ao
1: teu pai.
0: E acho que este tema, que é de 2007 já, que eu nem tenho noção do tempo que passa, continua perfeitamente atual. Para mim isto são coisas que revivi há pouco tempo, pronto, se calhar não são há tão pouco tempo, mas são temas quase eternos, ou seja, sim, é um soul que vai ficar de uma maneira que não fica, se calhar...
1: Aquela parte final.
2: Foi, olha, foi um dos temas que me introduziu ao soul e ao funk, e a partir daí comecei a descobrir muita coisa.
0: Não é, nem um é clássico. Comercial, nem é datada, é uma cena quase...
3: Um clássico.
0: É um clássico. Isto adquiriu a cena de clássico.
1: Logo quando saiu.
0: E é engraçado porque a Sharon Jones não tem uma cena de diva, nem tem uma cena de muito popstar, nem
1: não,
0: nada.
1: É
0: Sharon Jones, ponto final.
1: É como qualquer pessoa que vai na rua.
0: Exatamente, é isso que eu gosto.
3: Sim,
0: exatamente.
3: Muito bem.
1: Heróis como nós.
0: Exatamente.
2: E partiu cedo, eu lembro por acaso de quando
0: sim,
2: ela
0: partiu muito cedo, sim.
2: Morreu. E. Porque eu estava nessa altura a descobrir o soul e o funk e essas sonoridades e marcou-me na altura. Sei que ela veio cá ao Porto, não foi? Casa da Música.
1: Veio ao Porto. Eu vi três vezes. Uhum. Uma vez até num festival naquele Superbox Super Rock, num palco, sim, num palco secundário.
0: Okay.
1: E fiquei abismado com a capacidade, quer de domínio de palco, vocal, todo.
0: E eu adoro essas bandas que... Não, aparecem sorrateiramente.
1: Não, as pessoas que chegam tarde à música, as pessoas
0: seja,
1: chegam...
0: estão de uma maneira que,
3: certo,
0: que não é preciso a cena comercial estar à volta.
1: Para já tinham o apoio, não é, do Dep Kings, uma banda incrível, não é?
0: Sim.
1: E depois, aquela sabedoria de quem chega tarde ao estrelato,
3: joga bem,
1: e que sabe,
0: consegue com outra maneira de dar a volta, sim,
2: com outra
1: e sabe diferenciar o que é palmadinha nas costas
0: do que é o resto.
1: Okay, claro.
2: Já com outra maturidade.
0: É muito bom, e isto é um grande exemplo de uma mulher que provavelmente a partir dos 50 construiu carreira.
1: Estou quase a chorar, amigo.
2: Ela faria agora.
0: Não vou calar. Isto é um exemplo de uma mulher que a partir dos 50 construiu carreira e que em 10 ou 15 anos fez uma coisa inacreditável.
2: Ela mesmo faria agora 70, ou teria então, feito 70 este ano.
1: E agora vamos ouvir o quê?
3: E agora vamos ouvir a Gestão, portanto, um grupo de Houston, com o tema, peço imensa desculpa, o tema chama-se Backseat with No Sheets. Isto foi lançado em 1994, pelo label Look, portanto, conhecida por ter lançado o grupo To Life Crew. Temos aqui um R&B assim também, assim de leve. Vemos devagarinho neste domingo.
1: Então vamos lá manchar o banco de trás.

0: coisas.
1: Sim, as pessoas gostam de nos ouvir. Sim. Ou não, a falar de merda.
0: Ou se preferem só ouvir música.
1: Até passa nas novelas.
2: Claro.
0: Sim.
1: Tu puseste a merda no meu bolso.
0: Pois é, agora.
1: Que é droga.
2: Exato.
1: Normalmente, não é?
0: Sim,
1: por falar nisso, altura... olha, queria dizer uma coisa. Estão a passarem umas escutas de uns moços que era tipo os Ubers da cocaína e da ganja em Lisboa.
2: Ah, sim,
1: em relação
2: sim.
1: a pessoas que fazem teatro, televisão, blá blá blá. Vou dizer, aos responsáveis dessas revistas, vocês sois uns filhos das grandes putas.
2: Yep.
1: Acabou. Ninguém Fuck tem me. Nada que expor a vida de ninguém. Cada um faz o que quer, ok? Pode ser? Porque vocês têm mais esqueletos no armário do que essas pessoas que foram expostas. Tenho a certeza, ok? Santos,
0: só
1: na igreja.
0: Só no mês de junho.
1: Ora, nem mais.
0: E em Lisboa.
1: Os Santos.
2: Santos somos todos.
0: Santos somos nós. É só a noite de São João.
1: Eu tenho um santo para tocar
0: amanhã
1: a seguir.
0: Tenho um santo para tocar a seguir.
1: Um maior santo de Espanha. Okay. Ok, mas vamos fazer uma recapitulação.
3: Rewind.
0: Santo, mas não tropo.
1: Não, tropo santo.
2: Tropo santo.
1: Tropo.
2: E eu?
0: Eu sou Iglesias, não. É.
1: Portanto, o que é que te contes? Quem foi, Helena?
0: O que é que foi?
1: E este agora, este buggy mesmo fixe, não foste tu?
0: Não.
1: Não?
0: Eu toquei o Michael Jackson.
1: Então, e depois? Foi a Jamaica Girls.
0: Jamaica Girls. Pois foi. Jamaica Girls.
1: Já está perdida.
0: Com o tema
1: Ei, olha
0: Rock
1: aí.
0: The Beat.
1: Isto é patriarcado, Tomás.
0: Rock the Beat.
1: Desculpa. Ok, obrigado. Então,
0: The Beat da Jamaica Girls de 80 e...
1: Não interessa, Helena, não,
0: não
1: queres
0: interessa.
1: Dizer.
0: Não
1: queres dizer.
0: Não me lembro. 83? Talvez.
1: Acho que era 83, parece.
0: Eu gosto sempre de dizer 83 porque é o 80, ano do meu nascimento.
1: 83,
0: e
1: olha, Helena, nasceste em 83. É um ano espetáculo.
0: 82 este, por acaso.
1: Pronto, é uma colheita.
0: Mas a colheita
1: de
0: 83. Fazemos.
1: É o teu doce? Não. É? O teu é 81?
0: A Joaninha está aqui
3: vamos
0: sentada
3: nos 90.
0: E não quero dizer.
3: E esse gajo já em 80.
1: Olha os putos.
2: Mas eu sou 94.
3: Ah, eu sou 92.
1: Pronto. Estrada fora, estrada dentro. De Baiona a Milão.
0: E eu subi essa letra toda. Lembro.
3: Esta malta, Earl. Esta malta.
0: Está fora, estranho.
3: Já vim do Porto, isto.
1: Um man que só guia carros clássicos.
2: Curador do Brasil.
1: Olha lá. Helena tem alguma coisa a dizer ainda? Tens, Helena?
0: Da Jamaica Girls?
1: Sim.
0: Não? Penso que não.
1: Antes havia alguma coisa a dizer.
3: Eu com Coolhout. Isto é.
1: Porque eu quero ouvir o santo.
3: Foi Leroy Hudson. Isto é um clássico de jazz fortíssimo, mas muito calminho, assim, muito coisa, tal, coisa. Mas é fixe, pronto, vale a pena ouvir.
2: Muito
3: Ray Hudson.
2: Muito bem.
0: Muito bom.
1: E agora vamos ouvir o santíssimo, o maior santo espanhol. Atenção, este homem jogou no Real Madrid, fodeu um joelho. É verdade, era guarda-redes.
2: A verdadeira.
1: O titular.
3: E virou cantor.
2: Exatamente.
0: Como é que se estraga um joelho?
2: A verdadeira história do. Estraguei um joelho.
0: Estraguei um joelho, mas era jogador de handball.
1: Não.
0: Ponta direita.
1: Não era nada.
3: Ser jogador, estragar um joelho.
1: Guarda-redes.
3: É uma
1: guarda-redes titular do Real Madrid. E, ainda bem, não é? Fodeu o joelho. Posso dizer outra vez?
2: Claro.
1: Pronto. E descobriu uma carreira de cantor, não só de cantor, como de galã, como de pessoa que veleja no Mediterrâneo.
3: Todo vestido de branco, eu sei. É bueno,
1: eu
3: é juro, guapo.
1: Eu se fosse gay, eu só queria este gajo.
3: Não.
2: Toda a noite.
3: Ai, não. Este senhor é muito guapo.
1: Sim.
3: É um eterno. É melhor que Frank Sinatra.
1: Que ele cheira a sexo.
2: Sim.
1: À distância. É, só na televisão.
3: Sem dúvida nenhuma. Esquece. Eu ouço muito isso.
1: Do álbum. Do álbum Emociones de 1900.
2: Só o nome do álbum diz qualquer coisa.
1: De 1978. Editado pela Colômbia em Espanha. Vamos ouvir. Um dia tu, um dia eu, e este é o final
3: amigo
1: da Pérola
3: Negra.
1: Carinho. Essa foi a Pérola Negra. Este é o Julio Iglesias.
0: Claro.
1: Até para a semana, meus queridos.
3: Obrigado.
0: Beijinhos.

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Saltamos 4 anos até 1998 com Morcheeba. O tema homónimo Big Calm. Para trás ficou Dummy com o tema Pedestal. Isto sim, problemas técnicos aqui no estúdio da Rádio Universidade de Coimbra. Mais um dia vamos regressar ao nosso alinhamento com Pedestal, que escutámos anteriormente, retirado do álbum Dummy, e agora sim com Big Calm, de Morcheeba, 1998.

Diretos para a República Checa com The Ecstasy of Saint Teresa, o álbum de 1999. Estamos mesmo no final do tema Dammit. Ainda é cedo, são 15 horas e 16 minutos. Estão a ouvir o Gin Sónico? Na voz de Inês Cruz, até bem perto das 16.

quase a celebrar o seu 30º aniversário, temos Lamb com um álbum de estreia homónimo lançado a 30 de setembro de 1996. Escutamos Trans Fatty Acid. Estão a ouvir o Gin Sónico aqui na RUC.

Ainda em 1996, com Meat Beat Manifesto, o álbum duplo Subliminal Sandwich, escutamos o tema She's Unreal.

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1: E fazemos a transição para Recoil, o tema Drifting. Um pequeno passeio pelo trip-hop, também pelo dub. Dentro que a uma hora poderá permitir, ainda são 15 horas e 29 minutos.

Ainda na década de 90, desta vez em 1994, temos o terceiro álbum de Scorn, o álbum Evanescence. Retiramos a faixa Falling. São 15 horas e 49 minutos. Estão a ouvir o Gin Sónico aqui na RUC, também na voz de Inês Cruz. Também chega a hora da despedida. O Gin Sónico regressa para a semana, já sabem, todas as quintas-feiras às 15 horas.

0: música que é assim.
1: Ah, aquela que tem o sintetizador assim.
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0: Buenas, ontem fiz 16 anos e ele disse: nem é tarde nem é cedo. Vamos já, Fernando Magalhães, vou-te apresentar à Larissa.
1: Oh, puto, eu não acredito, então tu...
0: Yep, perdi os 3. Antes os 3 e o 24T.

Boa tarde, mais um Smoker na companhia de Diogo Barbosa, até bem perto das 6 da tarde, na antena dos 107.9 FM ou em RUC.pt. A começar, os alemães We Druid, projeto formado em 2013, do qual acabamos de escutar Medusalem, retirada do seu trabalho de 2015, Into the Acid Swamp, que nico longa duração deste projeto até agora. Seguimos diretamente para a Austrália, ficando com o álbum de estreia de Loathing Hollow, St. Peter's Outhouse, saiu no passado dia 20, e aqui vamos ficar com House in Ordurv e Harmony in the Hollow.

E num vai e vem entre continentes, vamos agora até Itália para escutarmos o disco homónimo de Black Spell, lançado em dezembro de 2015. Para recordar este trabalho, os temas Visions from the Dark Side e The Queen Witch para escutar aqui no Smoker.

E é com esta música que ficamos, com este homónimo de Black Spell, mas deixem-se estar, que já está a rodar de fundo The Queen Witch.

mais uma viagem e agora vamos até ao Canadá e convocados sempre para este Smoker são os Dope Throne. Em 2018 atiraram ao mundo Trans-Canadian Anger, provavelmente o seu melhor trabalho depois de Hochelaga, lançado em 2015. Sempre com muita lama e sangue para dar, em 2024 saiu Broke Sabbath, cuja apresentação tivemos o privilégio de assistir. Mas voltando a Trans-Canadian Anger, convosco Kill Billy Cush e Miserabilist.

E uma viagem, mais uma, por Trans-Canadian Anger, trabalho para 2018 de Dope Throne. Continuando pela América do Norte, vamos ficar com um projeto relativamente recente, o Wind Rider. Eles que se formaram em 2022, mas já contam com dois LPs, o homónimo lançado em 2023 e logo no ano seguinte Revival em 2024, e com eles vamos Remember the Sabbath e Under the Influence. Assim vamos fechar o Smoker de hoje e regressamos, como sempre, na próxima semana, quinta-feira, às 5 da tarde, a seguir, na antena da RUC, a síntese informativa, seguida do Vector, que amanhã e sábado conta com o seu festival aqui no Terraço Afonso Macedo, tudo a vir para a RUC. Bom fim de semana.

E vamos assim encerrar o nosso Smoker de hoje. Voltamos para a semana. Under the Influence, o tema que nos vai acompanhar até o fim deste programa, já toca de fundo. Nós já voltamos.

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1: Muito boa tarde, são 6 horas. É tempo de informação em 107.9 e em RUC.pt. A segunda edição do Festival Vector dá palco à música eletrónica na RUC. A partir de amanhã, sexta-feira, durante 2 dias, a Rádio Universidade de Coimbra celebra a segunda edição do Festival de Música Eletrónica Vector, em homenagem ao programa que já está no ar há 6 anos. O terraço Afonso Macedo, na RUC, vai novamente ser palco da música eletrónica. Para além dos DJs da casa, Inês Santos, DJ No New News, Bicá e David Rodrigues, bem como as próprias Laura Rosário e Lexi Norovatkin, sob o nome Vector Sound System, vão também estar em palco. O evento vai contar com vários outros artistas nacionais, como Maria e Quantum Eraser, no dia 26 de junho, ou seja, amanhã, sexta-feira, e System Sophie e Focalin, no dia 27 de sábado. Coimbra vai acolher a sexta volta à Portugal Feminina de 1 a 5 de julho. A iniciativa é promovida pela Câmara Municipal e pela Federação Portuguesa de Ciclismo. A Oficina Municipal do Teatro recebe um espetáculo inspirado na Pequena Sereia, chamado O Que Fazer com o Depois. É uma criação do bailarino e coreógrafo Bernardo Chantillon. A antestreia é hoje no teatro às 7 da tarde. Os valores dos bilhetes variam entre os 2 e os 20 euros e estão disponíveis na bilheteira da Oficina Municipal do Teatro ou na Ticketline. Il Grand Restaurante estreia hoje no Teatro da Cerca de São Bernardo, a peça dos finalistas de Teatro e Educação da Escola Superior de Educação de Coimbra. Sobe a palco, ou melhor, pisa as tábuas do palco às 9 da noite. O espetáculo de comédia Del Arte foi encenado por Filipe Crawford e fica em cena até ao próximo domingo. A Feira do Livro de Coimbra apresenta às 7 da tarde a conversa Ouvir Era um Segredo, com Teolinda Gerção e Jorge Vaz de Carvalho. Às 21h30 há concerto no Coreto do Parque Manuel Braga com João Afonso. Amanhã a Rádio Universidade de Coimbra vai estar na feira com uma emissão especial a partir das 4 da tarde.
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1: Segundo o Instituto Português do Mar e da Atmosfera, estão neste momento 22 graus em Coimbra. Até à meia-noite a temperatura vai descer até aos 19 graus Celsius e já choveu durante a tarde.

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1: Algum constrangimento de trânsito, em especial na zona da Casa do Sal, também na rotunda do Almegue e no acesso à Ponte Santa Clara. Termina mais uma síntese informativa numa edição de Isabel Simões. A informação regressa às 9 da noite com o programa Observatório. Até lá, continuo na companhia de Vector e tenha uma boa tarde com a Rádio Universidade de Coimbra.

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tarde a todas e a todos que vêm acompanhados da órbita da Rádio Universidade de Coimbra. A entrar em emissão de Vector para quinta-feira, 25 de junho de 2026. Hoje, deste lado, até às 19, com Lexi Narovatkin e Laura Rosário, no momento de antevisão do Festival Vector, a decorrer a partir de amanhã, dia 26, e depois de sábado, 27 de junho, aqui no espaço da rádio, no terraço Afonso Macedo. Iremos falar um bocado do que poderão esperar deste evento, que celebra o 6º ano de rotação do Vector. A dar início, o primeiro tema chama-se Líquida, é da autoria do Formant Value, integra o seu disco do ano passado Nucleo Profondo, editado pela francesa Lawless. Acompanhem por isso desse lado, sempre pelos 107.9 FM e quem nos escuta online em www.ruc.pt, que já voltamos.

0: são aqui os dois minutos finais para o tema Liquida de Format Value e vamos então passar ao tema anunciado, a antevisão do Festival Vector. Estou aqui na companhia de Laura Rosário, locutora que coordena o programa comigo, Lexi Naravatkin, para quem vinha distraído. E em primeiro lugar, boa tarde, Laura.
1: Boa tarde, Lexi. Estamos aqui então para falar um bocadinho do festival que vamos ter aqui a decorrer no nosso espaço nos próximos dois dias, sexta-feira e sábado, entre as 18 horas e a meia-noite. O que é que podemos contar no primeiro dia?
0: Bom, para o primeiro dia e também para quem nos ouve, eu e a Laura somos os responsáveis essencialmente da curadoria e da direção artística e programática do evento. E no primeiro dia nós vamos começar primeiramente com DJs da casa, antes de irmos aqui aos nomes que vêm de fora de Coimbra, sendo obviamente o objetivo do programa a divulgação, além da música eletrónica de uma forma generalista, a divulgação de nomes do panorama nacional. No primeiro dia, para começar então, por ordem, DJs Rook.
1: Vamos ter a Inês Santos em back-to-back com o DJ No New News, que é o João António Sousa, membro aqui da rádio. A Inês Santos nos últimos tempos tem sido uma presença mais assídua aqui no Vector para os ouvintes que escutam o programa com algum tipo de regularidade.
0: Sempre com ótimas seleções, devo acrescentar.
1: Sim, sim, sem dúvida. E de seguida teremos o BK, Prata da Casa também.
0: Sim, o Pedro Bicá, também que integrou a equipa do Metaxi entre 2019 e 2020, também algumas rotações pelo Vector, apesar de momento se encontrar fora de Coimbra.
1: Sim.
0: Na semana passada estava no Waking Life.
1: Mas naturalmente ao longo do tempo, pronto, os associados vão acabando por sair de Coimbra, seja porque estudaram aqui e seguiram o seu caminho profissional, mas foram, mesmo que não estejam a contribuir tão ativamente para o Vector propriamente dito, contribuíram para os outros programas de faixa de música eletrónica anteriores, como é o caso do Kepler.
0: Sim, do Kepler exatamente, que é o antecessor do Vector, como é hoje conhecido. Acrescentar aqui do João António Sousa também, muitos cá em Coimbra poderão conhecê-lo pela sua participação no programa Spinning Jenny, que também já foi o seu projeto de back-to-back enquanto DJ na noite de Coimbra, bem como também por vezes no Porto e em Lisboa.
1: É isso. E de seguida vamos poder ver então os nomes selecionados do circuito nacional, entre eles a Maria, que entrará para a cabine às 20 horas. Nasceu e reside no Porto e trabalha como DJ, programadora e agitadora cultural desde 2010, sendo que foi coordenadora e programadora do Passos Manuel, onde esteve envolvida com a comunidade artística local e com outros coletivos e cenas emergentes. Eu diria que é uma referência incontornável ao falar da construção do underground nortenho e acho que faz todo o sentido no alinhamento aqui em Coimbra. E a dizer também que isto até foi algo que nós mencionámos na entrevista que demos aqui para o Departamento de Informação, que, querendo ou não, o alinhamento está muito no norte.
0: Sim, desta vez está muito no norte em comparação ao ano passado. Nós no ano passado tínhamos o XCI e a Maribel que vinham de Lisboa, e depois o Mingote e a Ana Pacheco que vinham do norte. E este ano estamos Porto.
1: O Focalina é de Chaves,
0: Flaviense.
1: E a Sophie, que é de Guimarães.
0: E Guimarães, exatamente, sim, sim, sim.
1: Por isso, bem norte.
0: Sim, está muito nortinho. Acho que também há uma sonoridade que se calhar foi um bocado preferida, de certa forma, para integrar a programação deste ano. Mas voltando aqui à Maria, quero mesmo acrescentar que para mim foi um nome incontornável quando comecei a sair à noite no Porto, particularmente no Passos Manuel, local onde a Maria Ferreira esteve profundamente envolvida enquanto diretora de programação, e era um nome que ouvia constantemente. A Maria trouxe não sei quem.
1: Sim, a frase "a Maria do Passos",
0: a Maria do Passos.
1: É muito comum de ouvir, eu diria.
0: Sim, sim, sim, certamente. E no ano passado também viria tocar, mas por outros motivos de disponibilidade, acabámos por chamar para integrar o alinhamento este ano. E a seguir à Maria temos Quantum Eraser, também do Porto, um nome bastante emergente nos últimos anos, com uma sonoridade que raramente ouvimos cá em Portugal. E não digo no sentido de techno direto, porque essa já é bastante explorada pelos DJs nacionais, mas tem sempre um toque mais psicadélico, vai muito para o halftime também, para estruturas rítmicas mais dark, mais densas.
1: Sim, eu diria que é uma tendência que se calhar já se consegue verificar nas pistas de dança pela Europa fora.
0: Sim, na Europa sim, cá em Portugal eu devo conhecer umas 4 ou 5 pessoas que tocam.
1: Sem dúvida,
0: bem, 4 ou 5, acho que estou a ser injusto, obviamente, mas sim, está a começar aqui e acho que bem. Mas pronto, uma pessoa também com um grande gosto, já passou muito pela pista do Gar.
1: Sem dúvida, acho que a maior parte das vezes que vi o nome dele em cartazes foi no Gar.
0: Foi no Gar, mas também eventos da Analytical Convenience, também um coletivo muito focado no techno, onde System Sophie tem também uma faixa numa das suas, numa das compilações da editora. Apresentámos aqui o primeiro dia, 26, isto vai das 18 até à meia-noite. Quais é que são as tuas expectativas, primeiramente? Para como é que isto vai acontecer? Achas que vai ser bem recebido?
1: Eu penso que vai ser bem recebido, até porque, de momento, nós temos aqui nos Jardins da Associação a decorrer as visualizações dos Jogos do Mundial. Portanto, à partida, a Associação até já está mais frequentada do que estaria normalmente nesta altura do ano aqui em Coimbra, que é a altura em que as pessoas começam a regressar a casa, enfim, os estudantes. E tem-se verificado aqui um movimento até muito agradável nos jardins. E acredito que, se calhar, até haja pessoas que não... Se calhar não estarão tão ligadas à música eletrónica, não tenham nunca tido esse tipo de exposição, que estejam aí para ver um grande clássico do futebol mundial e decidam subir até aqui. Acho que o público da música eletrónica, por norma, é assíduo, independentemente do género, é um público com que se pode contar, e acho que, no geral, as pessoas confiam na curadoria e na seleção da RUC.
0: Sim, nós selecionámos, se calhar, melhor que o Roberto Martínez, diria, não?
1: Sem dúvida.
0: Bem, antes de passarmos ao segundo dia, acho que devíamos ficar aqui com o tema. A artista nacional Miguel Torga, do seu Desastres Naturais, que saía na editora Infinita, este 2026. Vamos escutar a faixa Uma para o Afonso. E regressamos já dentro de sensivelmente 6 minutos. Portanto, mantenham-se desse lado, sempre nos 107.9 FM, www.ruc.pt para quem nos escuta online. E vamos então falar da programação, entretanto, do dia 27 de junho para o Terraço Afonso Macedo. Sem mais.

Minuto final da produção original de David Pinheiro, sob o nome Miguel Torga, chama-se Uma para o Afonso, integra o disco Desastres Naturais, saía pela editora Infinita, agora este 2026. Teve também demonstrações na Antena 3, no programa de Isilda Sanches, Muitos Mundos. E estamos então de regresso à conversa no Vector entre mim, Alexei Narovatkin e Laura Rosário, em antevisão agora para o segundo dia do Festival Vector, a decorrer nos dias 26 e 27 de junho no Terraço Afonso Macedo. Laura, o que temos para falar do dia 2?

0: foi uma boa oportunidade de ligar a rádio à comunidade. E, enfim, acho que este ano terá o mesmo sucesso. Eu até já comentei com o Alexi em off que, se calhar, o maior problema será termos gente a mais para meter aqui no nosso pequeno terraço, não pessoas a menos. Que, enfim, também dizia há pouco que esta é uma altura tipicamente que em Coimbra não tem muita gente e as pessoas acabam por estar um bocadinho com mais cedo de coisas a acontecer.
1: Sim, quer dizer, se esse for o nosso maior problema, acho que também saberemos lidar. Nós também queremos, obviamente, que toda a gente esteja confortável no nosso espaço e que o overcrowding não possa vir a ser um problema. No ano passado, talvez, no final da segunda noite, poderei ter sentido um bocado isso, mas nada por aí além, nada de grave. Mas, de qualquer forma, também para quem nos ouve e tem interesse em vir cá conhecer a rádio e participar... No nosso breve festival em formato matiné prolongada, enfim, que possa contar também que pode falar com as pessoas da rádio caso sinta que isto está demasiado cheio e precise assim, de algum espaço para respirar.
0: Bem, as horas de maior afluência, se verificar o que se verificou no ano passado, as horas de maior afluência serão as horas em que estarão a tocar os DJs de fora, portanto, entre as 8 e a meia-noite. No ano passado, se calhar, sim, esteve cheio. Não diria um ponto que as em que esteve a tocar os DJs de fora, portanto, entre as 8 e a meia-noite. No ano passado, se calhar, sim, esteve cheio. Não diria um ponto que me deixasse desconfortável.

0: se calhar uma pessoa que não tenha tanta exposição à música.
1: Sim, sim, sim.
0: Estava habituada a ouvi-la quando sai à noite.
1: Sim, sim, sim, sim. Mas... olha, eu acho que há logo vários momentos, tu tens coisas muito mais que se integram muito mais, são mais integrativas em inícios de tarde, sonoridades de after, pronto, pico de noite, início de noite, etc. Eu acho que para mim era algo só 24/7, na verdade, e está tudo bem com isso. Pedi-te só para, por favor, trocares de microfone. Eu faço-te o pedido mesmo em direto, como deve ser, para não te estar aqui a incomodar no discurso, antes de falarmos, portanto, de como é que vai começar o nosso segundo dia. E acho que podias dar um introito.
0: Então, a pista reabre no dia seguinte, precisamente comigo e com o Alexi. Às 18 horas vamos estar aqui numa hora de minimal e house. Na verdade, não sei se já será tanto assim na altura quando escrevemos aqui o comunicado de imprensa.
1: Sim, eu acho que vamos estar mais dub techno, mas minimal. Tem coisas muito house e também muito início de tarde, lá está, não é?
0: Sim, e de seguida... até às 20 vamos ter o David Rodrigues, outra prata da casa.
1: Claro.
0: É radialista aqui na rádio desde 1999 e não será um nome estranho àqueles que frequentam as pistas de dança do país, porque lá está, é um melómano inveterado e um dos maiores responsáveis da expressão da música eletrónica aqui em Coimbra já há 20 anos. Está aproximadamente associado à produtora Cosa Nostra e foi locutor do programa Pangrama. Tu chegaste a ouvir o Pangrama?
1: Sim, cheguei a ouvir o Pangrama. O David atualmente não tem programa na rádio já há algum tempo. Participou, contudo, na nossa emissão especial dos 40 anos, isto no mês de março, uma emissão moderada pelo João António Sousa, pelo DJ na Uni News, e teve também a participação do Carlos Dias, nosso locutor roquiano, sobre o panorama de música eletrónica nos anos 90 cá em Coimbra. Para muitos, David Rodrigues dispensa apresentações pelo país todo, na verdade. No entanto, é com muito carinho que o temos na edição deste ano e eu acho que faz todo o sentido.
0: Claro, eu considero um luxo, de certa forma, ter um nome como o do David enquanto DJ da casa, não é?
1: Sim, sim, sim, sim, sim, sim.
0: Talvez as pessoas que frequentam mais as matinés da Casa das Artes Bissaia Barreto possam ter a oportunidade de ter visto a tocar um DJ set há 2 ou 3 semanas, Lexi, recordam-me?
1: Eu creio ter sido há 3, que foi o evento, digamos, warm-up do Festival Atmos Gathering em Celurico da Beira. Tocou a seguir a uma live dos Fonso, do Ricardo e do Telmo Afonso. Mas sim, sim, sim. Quem nos ouviu e quem esteve lá sabe o que é que pode esperar. Ou não, porque o David também é bastante inventivo e diria que mesmo ali nessa matiné, nessa sexta-feira, que eu e tu fomos até, a sonoridade foi muito mais bassy do que algo propriamente entrar no techno direto, como se calhar estamos mais habituados ao David, mas de qualquer forma, eu acho que podemos esperar muito boa seleção e bom gosto aqui.
0: Lá está, voltando atrás, acho que uma vez que isto é em formato matiné prolongado, também haja um cuidado diferente na seleção da música, se calhar.
1: Certamente, certamente.
0: Um tecno-direto entre as 7 e as 8, numa altura do ano em que o sol se põe às 9, é diferente. É diferente.
1: Sim, mas por outro lado, eu até voltava ao que estava a dizer há bocado. Eu confesso, eu não me importo. Eu acho que até deve ser assim.
0: Sim, eu também. Enfim. Eu própria, por mim, não me importo, gosto e espero que haja variedade a todas as horas do dia.
1: Sim, certamente.
0: É mais de uma ótica de quem espera que o Vector aproxime pessoas que se calhar não têm uma ligação tão grande à música eletrónica.
1: Uhum.
0: E há géneros e géneros que são mais fáceis, são uma porta mais fácil, se calhar, para,
1: sim,
0: para explorar a música eletrónica.
1: Certamente, certamente.
0: De seguida, às 20 horas, entra a System Sophie, com uma curadoria que promete trazer uma energia mais dinâmica aqui ao terraço. A Sophie, como dizemos há pouco, é originária de Guimarães e atualmente vive no Porto. E não só trabalha enquanto DJ, mas também enquanto produtora musical. Ela faz parte de um coletivo de Guimarães chamado Umer e está no projeto Hardware Live, sendo também uma presença assídua na Rádio Lisboeta, Rádio Quântica.

0: Na pista, acho que poderemos esperar algo entre o EDM, o IBM, o Electro e o Trance, mas suponho que surpreendente sempre. E tu tocaste com a System Sophie há pouco tempo?
1: Sim, nós tocámos a seguir a ela, eu e o Açafrão no Porto, numa rave no Porto. Sim, e olha, gostei muito do momento de abertura que a Sophie entregou ali. Achei muito interessante. Creio que será diferente também, para o contexto todo que se vai formar aqui, mas de qualquer forma nós também trazemos as pessoas sabendo que elas próprias se moldam aos ambientes onde vêm inseridas, e acho que assim como deve ser, que é uma, enfim, que é uma boa abordagem à mistura aqui no fundo. Para mim o melhor é quando as pessoas têm vários moods na pen e deles vão para qualquer lado, não é?
0: Sabem ler a pista, sim, ler exatamente. O momento e contar a sua história.
1: E tu sabes ler a pista?
0: Tenho de saber, não é?
1: Ok, eu não te garanto que às 6 da tarde consiga ler. Estou a brincar. Obviamente eu vou ler tudo muito bem. E quem temos a fechar a seguir à Sophie?
0: Temos o Focalin, que é um DJ originário de Chaves. Neste momento é uma presença assídua em Castelo Branco, na cena de Castelo Branco. Ele estuda e acabará de estudar, creio eu, esta semana, a produção de música eletrónica. É produtor também, tem lançamentos em várias editoras. Um mais recente numa editora alemã, cujo nome eu não me recordo, mas que excelente lançamento, recomendo. O Focalin, acho que é mais do tecno direto.
1: Sim.
0: E se calhar daí o termos escolhido para fechar, mas é versátil, como todas as outras pessoas que teremos aqui. Ele também faz parte do coletivo Fuga, de Vila Real, que tem uma data, uma presença mensal no Ferro Bar, no qual ele já foi visto e também já se deu a mostrar à pista do lugar.
1: Ele já foi avistado no Ferro Bar, tenham cuidado.
0: Desculpa. Sim,
1: isso foi muito documental da tua parte.
0: National Geographic da música eletrónica do circuito português.
1: Geografia Nacional, pangrama. Obviamente, a brincar, mas sim, eu gostei da terminologia que usaste, mas sim, também é um nome que, e recentemente tem aparecido em vários alinhamentos e vários cartazes, também lá está mais focado no Norte e no fundo é isto que acontece aqui, é que há uma coisa a fervilhar muito ainda acima do Porto.
0: Sim.
1: Pronto, de certa forma uma sociologia, se calhar, do clubbing português poderia explicá-lo melhor, mas isso que é uma conversa também para o outro dia de programa, tendo em conta que nós ainda vamos fazer os últimos 3 programas do mês, eu e tu, em conjunto. Portanto, isto até pode ser um assunto que pode ficar para a semana.
0: Para o rescaldo. Sim,
1: para o rescaldo, sim.
0: Certamente
1: sim,
0: teremos
1: sim.
0: Mais coisas para falar no rescaldo, porque já se terá dado o evento. Mas sim, agora até à entrada da grelha de verão, em que grande parte do Vector será assumido pelos formandos da rádio.
1: Sim.
0: Até lá ainda temos algumas coisas para dizer.
1: Últimos pensamentos então em relação ao que vai acontecer a partir da manhã. Tu estás pronta?
0: Eu estou pronta. Eu e o Alexis estivemos aqui a arrumar a rádio e continuaremos até ao final do dia para garantir que recebemos a comunidade nas melhores condições possíveis. Eu faço aqui a nota que, pronto, a minha conversa de ter muita gente, que espero que não afaste ninguém, porque apesar de tudo a nossa rádio é grande, é acolhedora. Sim. E acho que é bom, porque até eu e a Alexia neste momento estamos a fazer a emissão no Estúdio 3. O Estúdio 3 tem uma visão para o terraço, um pouquinho, aqui para a sala de convívio e para o terraço. E acho que é interessante a perspectiva de ter pessoas aqui para virem ver um copo, para virem ouvir uma música, para se divertirem e verem os radialistas a fazerem programa.
1: Sim, pois é, porque vão poder ver. Parece quase um aquário, na verdade, não querendo animalizar os nossos locutores.
0: Já estamos em National Geographic.
1: Sim, está a ficar muito especista. Mas pronto, olha, pelo menos com subgéneros e leques de subgéneros musicais da música eletrónica, não somos especistas, não é? A gente aceita tudo que é bem, mais ou menos.
0: Mais ou menos.
1: Eu se calhar peco um bocado. Mas pronto, também não vou entrar muito por aí. Vamos escutar se calhar mais um tema e voltamos assim para uma despedida, que já são 18h40. Bom, vamos escutar, olha. Eu tinha aqui uma sugestão. É um tema de Priori, chama-se 9, o número 9. É homónimo ao disco, que também se chama Número 9. Saía este ano na Keenan Records. Eu, tendo o vinil aqui, gostaria de o pôr, não tenho. Vai digital. É o terceiro tema do disco de 4 e vamos regressar já em instantes. Quem nos escuta aí desse lado nos 107.9 FM, www.ruc.pt, que continua aqui indo um bocadinho connosco e que aproveita então esta que será uma das últimas faixas a ter lugar neste Vectors. Até já.

0: Entramos aqui já nos dois minutos finais do tema de Priori, intitulado com o número 9, e vamos queimar os últimos cartuchos aqui de conversa entre eu, Lexi Narovatkin e Laura Rosário. E a Laura, aqui em off, dizia que tinha uma questão para me fazer. Eu até tenho algum medo, mas pronto, olha, vai. Pergunta.
1: Ia-te perguntar também a propósito da entrevista que demos para o Departamento de Informação.
0: Sim.
1: Que perguntaram-nos algo acerca do fio condutor. E eu fiquei a olhar para ti e tu para mim e pensámos-te. Porque na verdade a curadoria foi um bocadinho... Foi dispersa porque nós tínhamos tido a ideia de fazer mais uma vez o Festival Vector.

0: manguinhas que fomos decidindo como é que isto ia acontecer.
1: Sim, mas eu acho que... E nós já tivemos esta conversa antes e talvez opinámos de formas diferentes sobre o fio condutor propriamente da programação, contudo. Eu acho que vem um bocado a resposta à tua questão, seria mesmo a adaptação dos DJs ao ambiente onde se encontram, sendo o fio condutor construído dessa forma. Agora, conhecendo o trabalho das pessoas, confesso que a única pessoa que não conhecia bem o trabalho de DJing era mesmo o Falcalin, mas creio que faz sentido à mesma. Que seriam nomes que fariam sentido juntos. Vamos ver então o primeiro dia. Vamos ter a Inês e o Sousa, que e o Sousa ultimamente até vai para algo mais bass e também abrem mais calmo. O Bicá também é um grande fã de clássicos, por exemplo, não de clássicos, de som com uma estética mais clássica. Não digo que são grandes faixas e conhecidas em todo lado, mas com uma estética mais progressiva, old school, ao mesmo tempo. E depois a Maria, como é uma persona tão eclética na música que passa, consegue fazer o fio condutor a partir daí para um colega do cenário portuense, o Diogo. E mesmo com o Diogo, nós até conversámos e não vou dar aqui spoilers, não é? Mas disse mais ou menos o caminho que queria seguir e eu achei curioso, porque lá está, a Maria também vai conseguir ir para territórios muito mais dark e dark é praia do Diogo, na verdade.
0: Eu acho que no fundo isto foi como complementando um bocadinho a tua ideia. Isto foi um voto de confiança nosso nos DJs. Foi nós vamos fazer isto acontecer e nós confiamos em vocês para fazerem o que querem, porque nós não demos indicação absolutamente nenhuma, baseámos-nos apenas naquilo que conhecíamos de cada DJ e sabemos que lá está a vontade de adaptar, de criar um storytelling coerente na pista de dança é o mais importante para todos nós e é isso que procuramos proporcionar.
1: Sim, eu acho que a narrativa sonora que vai sair daqui acho que pode ser bastante interessante também. E mesmo pronto, para o segundo dia, eu e tu abrimos da forma como já falámos que íamos abrir, algo mais dub e mais minimal, mais sol torrado. Eu não sei se esta descrição te faz sentido para a música que nós temos, mas cá ainda, não é?
0: Para mim, sol torrado é balão de gin, não
1: é? Eu faço-te um gin quando começares a tocar, não te preocupes. Tudo bem. Claro que o seguimento do David também pode roçar essas sonoridades e depois transformá-las e lá está, progredi-lo. Para mim, acho que a maior surpresa que eu quero ter neste último dia, no segundo, é mesmo se estamos a ouvir para ver o que é que vai fazer aqui ao público. E a entrada de techno direto do Falcalin, eu creio que é adaptável a grande parte dos contextos. Sinceramente, eu acho que, pronto, lá está, nós estamos a construir uma narrativa para um pequeno festival, dois dias, numa janela temporal breve, das 6 à meia-noite, tentando, essencialmente, de certa forma, mostrar a variedade também de estilos que rodam no Vector, não é?
0: Sim, sem dúvida.
1: E eles não são muito dispares uns dos outros. Obviamente nós estamos a falar de coisas de certa forma muito relacionadas, mesmo pelos ouvintes, quem pronto, se calhar estarei a entrar numa opinião tendenciosa, pessoal minha ou de pronto, amigos chegados meus, mas quem ouve uma determinada coisa facilmente vai gostar da outra. E obviamente nós estamos a falar de coisas de disparidade gigante, como por exemplo, imagina gostas de IDM, mas não vamos estar aqui a falar de funk eletrónico, por exemplo, não é? Eu acho que fizemos um foco, ainda que alargado, de certa forma fecha bem em torno dos estilos que vamos trazer. E nós não sabemos o que é que eles têm nas suas pens, por isso Há uma caixinha de surpresas para abrir.
0: Eu confesso que acho que se calhar o que me está a intrigar mais será a Sophie.
1: Uhum.
0: Acho que não sei mesmo o que esperar. Sei que será algo dinâmico e enérgico.
1: Eu acho que vais gostar.
0: Eu também acho que sim, daquilo que eu conheço sim. dela, só que estou interessada em ver como é que ela vai fazer esse shift do David para Focalino.
1: Não, eu acho que facilmente as pessoas também conversam antes e olha, por exemplo, no ano passado no ano passado, o primeiro dia, se calhar, havia um bocado mais coerência porque era a Alana Vegana, a Joana Ferreira, depois o XCI, depois a Ana Pacheco e andava tudo em torno muito mais do industrial, por exemplo. Mas, de qualquer forma, com abordagens diferentes. E lá está, é uma progressão das horas e veres até onde é que a coisa vai. Eu acho que vai ser interessante.
0: Sim, eu acho que mesmo procurando a coerência como no ano passado, ainda assim conseguimos oferecer uma grande variedade de géneros.
1: Sim.
0: E acho que isso é importante porque o Vector é um programa de equipa, nem todos temos o mesmo gosto dentro da eletrónica. Na verdade, acho que difere bastante de uns para os outros e basta ouvir um Vector diferente para perceber isso.
1: Certamente.
0: Enfim, estou entusiasmado. E estendo o convite a todos os ouvintes para aparecerem aqui amanhã e no sábado, das 18 horas à meia-noite, no Terraço Afonso Macedo, que é no terceiro piso da Associação Académica de Coimbra. Juntem-se a nós no nosso terraço. Venham ver uma mini, venham ouvir música, venham conviver.
1: Dançar.
0: Dançar, acima de tudo. E venham conhecer-nos. Estamos de braços abertos e prontos para vos receber.
1: Faço as palavras da Laura Rosário as minhas aqui antes da despedida, só deixar um grande agradecimento ao nosso colega e amigo Bernardo Macedo, que é o responsável pelo grafismo, pela visualização gráfica desta edição, dos cartazes que podem ver nas redes sociais e pela rua. E vamos ficar por aqui, vamos escutar um último tema, é colaborativo entre Neil e Natural Electronic Sciences, chama-se Sinistra e integra o disco Sinergia do ano 2023, editado através da marroquina Tiquita. Ficamos assim por aqui. Quem está a acompanhar a Rádio Universidade de Coimbra, que o continua a fazer sempre pelos 107.9 FM ou online em www.ruc.pt, já a seguir é Santos da Casa, hoje com Fausto da Silva, unicamente dedicado à produção nacional. Obrigado por acompanharem desse lado e até amanhã.

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6: 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O que é que Nutella tem mais Tulicreme, minha senhora? 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

Eu vi este povo lutar, é novo, não é novo, é um tema velho, mas com a nova interpretação de Luís Caracol. Antes estivemos com o disco Uma Noite Muito Estranha, o disco deste ano de Puto Bacoco, ouvimos no início desta emissão Estes Dias. Hoje, olhando um pouco para este fim de tarde, temos uma tarde que já choveu e choveu bem, agora está o sol de novo a espreitar, mas continua a Feira do Livro, não sei o que estas alterações climáticas ou climatéricas, para ser mais correto, não vão fazer relativamente à programação, mas a seguir vou-vos falar daquilo que está previsto para acontecer às 21h30 destes últimos 4 dias da Feira do Livro, não esquecendo que sexta, sábado e domingo há também a emissão especial da Rádio Universidade de Coimbra à tarde, a partir da Feira do Livro, mas às 21h30 hoje há João Afonso, amanhã há Esteves sem Metafísica, no sábado temos Mia Tomé e no domingo Samuel Lúria. Passamos pelos três de sexta, sábado e domingo. Já por aqui vos trouxemos o João Afonso na segunda-feira passada. Então começamos a sequência de três com este Balada da Debutante de Esteves sem Metafísica.

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Quem me acende a voz é Samuel Lúria. Samuel Lúria que vai estar no domingo à noite na Feira do Livro. Antes, amanhã, esteve sem Metafísica, ouvimos Balada da Debutante, e também no sábado, Mia Tomé, ouvimos por aqui Pudesse Eu Infinita Cavalgar. Já que falo de Feira do Livro, passaram por cá, não como banda, mas com outra banda e também com outras funções, os Baleia Baleia Baleias também estiveram em Coimbra, não como Baleia Baleia Baleia, mas como Burgueses Famintos, também na Feira do Livro, e por isso mesmo tenho aqui hoje comigo o disco dos Baleia Baleia Baleia de 2026. O disco chama-se Outra Vez Arroz, e hoje vamos ouvir

Depois dos Baleia Baleia Baleia estivemos com os Celso, eles que vão apresentar este Indicorno amanhã ao Porto, aos Maus Hábitos. Indicorno, tema que acabamos de escutar, também nome do segundo trabalho da banda Celso. Estamos praticamente no meio desta emissão, vamos para os destaques da semana. Começamos com o Santo no Altar, não, começamos nada com o Santo no Altar. Começamos com o álbum Recordação Cajarana, de André Henriques, hoje De Tudo o que Fugi, e depois é que então vamos para o Santo no Altar, Portugalidade para Ezequiel. Mas então, como disse, primeiro André Henriques, é daqui deste lado. E é preciso que a máquina queira tocar, mas nós vamos lá insistir, como dizia há pouco o Manel.

Chama-se Portugalidade, é Ezequiel, é o nosso santo no altar para esta semana. É um tema que faz parte do disco que saiu em finais de maio, chama-se Reflexo e é o primeiro álbum de Ezequiel. Antes estivemos com o álbum recordação desta semana, o disco de André Henriques, chama-se Cajarana. Ouvimos um dos temas deste disco, ao longo da semana vamos ouvindo outros temas diferentes. De Tudo o que Fugi foi o tema que vos escolhi para vos trazer hoje. A seguir, segundo single do álbum que ainda deve sair este ano,

décimo disco de originais de David Fonseca, completamente em português. Depois de Nada a Perder, o primeiro single, este segundo single chama-se Amor Sem Pressa.

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Chama-se Só Gente, segundo single de um disco a sair no final do ano de Mara. Somos só gente. Só gente é um tema com letra e música de Garota Não. Antes, David Fonseca, novo single, Amor Sem Pressa. Seguimos com um novo single também de um disco que vem por aí. É Maripool e chama-se Crossing, este novo tema de Maripool. Oh.

Dominus Mortalis, este de Smile Away. Antes estivemos por aqui com Maripool e Crossing e fechamos hoje com Soundscapism Inc. e este Old Reds. Amanhã, a mais depois das 7.

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Boa noite, sejam bem-vindos a mais um Suburbano. Hoje na companhia de João Queiroz vão ficar aqui até às 9 da noite cheios de hip-hop. Já sabem, na Rádio Universidade de Coimbra em 107.9 FM ou em RUC.pt.

Começamos este suburbano com o mais recente álbum de Vince Staples, álbum este de nome Crybaby, lançado no dia 5 de junho. Começamos este suburbano com o tema TV Guide e a seguir continuamos no mesmo álbum, no mesmo artista, desta vez com Cotton.

Continuamos este suburbano, agora já a seguir a ouvir JPEG Mafia com o seu mais recente trabalho, Experimental Rap. Vamos ouvir o tema Burning Hammer.

Estamos neste momento a acabar de escutar o tema do Worldwide Scourge. Tema este do mais recente álbum de Genesis Owusu. Álbum de nome Red Star Wu and the Worldwide Scourge, lançado no passado dia 15 de maio deste ano. A seguir continuamos com lançamentos recentes. Passamos a uma voz feminina, a voz de Tierra Walk, que lançou também recentemente o álbum Wax Museum. Vamos ficar com dois temas. Primeiramente iremos escutar Wiggity Wack e depois ficamos com 215. Conductor.

0: E continuamos já quase a meio deste suburbano. Vamos passar a escutar o novo single de Lance Skywalker, o single de nome Keep It On, que conta com a presença de Schoolboy Q e Pink Sifu. Continuem com a Rádio Universidade de Coimbra e com o Suburbano em 107.9 FM ou em ruc.pt.
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A seguir a Lance Skywalker, vamos voltar ao grande álbum que é Cry Baby de Vince Staples com Big Bad Wolf, e logo a seguir vem o nosso formando Luís, formando do curso de locução e realização, fazer o grande álbum que é Cry Baby de Vince Staples com Big Bad Wolf, e logo a seguir vem o nosso formando Luís, formando do curso de locução e realização, fazer-nos uma crónica sobre supergrupos.

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1: Boa tarde a todos, eu sou o Luís Pereira e estamos a ouvir a crónica Menu Combo, em que escutamos grupos, bandas e posses de vários géneros do hip-hop e exploramos cada membro e verso que integra o menu de cada faixa. Hoje vamos ouvir faixas de alguns numerosos grupos de hip-hop e relembrar o impacto de grandes artistas que se elevaram uns aos outros com cada faixa e cada verso, sempre sintonizados nos habituais 107.9 FM ou online em RUC.pt. Começamos com You Never Knew, dos Hieroglyphics. Até já.

escutar You Never Knew dos Hieroglyphics, lançada em 1998, grupo de hip-hop formado no final da década 90 por Delta Funk e Homo Sapien e constituído ainda por A+, Opio, Festo e Tajai, membros dos Souls of Mischief, Peplove, Casual e Domino. Conhecidos pela produção com inspiração do jazz e com o uso do sampling, como na faixa que passou, em que é usada Didn't You Know de Patrice Rushen, os Hieroglyphics apresentaram uma dimensão diferente do padrão no género do hip-hop da altura, aliando rimas positivas e intrincadas que contrastavam com o estilo direto do boom-bap. São ainda caracterizados pelo seu icónico logotipo, o círculo com três olhos e um retângulo em baixo, símbolo representativo do algarismo 8 pela civilização maia, que os Hieroglyphics mostravam nas suas capas de álbuns, website e material promocional. Em You Never Knew começamos por ouvir um verso de A+, seguido de Peplove, Festo, Delta Funk e Homo Sapien, Tajai e finalmente Opio, mostrando os numerosos talentos deste conjunto a brilhar à sua maneira. Continuamos com mais um prato no menu com Down But Not Out dos Screwed Up Click. Até já!

Ouvimos agora Down But Not Out dos Screwed Up Click, grupo lendário de Houston formado na década de 90. Esta faixa foi lançada em 2005, 5 anos após o falecimento do fundador dos Screwed Up Click e um dos produtores mais influentes do mundo do hip-hop, DJ Screw, incluindo um instrumental seu. Para além de pioneiro do género icónico do sul dos Estados Unidos do Chopped and Screwed, no qual músicas são desaceleradas e se usa a técnica do scratching, este artista reunia vários talentos de Houston para freestyles sobre alguns dos seus instrumentais, o que culminou na formação dos Screwed Up Click, que ao longo dos anos amontoou mais de 30 artistas, entre os quais se destacam Lil Kiki, o já falecido Big Hawk, ESG, Mike D e Lil Third. O legado das rimas destes rappers e dos instrumentais do DJ Screw são sentidos até hoje, desde os flows característicos de Houston e do sul do Gewa, ao som psicadélico e lento do Chopped and Screwed. Seguimos com Cash dos Brockhampton. Até já.

0: Acabamos de ouvir Cash dos Brockhampton, grupo reconhecido da década de 2010, que deixaram explosivamente a sua marca no mundo do hip-hop moderno com a sua discografia prolífica num curto espaço de tempo, destacando-se a série dos álbuns Saturation, 3 LPs lançados em 2017. Saturation, o primeiro, no qual se insere a faixa que passou agora, em junho, Saturation 2 em agosto e Saturation 3 em dezembro. Contando a certo ponto com 14 membros, entre vocalistas, produtores e designers gráficos, os Brockhampton trouxeram uma perspectiva nova ao industrial e ao hip-hop experimental, mas ao mesmo tempo revolucionaram o conceito de boy band, desde a variedade de vozes e identidades aos sons trazidos nas inúmeras faixas que lançaram desde 2017 até 2022, quando se deu a ruptura do grupo. Esta deveu-se a várias razões, nomeadamente à da saída controversa de Amir Van, que polarizou vários membros dos Brockhampton. Cash inclui versos de Kevin Abstract, líder e fundador do grupo, Merlin Wood, Amir Van, Dom McLennan e uma performance de Joba no final. Após a vida curta mas impactante deste grupo, o seu legado persiste, sendo grupos como Hidden Renaissance, inspirados pela ideia inclusiva de um grande grupo de artistas de hip-hop com estilos distintos, mas grande química. De facto, este numeroso grupo formado em 2022 segue uma filosofia de inclusão e preocupa-se em realçar talento global menos reconhecido. Em 2023 lançaram o álbum Ba Sing Se, um dos maiores projetos colaborativos de hip-hop de sempre, contando com mais de 200 artistas na sua realização. Terminamos esta crónica menu combo com um último prato, Electric Church, primeira música de Ba Sing Se, na qual entra City Boy Greg, Rackstar e Jay Books. Continuamos depois com a programação habitual do Suburbano, sempre sintonizados nos 107.9 FM ou online em rook.pt. O meu nome é Luís Pereira, obrigado e um resto de boa noite.
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E agora, com crónica acabada e já quase 2 minutos deste suburbano, no final deste suburbano, vamos ficar com, a continuar pelos grupos de hip-hop, vamos ficar com Spillage Village, com o tema Cold Couch. O suburbano volta na próxima quinta-feira, às 8 da noite, à mesma hora, com mais uma hora cheia de hip-hop. Até lá, fiquem com a Rádio Universidade de Coimbra em 107.9 FM ou em RUC.

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7: Muito boa noite e sejam bem-vindos a mais um Observatório. Em destaque na edição de hoje temos Núcleo de Estudantes de Direito denuncia uniformização de temas suplementares na Faculdade de Direito. Secções afetadas por atrasos nos ADs eleitorais. Dias do Japão na Universidade de Coimbra reforçam laços culturais e académicos. Contrarrelógio em Coimbra na volta feminina de ciclismo. Limpeza urbana preocupa a Câmara de Coimbra. E uma rúbrica. O meu nome é Pedro Mendonça e hoje colaboram comigo Isabel Simões, Leonor Sousa e Beatriz Almão. A técnica está a cargo de Rafael Alves. Na segunda parte do Observatório, vamos estar ao telefone com a escritora Filipa Fonseca Silva sobre a Feira do Livro, o seu percurso enquanto escritora e o futuro da literatura. Fique desse lado. Estamos neste momento em estúdio com Afonso Mendes, presidente da secção de Fado da Associação Académica de Coimbra. Boa noite, Afonso.
8: Boa noite.
7: Para começar, o que representa a celebração dos 46 anos para a secção e para todos os que pertenceram e pertencem a ela?
8: Acima de tudo é a perseverança. A secção de Fado surge no movimento da reorganização e do restabelecimento da praxe. Em 1979 surge esta ideia, que se materializa e depois dá lugar em primeiro lugar a grupos de fado. Depois temos, se não estou em erro, em 81 a Orquestra Típica Rancho e a Pitagórica, Orquestra Pitagórica. Depois acabamos por ter o grupo de cordas, depois a Estudantina Universitária de Coimbra e depois ainda temos a Estudantina Feminina de Coimbra. E enfim, ao longo deste tempo a secção conseguiu, acima de tudo, preservar e cultivar aquela que é uma tradição assim, musical e cultural aqui na Academia de Coimbra.
7: Muito bem. A secção de Fado e todos estes grupos que acabaste de referir estão profundamente ligados à tradição académica. Como tem sido feito este equilíbrio entre a tradição e a necessidade de inovação ao longo destes 46 anos?
8: Eu acho que há grupos que têm mais margem do que outros para fazer inovação. Por exemplo, a Orquestra Típica Rancho é um grupo que, obviamente, vai estar sempre ligado ao folclore. E o folclore, obviamente, está segmentado e aquilo corresponde a fazer uma recriação, uma representação dos costumes, neste caso dos cantares e das danças de uma certa época temporal, e portanto esses têm menos margem. Mas, por exemplo, a canção de Coimbra tem vindo a evoluir nos últimos anos, e embora tenha, digamos que, intervenientes fixos, ou seja, cantor, viola e viola de acompanhamento e guitarra portuguesa, mesmo dentro dessas limitações, permite-se revolucionar sempre. Para além disso, temos a Orquestra Pitagórica, que hoje em dia já tem moldes completamente diferentes. Hoje em dia recorrem a muitos instrumentos eletrónicos que na sua fundação não eram utilizados, e a Estudantina Universitária de Coimbra e também a Estudantina Feminina de Coimbra estão sempre a acrescentar novas ferramentas que acabam por permitir essa inovação. Eu diria que a inovação parte um bocado de sermos criativos, ou seja, temos alguns constrangimentos, é verdade, como por exemplo a Orquestra Típica Arranjo tinha este ano, mas isso não impede de fazer mais recolhas, como eles fizeram recolhas e conseguiram acrescentar um tema novo este ano ao repertório, o Quitolis, que foi apresentado agora no NF há uma semana atrás, e enfim, isso, a inovação é sempre importante. Tem algumas limitações, obviamente, por causa das características dos grupos, mas é sempre possível fazê-lo e é sempre um bom desafio.
7: Muito bem. E que mensagem final gostarias de deixar aos estudantes e à cidade de Coimbra sobre o futuro da secção de fado?
8: Eu acho que estamos a viver uns tempos ligeiramente conturbados em que existe uma desconexão entre, digamos, que aquilo que eu costumo chamar a vida real da vida digital. Há muitas pessoas que consomem os conteúdos, que consomem as músicas no Spotify, que acabam por comparecer, seja na queima das fitas, na festa das latas e tudo mais, ou noutros eventos que vão surgindo, mas que acabam por, não sei se é medo, vergonha, sentem-se intimidados ou sentem que não fazem parte e não se juntam. E eu queria deixar esta mensagem à comunidade estudantil para se juntar à secção. Temos sempre uma porta aberta, tentem fazer parte das atividades, desafiem-se a aprender um instrumento, desafiem-se a cantar, mesmo se não tiverem experiência nenhuma, nós somos uma casa que tem portas abertas e certamente teremos algum grupo que vai corresponder aos vossos gostos.
7: Muito bem, terminamos assim esta entrevista. Muito obrigado, Afonso, pela tua presença.
8: Obrigado, eu.
7: O Núcleo de Estudantes de Direito da Associação Académica de Coimbra criticou a decisão da direção da Faculdade de Direito de limitar os tempos suplementares a 30 minutos para alunos com necessidades educativas especiais. O NED classificou a medida como desigual, unilateral e contrária à inclusão. Em comunicado, o NED afirma que a decisão foi tomada sem auscultação prévia de estruturas representativas dos estudantes. Acrescenta ainda que os alunos afetados só foram informados por e-mail no dia 27 de maio, já durante o período de avaliações. A direção da FEDUC justificou a uniformização com base nos tempos dos exames nacionais de acesso ao ensino superior, argumento que o núcleo classifica como falacioso. Em declarações à RUC, Alexandre Gomes, presidente cessante do Núcleo de Estudantes de Direito, explicou os limites da atuação da Provedoria do Estudante e da Reitoria.
5: A Provedoria também nesta questão tem muitas mãos atadas, mas foi claramente um braço direito do núcleo, remeteu várias recomendações para a direção da faculdade, porém esbarramos sempre naquilo que é autonomia pedagógica. Quando digo Provedoria, também falo da Reitoria, que vendo isto com bons olhos ou não, também sabia que esbarrava na autonomia pedagógica da faculdade e que não, verdadeiramente seja, não era nada que violasse o RAUC, pelo que a Reitoria nada podia fazer.
7: O dirigente estudantil refere que o núcleo tentou encontrar um meio-termo com a direção da FEDUC e apresentou argumentos que considera viáveis, mas a faculdade não mostrou flexibilidade. Admite ainda que o número de atestados na FEDUC, cerca de 120 num total de 300 na Universidade de Coimbra, pode estar a ser interpretado pela direção como um fator de preocupação. Alexandre Gomes explicou também quais as alterações que o núcleo defende para o regulamento académico da Universidade de Coimbra.
5: Se o RAUC fosse revisto e literalmente proibisse este tipo de casos ou informasse que o tempo suplementar tinha que ser dado entre 30 minutos e uma hora e meia, duas horas, consoante determinados critérios, por exemplo, definidos pelo CHASUC, esta decisão por parte da faculdade nunca poderia ser feita unilateralmente por parte da faculdade, porque iria infringir o RAUC. E aí era completamente diferente e este problema não estaria em mãos.
7: O estudante afirmou que o Núcleo de Estudantes defende alterações no Regulamento de Avaliação de Conhecimentos da FEDUC e propõe a criação de diretrizes nacionais por parte do Ministério da Educação que uniformizem o acompanhamento dos alunos com necessidades educativas especiais no ensino superior. Revelou também estar a ser preparada uma carta aberta ao Ministro da Educação, em conjunto com o Núcleo de Estudantes de Medicina e a Direção-Geral da Associação Académica de Coimbra.
5: Uma vez que o Núcleo de Medicina teve uma situação análoga a nós, com esta retirada do tempo suplementar aos alunos com necessidades educativas especiais, falámos junto à Direção-Geral sobre a possibilidade, tanto o NED como o NEM e a DG, neste caso, uma vez que a eles compete a política externa, fazermos uma carta aberta ao Ministro da Educação sobre os problemas que encontramos pela falta de uniformização na legislação que existe ao acompanhamento dos estudantes com necessidades educativas especiais nas instituições de ensino superior a nível nacional.
7: O responsável afirma que existe uma quebra no acompanhamento entre o ensino secundário e o superior, com instituições e até unidades orgânicas da mesma universidade a adotarem critérios diferentes.
9: Alexandre Gomes cessou funções hoje na presidência do NED, carga agora assumida por José Almeida. Os atos eleitorais das secções da Associação Académica de Coimbra estão, neste momento, atrasados e a provocar constrangimentos. Mais pormenores com Beatriz Alemão.
10: Problemas na plataforma que fazia os cadernos eleitorais fizeram com que se atrasassem os processos de eleições que renovam a direção das várias secções da AC. Francisco Flor voltou a assumir o cargo de presidente da Comissão Eleitoral e afirma que a elaboração dos cadernos não faz parte das suas funções, mas sim do Conselho Fiscal da AC. José Machado, presidente da Direção-Geral da Associação Académica de Coimbra, explica que o contrato com a empresa que geria a plataforma das eleições terminava no final de maio e não foi renovado, já que, segundo o presidente, o serviço não era bem prestado. Afirma ainda que encontraram uma solução ao contratar outra empresa mais acessível.
11: E iremos então enverdar por esse caminho, optando naturalmente por uma solução que seja financeiramente mais sustentável para a casa, que de facto funcione e que preste um serviço digno daquilo que pagamos e que, acima de tudo, não deixe os associados mal.
10: José lamenta ainda a situação infeliz que causou atrasos aos processos eleitorais das secções. No entanto, afirma que é melhor atrasar o processo algumas semanas em prol de uma solução sustentável. Vítor Sanfins, secretário-geral do Conselho Cultural da Associação de Coimbra, diz que a Comissão Eleitoral estava a trabalhar com base no pressuposto de que havia uma plataforma pronta. No entanto, essa plataforma não estava disponível por questões administrativas, o que afetou as secções que, segundo Vítor, viram os seus atos eleitorais postos em causa sem respostas ou soluções. Francisco Flor reconhece que os constrangimentos que o atraso do Conselho Fiscal provocou nos atos eleitorais.
12: Houve sim um problema com os cadernos eleitorais e com a competência do Conselho Fiscal, que automaticamente influencia aquilo que é o nosso trabalho enquanto Comissão Eleitoral. Eu posso ter toda a vontade do mundo em fazer uma eleição, se não houver cadernos eleitorais que me sejam fornecidos pelo Conselho Fiscal, eu não consigo fazer absolutamente nada.
10: Neste momento, em vez dos cadernos eleitorais estarem a ser feitos de forma automática, estão a ser feitos analogicamente.
9: O presidente da Comissão Eleitoral demarca-se de quaisquer constrangimentos dos atos eleitorais e avança que as secções vão prosseguir com as eleições ainda durante este ano civil. A terceira edição dos Dias do Japão na Faculdade de Letras da Universidade de Coimbra terminou com um balanço considerado muito positivo pela organização. O evento, que decorreu entre 23 e 25 de junho, voltou a reunir estudantes, investigadores, membros da comunidade japonesa residente em Portugal e público externo à universidade. A Isabel Simões foi saber mais sobre a iniciativa.
13: Da Faculdade de Letras da Universidade de Coimbra, João Luís Fernandes, destacou o crescente interesse pelas atividades dedicadas à cultura japonesa.
14: Na continuidade das outras sessões, quando nós já estamos aqui na terceira edição, naturalmente que o balanço é positivo, tem havido muito interesse por parte dos nossos estudantes de língua e cultura japonesa, mas não só, estudantes de outros cursos. E como habitualmente têm vindo também estudantes de outras faculdades.
13: Os Dias do Japão surgem como uma extensão do trabalho desenvolvido ao longo do ano pelo Centro de Línguas da Faculdade de Letras. João Luís Fernandes revelou que entre o primeiro e o segundo semestre do atual ano letivo foram registadas 115 inscrições nos cursos de Língua e Cultura Japonesa, existindo já estudantes a frequentar o décimo nível de aprendizagem. Para o responsável, o evento serve não apenas para dar continuidade ao ensino da língua japonesa, mas também para reforçar a política de internacionalização da Faculdade de Letras.
14: É dar continuidade ao trabalho que tem sido aqui feito, o trabalho de excelência da professora Ayano Shinzato. Queremos naturalmente também celebrar a política de internacionalização da Faculdade de Letras e a abertura a outros espaços culturais.
13: Entre as iniciativas realizadas ao longo dos três dias, esteve uma sessão de apresentação das bolsas de estudo disponibilizadas pelo governo japonês para estudantes portugueses. A atividade registrou interesse por parte de participantes que procuram conhecer as oportunidades de prosseguirem estudos em território do Japão. Ao longo das várias edições, os Dias do Japão têm integrado oficinas, cinema, demonstrações culturais e atividades ligadas às artes marciais. O responsável salientou ainda que a ligação entre as duas culturas vai muito além dos três dias de celebração. A Universidade de Coimbra mantém relações institucionais com universidades japonesas e tem desenvolvido várias iniciativas de cooperação académica ao longo dos anos.
14: Temos outras atividades com o Japão. Temos uma longa história de relação com instituições, nomeadamente uma das universidades de Kyoto, que nos visita frequentemente. E, portanto, temos aqui vários tempos e várias escalas. E, portanto, essa ligação histórica está na base deste interesse mútuo e deste encontro. Já é um encontro com muitos séculos.
13: Apesar de a edição deste ano dos Dias do Japão ter terminado, a organização já está a preparar a próxima. Dias do Japão vão regressar em 2027, mantendo o mesmo período de realização entre o final do ano letivo e o início das férias académicas.
9: A preparação da próxima edição será novamente desenvolvida em articulação com a professora Ayano Shinzato, responsável pelo início de Língua e Cultura Japonesa na Faculdade de Letras. A volta à Portugal feminina está de regresso à estrada entre os dias 1 a 5 de julho. A competição vai reunir cerca de 130 ciclistas distribuídas por 23 equipas de 10 países pelas ruelas conimbricenses. Na sexta edição da volta à Portugal feminina, a procura ultrapassa a capacidade da organização. Foram recebidos 36 pedidos de equipas estrangeiras, mas apenas 18 puderam ser integradas por razões regulamentares e orçamentais. Entre as formações presentes vão estar três equipas da UCI Pro Team e as seleções nacionais da Noruega e dos Estados Unidos.
15: A Federação com um alinhamento diferente, com um alinhamento de poder percorrer o território na sua abrangência mais total possível e ir a determinadas regiões que o ciclismo teve durante anos de costas voltadas para elas. Coimbra é um desses exemplos.
9: A grande novidade da edição de 2026 é a estreia de Coimbra no percurso da prova. A cidade recebe a 3 de julho o contrarrelógio individual da terceira etapa, um percurso de quase 11 km entre Taveiro e Santa Clara. A passagem da competição por Coimbra integra-se na programação das festas da cidade e das celebrações da Rainha Santa Isabel. Para a Presidente da Câmara Municipal de Coimbra, Ana Brunhosa, a prova representa também uma oportunidade para promover a igualdade de oportunidades através do desporto e afirma Coimbra como uma cidade de grandes eventos desportivos.
16: Não sou especialmente uma pessoa muito defensora das causas feministas, mas não posso deixar sempre de defender a igualdade de oportunidades e a importância da diversidade. E esta prova contribui para isto.
9: Além da competição, a Federação Portuguesa de Ciclismo quer aproveitar a visibilidade da prova para atrair mais jovens para a modalidade. O projeto Ciclismo Vai à Escola, desenvolvido em parceria com vários municípios, quer incentivar a prática da modalidade e reforçar a presença feminina no ciclismo.
15: Não será fácil termos uma portuguesa a vencer, como não é fácil termos um português a vencer a volta a Portugal ou a volta à Espanha, ou o Giro ou o Tour. No entanto, os resultados apresentados da última edição são excelentes.
9: Com 5 etapas e 445 km de competição, a volta a Portugal feminina volta a apostar na projeção mediática da modalidade com transmissão na Bola TV. A corrida arranca a 1 de julho e termina 5 dias depois, numa disputa que promete ser a mais competitiva e internacional da história da prova. A falta de limpeza urbana em Coimbra foi analisada na reunião do Executivo Municipal da última segunda-feira. A vereadora do PSD, Ana Cortês Vaz, acusou a autarquia de não conseguir dar resposta aos problemas que se multiplicam um pouco por todo o concelho. Isabel Simões, com mais informação.
13: Segundo a vereadora eleita pelo PSD, continuam a verificar-se situações de contentores cheios, acumulação de resíduos, maus odores, montes abandonados e ervas invasoras em passeios e estradas. Ana Cortês Vaz considera que a reorganização dos serviços de higiene urbana, anunciada como prioridade no início do mandato, não produziu resultados visíveis.
17: Coimbra está suja. Os contentores transbordam lixo, maus cheiros, há resíduos acumulados juntos aos contentores, monos espalhados por toda a cidade e ervas a invadir passeios e estradas. Sabemos que este não é um problema exclusivo de Coimbra nem dos últimos meses. No entanto, no programa eleitoral do Avançar Coimbra, consta de forma clara a medida de reorganizar os serviços de higiene urbana, garantindo um concelho limpo e cuidado.
13: A vereadora deu como exemplo uma denúncia da Associação de Moradores do bairro do Engote, que reportou a permanência de um amontoado de monos junto à rotunda principal da rua Cidade de Ili durante cerca de um mês. Apesar de reconhecer falta de civismo por parte de alguns munícipes, Ana Cortês Vaz defende que a Câmara deve reforçar a fiscalização e sensibilizar para a capacidade de resposta dos serviços. Na resposta, o vereador do Ambiente, Luís Filipe, reconheceu a existência de dificuldades, mas rejeitou a ideia de inação por parte do município. O autarca admitiu que os serviços enfrentam limitações, agravadas pela escassez de recursos humanos, mas garantiu que estão em curso várias medidas para aumentar a capacidade operacional. Duas das medidas passam pelo reforço da colaboração com o Estabelecimento Prisional de Coimbra e com o Instituto de Emprego e Formação Profissional.
18: Por outro lado, também reforçamos a nossa parceria com o Instituto de Emprego. Amanhã mesmo vão ser 5 pessoas entrevistadas para ver se podem associar à área de limpeza urbana. Nem sempre as pessoas têm capacidades físicas para fazer este tipo de tarefas. São trabalhos exigentes. E também estamos a acelerar os processos internos, porque havia há um processo de recrutamento em curso. Neste momento temos 17 candidatos válidos, falta fazer algumas provas.
13: Luís Filipe destacou ainda o aumento da fiscalização pela Polícia Municipal e de campanhas de sensibilização ambiental dirigidas à população. Contudo, o vereador assumiu que os recursos disponíveis continuam aquém das necessidades.
18: Parece-me claramente, do ponto de se tivesse que analisar o município como um todo, o departamento que neste momento tem escassez de recursos humanos e que isso no fundo limita a nossa capacidade de resposta é claramente o departamento de ambiente.
13: O debate ficou também marcado pelas preocupações levantadas por Celso Monteiro, da Iniciativa Liberal, sobre o futuro tratamento de resíduos na região centro e a eventual construção de uma incineradora. Na resposta, Luís Filipe esclareceu que a gestão dos resíduos em alta não depende da Câmara Municipal de Coimbra, mas garantiu que o município acompanha o processo através da participação nos órgãos da ERSUC e da CIME da região de Coimbra.
9: O vereador responsável pelo ambiente adiantou ainda que estão a ser estudadas soluções para aumentar a capacidade dos aterros existentes e assegurou que o município acompanha de perto a discussão sobre uma futura unidade de valorização energética para a região. Agora deixo-vos com a rubrica Livros para que vos quero, no âmbito da Feira do Livro de Coimbra, onde vamos conhecer o trabalho da escritora Teolinda Gerção. Mas voltamos já para a segunda parte do Observatório. Fique desse lado.
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20: Muito boa noite, seja muito bem-vindo à rubrica Livros para que vos quero. Hoje trazemos-lhe um olhar sobre uma das mais destacadas vozes da literatura portuguesa, a escritora Teolinda Gerção, homenageada na Feira do Livro de Coimbra, cidade onde nasceu, cresceu e estudou. conhecida como romancista, contista e autora de literatura para crianças, Diolinda Gerson construiu uma obra premiada e traduzida em mais de 20 línguas. A escrita de Diolinda Gerson destaca-se pela forma como cruza a realidade com a imaginação, explorando a memória, as emoções e os territórios mais profundos da condição humana. Num dos encontros da Feira do Livro de Coimbra, com curadoria de Cristina Rubal Cordeiro e dedicado à relação entre literatura e psicanálise, esteve em destaque o romance A Autobiografia Não Escrita, de Marta Freud. A autora explicou como nasceu o interesse pela personagem após a descoberta da correspondência amorosa trocada entre Sigmund Freud e Marta Bernays.
0: E o livro sobre a Marta Freud surgiu porque eu vi na internet, casualmente, que tinham sido publicadas, mais de 100 anos depois, as cartas de amor que Sigmund trocou com Marta Bernays durante os 4 anos de noivado, entre 1882 e 1886. Eu disse, isto deve ser interessante, vamos lá ver o que é que como se namorava na altura e como é que eles namoravam.
20: A investigação prolongou-se durante mais de 3 anos. Através das cartas, Diolinda Gerson encontrou uma mulher muito diferente da imagem tradicionalmente associada à esposa de Freud. Uma figura forte, independente e com voz própria, frequentemente esquecida pela história.
0: São figuras completamente diferentes daquilo que imaginamos de Freud e que imaginamos de Marta. Marta não havia uma única linha publicada por ela. Portanto, ela era conhecida como a esposa ideal, a mulher atrás do grande homem que ajudou quanto pôde na realização da sua obra, a mãe de família, etc. E mais nada. Portanto, quando ela aparece como uma mulher fortíssima, que ele achava que ela era muito melhor escritora do que ele, que tinha uma personalidade muito vincada, que não se deixou dominar por ele, nem vergar por ele, nem psicanalizar por ele, e que o proibia de praticar psicanálise com os filhos. Dizia, com as crianças, não.
20: A escritora sublinha que dar voz a Marta Freud foi também uma forma de refletir sobre o lugar das mulheres ao longo dos séculos. Mulheres que muitas vezes foram silenciadas, afastadas do espaço público e impedidas de participar de forma plena na construção da memória coletiva.
0: Mas eu achei que a voz de Marta Freud tinha de ser ouvida. E para mim foi uma espécie de imposição moral dizer: as mulheres têm que ter voz. As mulheres não nasceram para estar só no espaço da casa, dos filhos, do trabalho doméstico, etc. As mulheres têm que entrar no espaço público, e têm entrado com muitas dificuldades, com muitos passos atrás, infelizmente. E agora se calhar estamos num deles, mas durante milénios elas foram censuradas

0: Margarida Pires de Lima, psicanalista, e Carlos Fiolhais, comunicador de ciência, que o Linda Gerson revelou ainda um pouco do processo criativo. Diz escrever sem conhecer antecipadamente o destino das histórias, deixando que cada livro encontre a sua própria forma.
1: Escrevo, tenho uma ideia muito forte e durante muito tempo ando a pensar nela e reúno elementos sobre isso e depois começo a escrever sem saber bem onde é que vou parar. Portanto, eu escrevo sobre o que não sei e é o livro em si que escolhe a maneira de que quer ser contado.
0: Uma das ideias centrais da reflexão do Tio Linda Gerson é a coragem de olhar para a vida privada do casal Freud, longe do mito do gênio intocável. Encontramos um homem complexo, contraditório e profundamente marcado pelo tempo que viveu.
1: Não deixava de dizer a Freud os defeitos que lhe encontrava, mas não cedia a tornar-se na mulher ideal que ele queria que ela fosse. E ele diz-lhe exatamente o que é que ela tem que fazer. Por exemplo, deve cortar relações com a família dela, porque se tem de dedicar inteiramente à família dele.
0: Segundo várias interpretações, Marta idealizou Freud e acreditou que o amor poderia ajudá-lo a encontrar a felicidade. No entanto, o próprio Freud reconhecia tendências depressivas, um forte egocentrismo e uma personalidade difícil. Apesar disso, Marta manteve-se presente.
1: Ela foi fundamental para ele inventar a psicanálise, porque ela o escutava e lia as suas cartas em que ele lhe dizia coisas horríveis sem o julgar e sem o ofender.
0: Talvez a grande revelação da história seja por detrás do mito de Freud existiu Marta, uma presença discreta, mas fundamental, sem a qual a história da psicanálise poderia ter sido muito diferente. Fica por aqui a rubrica Livros para que vos quero sobre a Feira do Livro de Coimbra. Eu sou Isabel Simões. Tenha uma boa semana.

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1: Sejam bem-vindos à segunda parte do Observatório. Hoje temos connosco Filipa Fonseca Silva, autora de vários romances e uma voz reconhecida da literatura contemporânea portuguesa. Boa noite, Filipa. É um prazer tê-la connosco.
2: Olá, boa noite.
1: Filipa, começo por perguntar algo ligado à Feira do Livro que está a decorrer agora na cidade de Coimbra. Já esteve presente em edições anteriores ou esta é a sua estreia no evento?
2: Por acaso não, nunca estive presente na feira. Mas já conheço o trabalho e sei que há muitos autores, nomeadamente portugueses, que é muito importante para divulgar o trabalho dos autores portugueses. E sei que é uma feira que tem muito, muito prestígio já, devido há alguns anos em que já está nas várias edições que já teve.
1: Esta é a sua estreia no evento, foi a primeira vez que foi ao recinto desta Feira do Livro de Coimbra?
2: Não, eu não fui ao recinto, nunca estive na feira.
1: Muito bem, eu sei que já esteve presente noutras feiras do livro, como é caso a Feira do Livro de Lisboa. Algo muito característico destes eventos é o contacto direto dos autores com os leitores. Como é que descreve esta experiência de contacto com os leitores?
2: Bom, para mim é a minha parte preferida da aventura da escrita, realmente eu poder estar com quem me lê. E estas feiras são sempre uma oportunidade única, mesmo quando é, não só quando se apresenta um livro numa feira, mas as sessões de autógrafos são um momento muito especial em que ouvimos as histórias dos leitores sobre as nossas histórias. O que é que lhes tocou, as personagens, pessoas com sessões de autógrafos, são um momento muito especial em que ouvimos as histórias dos leitores sobre as nossas histórias. O que é que lhes tocou, as personagens, pessoas que nos dizem que

0: bonito desta aventura de publicar livros.
1: Muito bem. Este contacto influencia de alguma forma o seu trabalho enquanto escritora?
0: Não me influencia, porque o trabalho de escrita é sempre um trabalho muito mais solitário e em que eu tenho que pensar, estou ao serviço das personagens e da história, do que eu quero dizer, e tento evitar sequer pensar que vai ser lido. Ou seja, penso no sentido em que tem que ser uma coisa legível, não é? Que uma coisa, penso no sentido de encontrar um tema ou uma história que eu acho que tenha interesse, que a pessoa, que seja diferente do que as pessoas já leram, ou que o tema de alguma forma seja novo, ou seja abordado de uma forma nova. E aí sim tenho presente essa parte, porque senão escreveria só para mim, mas não estou a pensar se o leitor vai gostar, se não vai gostar, o que é que vai dizer, o que é que não vai dizer. Durante o processo de escrita isso não me afeta e não estou a pensar nisso de todo. Depois sim, quando o livro sai, fico muito curiosa com o que os leitores pensam e o que é que o impacto que a obra teve neles.
1: Muito bem. Eu gostava agora de recuar um pouco no seu percurso. Como é que começou a sua relação com a escrita?
0: A minha relação com a escrita começou na infância. Eu sempre, desde que aprendi a escrever, que escrevo, e que a escrita é uma constante na minha vida, é a minha forma preferida de comunicar e de falar com o mundo e comigo própria. Escrevo desde que me lembro, desde os 7 anos, 8 anos, que escrevo um diário e sempre escrevi histórias mesmo de pequenina e encadernava à mão, e depois punha a minha fotografia como se fosse um livro mesmo. E depois, durante a adolescência, sempre escrevi vários géneros, contos, poesia. Escrevia para o jornal local do Barreiro. Portanto, a escrita sempre foi a minha base, e de onde eu venho e tudo o que eu faço acaba por estar sempre ligado ao papel.
1: Muito bem. E houve um momento, diria, específico em que percebeu que queria ser escritor, ou foi sempre um caminho assim gradual e natural?
0: Eu acho que foi também na infância. Eu costumo dizer que eu, até antes de saber ler e escrever, eu já queria contar histórias, porque eu pegava nos livros ilustrados e, como não sabia ler, inventava o que consoante as imagens. E quando eu comecei a saber ler e escrever, foi como se abrisse um portal e eu pensei, ok, agora posso eu contar as minhas histórias e criar e inventar as personagens. Mas talvez o momento que fez o clique foi quando eu li A Rosa Menina Rosa, da Alice Vieira, porque foi a primeira vez em que eu vi uma personagem onde eu me podia rever, porque até lá os livros infantis são muito fantasiosos, e há bruxas, e há fadas, e há heróis, e há bandidos, e ladrões, e seres míticos. E ali foi a primeira vez em que Rosa Minha Irmã Rosa é sobre uma menina de 11 anos ou 10 anos que mudou de casa, que vai nascer uma irmã, e é sobre a vida dela, a vida cotidiana. E isso fascinou-me e eu pensei, uau, então é isso que eu quero fazer, eu quero contar este tipo de histórias, histórias do presente, histórias contemporâneas, e que quem lê se possa rever naquelas personagens e naquelas situações.
1: Muito bem. E ao longo desse percurso, mudou a forma como olha para a escrita e a maneira como se relaciona com as histórias que escreve?
0: Bom, ao longo do percurso, que já vai em 40 anos, não é? 15 a publicar, mas 40 a escrever, claro que sinto alguma evolução, não na relação com a escrita, porque essa sempre foi muito presente e primordial, mas na maneira como a própria escrita evoluiu, não é? Porque, como em tudo, à medida que praticamos e que vamos aprendendo e que vamos experimentando, né? E eu já experimentei vários géneros, e mesmo dentro do romance, já escrevi romances distópicos, romances com diferentes narradores, do romance que parecem peças de

0: teatro, já escrevi peças de teatro, portanto, poesia, já escrevi vários géneros, e isso permite-me, obviamente, evoluir e desafiar-me e tentar. Agora, eu acho que no presente o que eu tento é esse desafio de experimentar novas formas de abordar o texto, abordar a história, porque acho que isso é essencial para um escritor, é continuar a evoluir, a experimentar e a arriscar, diria mesmo.
1: Muito bem. Agora, num lado mais pessoal, ou se calhar o mais pessoal do seu trabalho, que é o processo de escrita, quando começa um livro, como é que tudo começa para si? Começa por uma ideia, por uma personagem, por um tema?
0: Depende, já me aconteceu de tudo. Já me aconteceu conhecer alguém ou conhecer uma história e aquilo inspirar-me, dizer, ok, eu quero contar esta história ou uma história parecida com esta, então vou criar a personagem a partir da pessoa real. Já me aconteceu a ter um tema, como por exemplo no meu livro O Elevador, que eu queria falar sobre as relações entre casais e quando os casais deixam de falar, deixam de comunicar um com o outro, deixam de ter essa, começam a acumular tensão e a acumular algumas coisas não ditas e o que é que acontece depois. Então foi o tema que me levou a escrever a história. E outras vezes, por exemplo, O Admirável Mundo Verde, que é uma distopia, foi também a temática da emergência climática, a maneira como nós encaramos estes problemas e o que é que poderia acontecer se uma sociedade transformasse numa sociedade totalmente ecológica. Portanto, às vezes são os temas, outras vezes são as personagens que surgem e que me fazem escrever.
1: Muito bem. Mantém uma rotina fixa ou cada livro exige assim uma abordagem diferente?
0: É muito difícil ter uma rotina fixa, sobretudo porque grande parte da minha obra escrevi enquanto ainda trabalhava, a tempo inteiro, numa agência de publicidade. Agora já me dedico quase exclusiva à escrita, mas há sempre coisas e filhos e para ir buscar à escola e a fazer. Não tenho aquela rotina, não tenho a possibilidade de ter aquela rotina de acordar e só escrever, como se estivesse num escritório e depois almoçar e depois só escrever. É um bocadinho difícil e por isso eu acabo por tentar fazer uma abordagem conforme o tempo que eu tenho, não é? Se os meus filhos estão em aulas, em tempo de aulas, eu aproveito para escrever nesses períodos. Se os meus filhos já estão de férias, eu tento me isolar e guardar uma hora ou duas por dia para manter a escrita. E depois também depende do livro. Há livros que requerem pesquisa e, portanto, são abordados de outra maneira. Há livros que vou escrevendo com notas, vou sempre tirando notas e depois então sento-me a escrever. Mas tento sempre, pelo menos, ter uma hora ou duas no meu dia em que eu esteja mesmo só com o computador à frente ou com os meus blocos de notas à frente e concentrada só na escrita.
1: Muito bem. O bloqueio criativo faz parte do seu percurso ou é algo que raramente acontece? Ou nunca acontece?
0: Raramente acontece. Nunca senti assim um bloqueio de ai, agora não sei o que é de escrever. Ou já me aconteceu estar a escrever alguma coisa e de repente aquilo não estar a gostar ou sentir que a história precisava de uma volta e eu não sei que volta que lhe é de dar. Isso sim, mas já no processo da escrita, portanto já estou a escrever, já estou dentro do projeto e de vez em quando há ali um momento em que eu tenho dúvidas se é de ir por um lado, se é de ir por outro, ou no tom que estou a dar à história, mas nunca senti aquela coisa de acabar um projeto e ficar em branco a pensar e agora o que é que eu vou fazer a seguir. Pelo contrário, eu tenho tantas histórias que eu gostava de contar e tantas personagens ainda na minha cabeça que dificilmente sofrerei tão cedo de um bloqueio criativo.
1: Muito bem. E reescreve muito ou segue mais o fluxo inicial da escrita?
0: Eu normalmente eu sou muito metódica a escrever, lá está, porque durante muito tempo habituei-me assim, porque trabalhava a tempo inteiro e portanto não podia escrever durante o dia, tinha que ser muito metódica e estratégica nas horas que tinha disponíveis para escrever, e então habituei-me a fazer mais assim um esquema do que quase um esqueleto do livro, com o organigrama das personagens, com uma linha do tempo, com várias coisas que eu sei que quero dizer em certos momentos, para ter isso como se fosse um esquema, para se eu tiver que parar durante 2 ou 3 dias que não possa escrever por alguma razão, não perder o fio à meada. Então habituei-me a fazer isso. E depois, também por essa razão, habituei-me no dia seguinte, quando volto ao documento em que estou a trabalhar, tenho por hábito ler o capítulo anterior ou 1 ou 2 páginas antes, para ganhar outra vez o mesmo ritmo, o mesmo tom, e aí sim às vezes deparo com algumas coisas que nessa leitura do dia a seguir me faz tipo, não, espera, antes de continuar tenho que reescrever aqui este parágrafo, ou esta frase, ou esta palavra. E depois sim, quando acabo a primeira versão do livro, portanto o primeiro fluxo, releio o livro todo várias vezes e aí sim tenho vários momentos de reescrita ou de apagar parágrafos ou acrescentar parágrafos, às vezes capítulos inteiros, porque quando o livro já está pronto, ou quando esse primeiro rascunho já está pronto, é mais fácil depois ler de uma enfiada e detectar as falhas ou as incongruências no texto ou no tom.
1: Muito bem. Eu gostava de levar apenas a um tema inevitável e eu nos dias de hoje, que é o futuro da literatura num mundo cada vez mais tecnológico. Estamos numa era em que tudo evolui rapidamente, a forma como lemos, escrevemos e inclusive consumimos histórias. Como é que vê o futuro do livro enquanto objeto físico? Acha que continuará a ter o mesmo lugar nas nossas vidas?
0: Sim, eu acho que por muita tecnologia que haja, nada substitui o livro físico, o toque do papel, a textura, o cheiro, e quem gosta de ler e quem gosta de livros dificilmente desistirá deles. Claro que existem outras formas, eu acho que são formas complementares, os audiolivros são uma forma complementar, aliás, são uma forma muito útil para pessoas que tenham algum problema, que não consigam ler, mas também são muito importantes, por exemplo, para quem está muito atarefado e pode estar a ouvir o livro como quem ouve um podcast, não é? E está a fazer uma tarefa qualquer, a jardinar ou a cozinhar ou a passar a ferro, e pode estar a ouvir uma história. Os e-books também são um complemento importante, mas eu, mesmo as pessoas que eu já vi aderirem ao e-book quase exclusivamente, não desistiram nunca do papel. Por isso eu acho que é um bocadinho como aconteceu com a música. Nós ouvíamos discos, depois passámos para os CDs, depois passámos para as cassetes e depois para os CDs, e para os MP3. Agora estamos a voltar ao vinil. Eu acho que o livro, o vinil nunca deixou de haver vinil, e eu acho que é um bocadinho o que vai acontecer com os livros. Pode ser que à medida que entre novas tecnologias, as pessoas, pela novidade, e algumas adaptam-se facilmente e querem aquilo, mas eu acho que quem gosta muito de ler nunca vai querer deixar o papel. E não vejo que o livro, mesmo como cultura de leitura, vá acabar. Acho que mesmo com as redes sociais e com os estímulos que existem, jogos, videojogos, plataformas de streaming, isto e aquilo, eu acho que o livro nunca vai deixar de ter o seu encanto, e eu acho que até já estamos a ver alguns movimentos de pessoas de gerações bastante novas a quererem estar no livro, porque é um momento de pausa e é um momento fora dos ecrãs, mas que ao mesmo tempo lhes permite voar para outros lugares e para outras dimensões, como fariam com um telemóvel, mas ali só com papel.
1: Muito bem. E no que diz respeito à leitura, acha que as pessoas estão a ler menos ou apenas de forma diferente?
0: Eu acho que é de forma diferente. Aliás, eu até acho que as pessoas leem mais, porque a quantidade de leituras que nós fazemos, mesmo que sejam superficiais, nas redes sociais, nos posts, em diversas plataformas, isso também é uma forma de leitura, embora seja muito efêmera e rápida e pode não ter o mesmo efeito que ler um texto longo ou ler um romance, mas acaba por ser também leitura. E eu acho que temos que trabalhar outra, não demonizar as novas tecnologias ou achar que o livro não tem lugar e a culpa é toda das consolas e das plataformas e disto e daquilo. Nós temos é que continuar a mostrar a importância do livro e o papel que o livro tem, mesmo no desenvolvimento, e não só do nosso conhecimento e enquanto pessoas, mas mesmo a nível fisiológico, no desenvolvimento cerebral e tudo, está provado que ler ficção, ler um livro de ficção, ativa partes do cérebro que não são ativadas mais de nenhuma outra forma. Por isso acho que as pessoas estão a ler de formas diferentes, lá está, algumas estão a ir para e-books ou para audiobooks ou para ler textos mais curtos, mas eu acho que não, o livro nunca vai terminar. Aliás, e a prova disso é que os próprios governos cada vez mais extremistas e populistas que surgem, uma das primeiras coisas que fazem é tentar banir os livros. Portanto, eles sabem a importância que os livros têm. Agora é importante as pessoas saberem que têm ali a possibilidade de ter autênticas armas, porque o conhecimento é uma arma, sobretudo nos dias que correm.
1: Muito bem. E no que diz mais agora respeito à escrita, hoje já existem ferramentas, principalmente de inteligência artificial, capazes de criar textos em segundos. Como é que vê o papel da inteligência artificial na escrita? Acha que é uma ferramenta, uma ameaça à autenticidade literária ou algo no meio destes dois?
0: Eu acho que é uma ameaça à autenticidade literária. Eu acho que os autores que usam inteligência artificial para criar para fazer um texto não são autores, são pessoas que dizem prompts para uma máquina, não são pessoas criativas, são pessoas que precisam de ajuda para ter ideias. Agora, lá está, não vamos demonizar a inteligência artificial, porque ela pode ser útil para várias outras coisas e pode ser uma ferramenta, como é, por exemplo, um motor de busca, não é? Pode ser utilizada para fazer investigação ou para ajudar em investigação sei lá. Eu por acaso, houve um conto que eu escrevi muito recentemente e que eu queria saber quais eram as músicas que estavam a dar, que passavam na rádio naquele ano específico, quais eram aquelas músicas que toda a gente cantarolava naquele ano, e é muito mais fácil fazer uma busca no motor com a inteligência artificial fazendo esta pergunta do que ir a um motor de busca que nos vai aparecer vários sites e nós temos que ir um a um ao site e depois um é de um país, outro é de outro, e portanto aquilo em segundos dá-nos uma informação compilada muito útil para este tipo de coisas. Quer dizer, não é uma coisa criativa, é só uma questão, sei lá. Depois também pode ajudar, como já temos todos nós hoje em dia no Word, quando nos corrige o corretor automático, é uma forma de inteligência artificial. E toda a gente tem um corretor ortográfico até nos telemóveis, por isso não acho que podemos utilizar como uma ferramenta de auxílio, de nos ajudar neste sentido. Agora, criativamente, ou despejar e dizer faz-me um livro ao estilo de, ou escreve-me um conto ao estilo de não sei quem, sobre isto, isto, isto, em que a personagem é esta e esta. E depois aquilo escreve por nós, isso não é escrever. E tenho muitas dúvidas que os leitores gostassem de ler uma coisa que não foi feita por uma pessoa. E também tenho muitas dúvidas sobre o conteúdo, porque já li alguns textos escritos por inteligência artificial e às vezes é tão óbvio que aquilo não foi escrito por uma pessoa. Não pode estar até bem escrito. Eu já li um livro, um conto que até parecia assim ao estilo. Quem fez aquilo deve ter posto que queria um conto ao estilo do Saramago, porque aquilo de facto tinha ali várias coisas a fazer lembrar o Saramago, mas depois no fim não tinha aquela alma, não tinha. Era muito óbvio que aquilo não tinha sido escrito por uma pessoa. E portanto eu acho que o próprio leitor, se lhe derem escolher ou se puserem na capa, isso sim tem que ser regulamentado e obrigatório, não é? E se puserem na capa, este livro foi criado com inteligência artificial, pois cabe às pessoas escolher se querem ler uma coisa que foi escrita por uma máquina, se querem ler uma coisa escrita por um humano. E eu acho que nós vamos sempre tender para querer. Até pode haver uma novidade e as pessoas têm curiosidade, ah, deixa lá ver como é que ficou, mas eu acho que no fim as pessoas vão perceber que não há nada como, que só os humanos é que têm alma, não é? E acho que nenhuma inteligência artificial vai conseguir captar isso. Acho eu, não sei, posso estar enganada e a inteligência artificial, de repente, fazer daqui a uns anos, à medida que evolui, fazer coisas maravilhosas. Mas eu não gostaria de ir, como não gostaria de ir a uma peça de teatro em que os autores fossem robôs, tal como não gostaria de ouvir música que foi criada por uma máquina. E um concerto em que está lá um computador, quer dizer, acho que isso é a antítese da arte. A arte tem esse sentimento e até agora as máquinas não sentem.
1: Muito bem. E eu, como última questão, pergunto-lhe o que é que tem a dizer sobre, se acha que continuará, o que é que continuará a tornar a literatura essencial mesmo num mundo tão tecnológico?
0: Eu acho que para já um momento de pausa nos tempos que correm e de sair dos ecrãs, sair de ter ali um momento de leitura em papel, é uma coisa muito, muito especial e física, que eu acho que as pessoas, à medida que quem começa a ler e quem começa a gostar de ler, também é por isso, é por aquele momento de calma. E acho que as pessoas vão sempre gostar do livro e do livro é importante por várias razões e uma delas é a forma como processamos a informação. Ou seja, quando nós lemos uma frase como se, por exemplo, estava um pôr do sol, ou eles encontraram-se numa praia ao pôr do sol, se a pessoa ler isto, cada pessoa que ler isto vai imaginar uma praia e um pôr do sol diferente. A imagem que nós criamos na nossa cabeça ao ler uma simples frase é completamente diferente para cada pessoa. E esse exercício de imaginação e o que isso faz ao nosso cérebro é uma coisa que mais nenhum meio nos permite dar. Talvez a música. A música também nos faz viajar, nos faz criar imagens na cabeça. Mas eu acho que as pessoas cada vez mais vão procurar isso, essa autenticidade, essas coisas que são nossas. E eu acho que sinceramente, quem começa a ler e se encanta com os livros, percebe facilmente que não há outra coisa igual. Não é que seja melhor ou pior que os outros, mas
1: muito bem.
0: É muito único.
1: Muito bem, muito obrigado. Infelizmente não temos mais tempo. Foi um prazer ouvi-lo e muito obrigado pela sua disponibilidade.
0: Obrigada.
1: Para falar nisto.
0: Obrigada.
1: Muito obrigado.
0: Adeus,
1: boa noite. Terminamos assim o programa Observatório. A informação regressa amanhã às 10 horas com uma síntese informativa. Até lá, continue na companhia da RUC em 107.9 FM ou em RUC.pt. Tenha uma excelente noite.
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Olá, boa noite. Cover de Bruxelas, edição para o dia 25 de junho de 2026. Hoje, com apresentação e realização de Rui Ferreira, os convidados chamam-se Killing Joke, banda formada em 1979 em Inglaterra por Jess Coleman, George Walker, Youth e Paul Ferguson. Iniciaram a sua carreira discográfica em 1979 com o single Turn to Red e depois, já em 1980, março de 1980, sairia este segundo single, War Dance, aqui na versão que ouvimos dos Mad Capsule Markets. É uma das canções incluídas no tributo Absolute Respect, a tribute to Killing Joke, editado em 2010. No lado B desse single War Dance estava o outro, um clássico dos Killing Joke, chama-se Psyche. Vamos para a versão muito mais calma do que esta que ouvimos para os Novelvac. Cover de Bruxelas, até às 11 da noite.

Foram duas versões para o mesmo original dos Killing Joke, o tema Psych. Era o lado B do segundo single dos Killing Joke, War Dance, lançado em março de 1980. Ouvimos a versão, primeira versão de 2004, o primeiro álbum dos Novel Vague. Depois, 10 anos antes da versão dos Novel Vague, gravada em 2004, em 1994, os Econoline Crush incluíram esta versão no seu EP Purge 1994. Eles que começaram a sua atividade em 1992. Terceiro single na carreira dos Killing Joke, chamava-se Requiem. Foi editada 26 de setembro de 1980. Vamos para a versão dos Foo Fighters de Dave Grohl. Ele que gravou a bateria em todo o disco, num dos discos editados pelos Killing Joke, o homónimo, de 2003. Foo Fighters e este Requiem.

Cover de Bruxelas, continuamos a destacar os Killing Joke. Depois do terceiro single dos Killing Joke, Requiem, ouvimos a versão dos Foo Fighters. O terceiro single dos Killing Joke foi editado a 26 de setembro de 1980. Poucos dias depois, a 5 de outubro de 1980, sairia finalmente o primeiro álbum da banda homónimo, Killing Joke. Ouvimos um dos temas retirados desse disco, The Wait, aqui na versão dos Metallica. É o EP de 1987, Garage Days Re-Revisit. A versão dos Foo Fighters faz parte do... é um dos temas bónus do single Everlong, editado em 1997. Ainda do álbum de estreia dos Killing Joke, outra canção, Primitive, desta vez a versão dos Helmet.

Damos um salto no tempo nesta emissão da Cover de Bruxelas, depois de Primitive, do primeiro álbum dos Killing Joke. Ouvimos a versão dos Helmet, incluída no tributo Absolute Respect, tributo to Killing Joke, editado em 2010. Saltámos para o quinto álbum dos Killing Joke, o álbum Nighttime, de 1985. Pelo meio ficaram os álbuns What's This For, de 81, Revelations, 1982, e Fire Dances, 1983. Um dos singles retirados deste quinto álbum dos Killing Joke, Nighttime, chamava-se Love Like Blood. Foi single em janeiro de 85. O álbum Nighttime sairia em março de 85, e a canção inspirou deu nome aos germânicos Love Like Blood, eles que apresentaram aqui a sua versão, editada em 1998 no EP The Love Like Blood EP. Outra versão para este clássico dos Killing Joke, neste caso para os Eye Sals, liderados por Ivor Davis.

Entramos já na reta final desta emissão da Cover de Bruxelas dedicada aos Killing Joke. A última versão que ouvimos chama-se The Death and Resurrection Show e é uma colaboração inusitada entre Jeff Beck e o ator Johnny Depp. É uma das últimas gravações de Jeff Beck, ele que nos deixou a 10 de janeiro de 2023, e este disco de versões de título 18 foi editado a 15 de julho de 2022. Jeff Beck, o guitarrista Jeff Beck, em colaboração com Johnny Depp, que neste disco, para além de tocar baixo, toca também guitarra e é o vocalista do projeto. O original deste The Death and Resurrection Show é uma das canções de um disco que já falámos hoje nele. Foi editado em 2013, é o 12º disco da carreira dos Killing Joke, chama-se simplesmente The Killing Joke, é o tal que contou com a bateria de Dave Grohl, e na altura Paul Ferguson já tinha sido substituído por Andy Gill, um dos guitarristas, ou o principal guitarrista dos Gang of Four, ele que também já não está entre nós. Para trás ficou também a versão dos australianos Ice House, liderados por Iva Davis. É o álbum Berlin Tapes de 1995, também um disco de versões que trazia o clássico Love Like Blood. Também deste 12º disco dos Killing Joke, editado em 2003, vamos para outra versão. É um outro disco de covers, chama-se Songs from the Black Hole, foi editado em 2015 pelos Prong, que escolheram dos Killing Joke este Seeing Red.

final desta emissão da cover de Bruxelas dedicada aos Killing Joke, a última para este Seeing Red, a versão dos nova-iorquinos Prong, em 2015, no álbum de versões Songs from the Black Hole. Killing Joke, a banda de Jordy Walker, Youth, Paul Ferguson e o líder Jazz Coleman, ele que no ano 2000 juntou-se ao violinista Nigel Kennedy para fazer um disco só de versões orquestrais de canções dos Doors, chamava-se Riders on the Storm, The Doors Concerto. Vamos terminar esta emissão da cover dedicada aos Killing Joke com um original dos Doors, neste caso Hello, I Love You, a versão para a dupla Nigel Kennedy e Jess Coleman. Boa noite.

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0: Olá, boa noite. Talk, Talk, Talk, edição para 25 de junho de 2026. O início com Prince, ele que nos deixou há 10 anos, 21 de abril de 2016, mas há 42 anos, precisamente a 25 de junho de 1984, editava este Purple Rain, ou a banda sonora de um filme onde ele, onde Prince também era a estrela, e onde retiramos este When Doves Cry.
1: É um disco e é uma canção incríveis. Eu adoro tanto uma coisa como outra. E o filme também. Se bem que o filme... houve aí uma altura que era muito difícil de conseguir encontrá-lo. Mas depois do Prince morrer apareceu tudo, e agora, pelos vistos, até vão aparecer finalmente algumas das coisas que estavam guardadas no cofre do Prince. Isto já tem 42 anos. Isto é muito velho. Não tinha noção que era tão... Mas isso faz muito sentido, porque agora que eu começo a pensar no filme e tudo, sim, faz muito sentido.
0: O filme era muito 80's.
1: E o disco também, mas lá está, este é um tema, e posso dizer que mesmo o Purple Rain são temas que ainda hoje não é apelam, porque isso é a tradução literal da palavra de inglês. Ainda são muito cativantes para os novos melómanos que se estão a formar neste novo milénio. Ainda há muita gente a ouvir o Purple Rain desde pequeninos, sei eu, de fonte segura.
0: E eu lembro-me sempre da grande versão que a Patti Smith fez precisamente este One Dove's Cry.
1: Aliás, tu deves saber isso melhor do que eu, obviamente. Há muitas versões muito boas de temas deste disco.
0: Deste disco não sei, mas versões de originais do Prince, isso dá para uma carrada de
1: emissões
0: da cover. Já fiz,
1: claro.
0: Mas tem que ser estudado.
1: É um catálogo muito, muito vasto e com material de muita qualidade, e realmente hoje passa o aniversário também do falecimento do Michael Jackson, e eu estava a pensar, à sua maneira, são duas figuras muito importantes no panorama musical, especialmente nos anos 80, mas eu acho que o gênio do Prince é muito difícil de igualar, porque ele conseguiu fazer tanta coisa e por tanta gente, e com tanta qualidade, que é muito complicado de chegar aos calcanhares do Prince. E com mais aquilo tudo que se diz que está no tal cofre. Eu dava o meu bracinho direito para espreitar o cofre.
0: Já enquanto vivo, o Prince sempre disse que tinha mais de 500 canções guardadas.
1: Sim, é como aquele. Quem é que disse agora, ainda há 15 dias, que tinha já um disco todo na cabeça para gravar? Já não sei quem é que era. Mas nós falámos disso aqui, a memória a curto prazo está terrível, mas a memória a longo prazo está ótima, até porque de repente criam-se celebrações para lembrar as coisas que aconteceram ainda antes de nós nascermos. Eu lembro-me disto e ainda nem era nascida, não é bem assim. Eu sei que isto aconteceu porque, e é um fenómeno que se calhar é cada vez mais raro, porque as pessoas estão cada vez mais isoladas, há menos comunidades. Antigamente se calhar havia mais ajuntamentos de fãs do que há hoje em dia, e eu adoro, continuo a adorar o dia da Kate Bush, em que as pessoas se vestem com um vestido vermelho a imitar o vídeo do Wuthering Heights, e vão para parques e dançam a coreografia do Wuthering Heights todas vestidas de vermelho, sejam de que género forem. Isto é assim um fenómeno fantástico. Havia outro fenómeno que vinha a acontecer há alguns anos neste dia 25 de junho, e que finalmente quem de direito decidiu aceitar, ok, celebremos então isto oficialmente e tornemos o dia 25 de junho o dia global dos Beatles. Isto foi uma coisa que começaram os fãs a fazer, a juntar-se todos os anos neste dia 25 de junho para celebrar o que aconteceu em 1967. E o que é que aconteceu em 1967 neste dia? Falta-te aqui o almanac punk para vermos o que é que aconteceu de pancaria.
0: É mais 10 anos depois.
1: O almanac, pois é, o punk só foi, mas se calhar estão lá coisas antes do por acaso já não me lembro.
0: Estão coisas antes, mas são todas relacionadas com o punk.
1: Não nasceu assim de um dia para o outro. Mas em 1967, neste dia 25 de junho, aconteceu uma coisa que até ainda para hoje seria um marco, mas naquela altura então foi uma coisa assim estrondosa, estratosférica. No dia 25 de junho, os Beatles chegaram a Abbey Road, subiram e tocaram para uma audiência de cerca de 400 milhões de pessoas pelo mundo todo, através da televisão satélite, o tema que nós vamos ouvir a seguir. E nessa essa aparição dos Beatles, ou essa atuação dos Beatles, isto no pinker, no auge da fama dos Beatles, ou se calhar naquele período em que eles começaram a ser mais estrelas pop, estava inserido numa transmissão maior que se chamava Our World. Era uma coisa assim ao estilo Live Aid, muitos anos antes. E como curiosidade, só para verem a dimensão do que isto foi, nessa atuação dos Beatles, quem estava a fazer backing vocals eram nomes como o Eric Clapton, o Graham Nash, o Keith Moon, o Mick Jagger e o Keith Richards. Portanto, quando tens um coro deste calibre a cantar para ti numa transmissão via satélite, numa época em que era a única forma de chegares a outros países, é uma coisa assim, foi uma coisa estrondosa. E a canção que eles tocaram foi All You Need Is Love, e é essa canção que todos os anos os fãs se vinham juntando para cantar, e finalmente em 2026, não é um aniversário redondo, mas a coisa aconteceu assim, o estate, não sei como é que isto se traduz para português, mas os detentores dos direitos dos Beatles lá cederam e criaram uma versão, um evento oficial, o Global Beatles Day. E para celebrar, hoje foi estreado exatamente no canal de YouTube dos Beatles uma versão desta performance em 1967, mas obviamente nessa altura a televisão era preto e branco, uma versão a cores. Eu acho sempre engraçado quando põem cores nestes vídeos, porque tu imaginas sempre que as pessoas estavam vestidas de preto, branco e cinzento, e de repente aparecem azuis, vermelhos, amarelos. É espetacular. Um dia que serviu então para celebrar, muitas t-shirts dos Beatles por aí, muita gente a cantar isto, com eventos que infelizmente não chegaram, pelo menos os eventos oficiais aqui a Portugal, passaram por cidades como Nova York, Londres e Madrid, mas pronto, é mais uma maneira de lembrar os Fab Four, numa altura em que já estão no forno os quatro filmes, não é? De Sam Mendes. Vamos lá ver o que é que sai desses quatro biopics. E numa altura em que uma banda que já aconteceu, ou que já terminou a sua carreira há tanto tempo, continua ainda a fazer correr tanta tinta e a gerar tanto movimento, porque, convenhamos, uma coisa que aconteceu, deixa-me fazer contas, 1967 foi quase há 60 anos, portanto foi há 59 anos. Portanto, estarmos a recordar uma coisa que aconteceu há 59 anos é assim uma coisa um pouco inusitada, mas pronto, olha, é a nossa maneira de celebrar o Global Beatles Day. Isto não tem tradução oficial para português, podemos chamar-lhe o Dia Global dos Beatles, e vamos então esperando por essas coisas todas de que aí vêm de biópicos, e celebrando já agora também os Beatles que ainda estão vivos, quer dizer, o Ringo Starr, porque o Paul sabemos que morreu mais ou menos na altura desta. Um dia fazemos um programa sobre isso, sobre as teorias da conspiração em torno dos Beatles.
0: Eu lembro-me que nos anos 80, quase 20 anos depois, no mesmo telhado, uma outra banda de Liverpool cantou precisamente o All You Need Is Love.
1: Pronto,
0: e está gravado em discos, chamavam-se Echo and the Bunnymen, liderados por Ian McCulloch, e isso foi editado em disco em 84. Era um lado B do...
1: Eu a fazer contas de cabeça.
0: Single bonus do EP Seven Seas.
1: Isto é, há pouco eu estava a dizer isto, e estava-me a esquecer deste pequeno pormenor, porque estava a falar do vídeo que hoje foi estreado, colorizado, ou tornado colorido no YouTube dos Beatles. Eu não sei se foi já este mês, se ainda foi em maio, que também apareceu. Há aquelas coisas que estão no imaginário popular e que se perdem no meio dos arquivos dos canais de televisão, dos jornais, das revistas. E havia a primeira atuação dos Beatles no Top of the Pops. Havia gente que se lembrava disso, mas não havia, ninguém conseguia encontrar o arquivo. Parece que finalmente houve notícia. Eu acho que foi ainda em maio que isso surgiu. Era uma daquelas notícias que depois nunca chegamos a tempo de falar disso durante a emissão. Dessa primeira performance em 1964. Houve uma notícia de que foi encontrada e que agora vai ser restaurada. Espero que também seja colorizada ou colorida, lá o que é, para vermos os Fab Four no iniciozinho da sua carreira a cantar o Can't Buy Me Love, You Can't Do That. Olha, hoje pronto, é isto.
0: Vamos seguir com os quatro de Liverpool, The Beatles, All You Need Is Love.

0: Que depois dos Beatles com All You Need Is Love, passámos para o álbum Parallel Lines de Blondie e ouvimos um dos singles deste disco, este Sunday Girl, editado em 1978.
1: Adivinhem lá, temos revistas aqui na mão. Eu estou a passar esta, tal como diz na capa, Peel Slowly. Eu estou a passar página a página, porque é uma delícia esta edição especial da. Esta é da Uncut. Um daqueles. Quando eles fazem aqueles especiais, o The Ultimate Music Guide. E pronto, esta toca-me bem perto do coração, porque é um músico que eu gosto mesmo muito. E isto está muito bem feito, se bem que não concordo aqui com algumas coisas, já me chateei, porque pronto, a capa é com o Lou Reed e cada disco, pelo menos dos Velvet, e agora estava aqui a entrar na secção já dos álbuns a solo do Lou Reed, traz o alinhamento do disco e uma classificação das faixas. Eu há aqui coisas que não concordo. Como é que a Berlin tem 3 estrelas? Estão a brincar comigo. A Berlin vale bem mais que isto. Mas pronto.
0: Nós passámos este Sunday Girl de Blondie porque a Record Collector, uma outra revista, tem um especial acabado de sair só sobre Blondie e não só sobre a banda, mas também sobre a carreira a solo de Debbie Harry. E vai, e como sempre, na Record Collector especialmente, eles entrevistam e vão conhecer
1: os fãs.
0: Os fãs e as coleções individuais destes fãs.
1: Quem é o mais maluquinho desta vez? Eu tenho adorado ver esses especiais, porque penso sempre, epá, no meio disto tudo eu ainda tenho alguma sanidade mental, afinal. Não, e agora estava aqui a pegar no Dolo Reed e quando tu me passaste a revista para a mão, conversei imediatamente. Ainda há muito disco do Lou Reed que falta na minha coleção. Nem quero imaginar o pessoal que era vivo quando os Velvet estavam a editar. E quando, eu, obviamente, quando o Lou Reed editou os primeiros discos, eu acho que ainda nem era viva. Sim, não era
0: não
1: viva.
0: Não era certeza. Viva. Nem eu sequer.
1: Ainda não. Mas mesmo. Pronto, eu nasci nos anos 80, mesmo nos anos 80 e 90, eu demorei muitos anos até começar a comprar discos, não é? Aliás, quando eu comecei a comprar discos, o Lou Reed, poucos anos depois, decidiu passar para outra dimensão. Mas e tenho andado atrás dos discos todos dele aos bocadinhos, porque há muita. Não se pode ter tudo, não é? Não pode estar a colecionar os discos todos do artista, a não ser que sejas fã só de um artista e decidas, eu não quero saber de mais música nenhuma que é feita no nosso planeta, nem a que foi feita, nem a que está a ser feita agora, e não ligas a mais nenhum disco. Aí é possível. Mas aí entras na parte da paranoia e dos fanáticos, que se calhar é o que está nessas páginas aí, do especial de Blondie. Mas, epá, adoro estes especiais, porque depois vêm cheios de
0: entrevistas.
1: De entrevistas e de não só entrevistas atuais, como recuperações de entrevistas históricas dos artistas que são, neste caso, do Lou Reed. Mas depois há aquelas citações que são escolhidas a dedo, e estava aqui uma atrás e eu agora não sei porque é que não deixei lá o dedinho, porque gostei muito daquela citação, disse isto bem, que era "People don't deserve lyrics, they don't listen", uma coisa assim, que é não vale a pena. "People don't deserve good lyrics, they don't listen". Isto lembra-me outra banda que anda às turras, mesmo depois de já estarem afinados há muitos anos, mas não vamos falar disso hoje, porque estes dois especiais é assim, se não isto também serve muito para, e às vezes eu sinto que é dificuldade para algumas pessoas, tu ouves as bandas de que tu gostas agora a mencionarem as bandas que os influenciaram. E agora já começas a ter as bandas de agora a mencionarem bandas dos anos 80, dos anos 90, mas convenhamos que vão sempre lá atrás a estas bandas dos anos 60, 70, e às vezes é difícil perceber por onde é que eu começo a conhecer estes artistas ou estas bandas. E estes guias estão tão bem estruturados que é só uma questão de perder um bocadinho de tempo, perder, que não é perder, a ler, e estão tão bem carregados da informação certa, que sim, isto vale bem não só o peso, porque eu imagino que isto tenha pesado na bagagem, mas também o dinheiro gasto nestas folhas, porque lá está, são coisas com uma muito boa curadoria e muito bem construídas. Olha o Songs for Drella, eu gosto tanto deste disco.
0: A propósito de Lou Reed e desta revista especial da Uncut, vamos recordar o disco de 1989, chamava-se New York, e um dos singles de avanço desse disco era este Dirty Boulevard.

0: Depois de Dirty Boulevard de Lou Reed, viramos atenções para os B-52 e este grande single Rock Lobster.
1: E não e Rock Lobster, não se confundam. Onde é que tu andaste, Rui Ferreira, que a semana passada estive para aqui a fazer programa sozinha?
0: É verdade, tive que dar um salto a Londres para ver uma turnê conjunta entre os B-52 e os Divo, que falharam a primeira edição do Lunafest.
1: Duas bandas que dizem que andam em turnês despedidas para aí há 3, 4 anos. Aliás, os B-52 disseram que se reformavam de grandes tours em 2019 e agora olhava-los a passar um bocadinho por todo o mundo nos últimos 2, 3 anos.
0: Há tipos bem mais novos a fazer o mesmo. Eu lembro-me sempre do último concerto
1: do LCD
0: Sound System.
1: Olha, passou, acho que fez anos esta semana, assim, que aconteceram aquela residência em Lisboa, que eram suposto ser duas datas, depois já eram 3 e acho que foram 4, e eram os últimos concertos, e eu pensar, eu vou ao último de todos! E depois eles anunciam mais um, e eu, bolas, fui ao penúltimo de todos, e afinal nem sequer penúltimo, eles continuam a tocar. Mas é o mesmo que acontece, sendo que estes têm muito mais anos nas pernas, e um catálogo muito mais longo, e sim, acho que pela tua cara e pela tua indumentária de hoje, parece que valeu a pena fazer o esforço de ir até Londres, apesar deles agora terem anunciado mais uma série de datas do outro lado do Atlântico.
0: É nos Estados Unidos. Na Europa ainda podem aproveitar para ver os B-52 no próximo sábado em França.
1: Em França, ok. Ainda há hipótese.
0: E os Divo, claro, que é a turnê conjunta.
1: É a Cosmic D-Evolution Tour. Porque isto, os Divo começaram esta despedida um bocadinho antes dos B-52.

0: Deus ou foi o contrário? Foi mais ou menos na mesma altura, mas esta coisa de se juntarem é relativamente recente. Começaram a fazer estes concertos juntos, foi em 2025, foi o ano passado, para aí, diria eu. E no início, são só algumas datas. Depois daquela grande residência dos B-52 em Las Vegas, que eu nem sei quantas datas foram, depois, vamos só despedir-nos de alguns palcos, porque eles têm razão. Com a idade que têm e com o calibre que têm e com os anos que já levam de carreira, não têm que andar a fazer uma turnê como quando um artista que está agora a cimentar a sua carreira, daquelas turnés que passam por 50 cidades, 20 países, que num dia estão num país, dois dias depois estão noutro, isso é super cansativo, e quando já tens a idade que eles têm, se calhar já te dás ao luxo de não fazer isso, não é? De teres um bocadinho mais de te autopreservares. E pronto, então foi bom. Tocaram esta. Claro que tocaram esta.
1: Claro, E as três vozes da banda, ou seja, o Fred Schneider, a Kate Pearson e a Cindy Wilson, estão em grande forma.
0: A Kate Pearson, sim, acho que vai, ela vai ter aquela voz até ao fim da vida dela.
1: É evidente que não já há muito tempo, ainda foi nos anos 80 que nos deixou, que o guitarrista da banda, o Ricky Wilson, morreu, mas a banda que acompanhava as três vozes era incrível também.
0: É engraçado porque nós passámos o Rock Lobster e eu consigo-me lembrar assim, mas sem ter de pensar muito, numa série de canções dos B-52, lá está, feitas antes de eu nascer e depois de eu nascer. Óbvio que a minha geração se lembra imediatamente do Love Shack, porque fomos bombardeados com o vídeo daquilo, e eu lembro-me perfeitamente. Isto são memórias mesmo parvas, mas a música às vezes também serve para nos acordar memórias que de outra forma não nos íamos lembrar delas, porque são coisas tão específicas está-me a faltar a palavra. Coisas tão mínimas, sem grande influência na tua vida, mas de repente lembro-me perfeitamente de uma vez de haver carrinhos de choque na vila onde eu vivia quando tinha, 13, 14 anos, e tocavam o Love Shack. Lembro-me perfeitamente disto e de pensar, eu quero ir andar a bater nos carros dos outros, ouvir a música daquele vídeo maluco. Era Love Shack e a música dos Delight, Groovies in the Heart. Grandes carrinhos de choque. Isto é um bocado parvo, porque é uma memória completamente inofensiva e sem grande importância na formação da minha personalidade. Ou se calhar até tem, porque se calhar carrinhos de choque com bom gosto musical não é para toda a gente. E muito menos concertos com essa dupla dose, Devo e B-52.
1: Nas últimas emissões do Talk Talk Talk, temos quase sempre falado, vá-se lá saber porquê, de futebol. E hoje vamos voltar a falar de futebol.
0: Vamos, então, olha, primeiro que tudo, porque uma banda que tu gostas muito, isto é, voltou a ter um incremento brutal nos streams de um tema. A banda que tu gostas muito são os Oasis. E lá está.
1: Também gosto muito do que vamos passar a seguir.
0: Já vamos falar do que vamos passar a seguir. Mas por acaso não trouxe por causa do futebol. Mas também já conta essa história. A banda que tu gostas muito são os Oasis. E o que é que aconteceu? Não sei se vocês têm estado a seguir o Mundial de Futebol, mas a Inglaterra jogou com o Ghana. E durante o jogo, no final do jogo, o público, os fãs britânicos cantaram todos em coro. Foi uma coisa, eu já não suporto esta música, mas até me emocionei, porque temos sido bombardeados com alguns vídeos de manifestações em massa dos fãs, os fãs escoceses, os fãs noruegueses, mas o que os ingleses fizeram foi muito bonito, cantaram Wonderwall.
1: E não ganharam.
0: Mas cantaram Wonderwall, foi assim uma coisa incrível, e obviamente o Wonderwall de repente disparou no número de streams, assim, por 50%, uma coisa. Aliás, isto foi o disparo no número de streams foi antes do jogo com o Ghana. Isto, vamos ser um bocadinho mais assertivos. É daquelas coisas, é uma na verdade, eles cantaram isto, não foi... Estou aqui a fazer confusão, eles cantaram isto, foi uma vitória. Portanto, foi contra a Croácia. Portanto, foi no jogo contra a Croácia.
1: Jogo,
0: sim.
1: 4-2.
0: Exatamente. Portanto, foi antes do jogo com o Ghana. Portanto, não sei como é que estão agora os streams do Wonderwall, mas a verdade é que a música continua a unir os fãs do desporto pelo mundo inteiro. E agora sim, vamos ligar aí ao que vem a seguir.
1: Eu tenho ouvido muito desta música nos jogos do Mundial.
0: Nos intervalos, quando voltam assim dos intervalos e assim. Não é dos intervalos, é das pausas de hidratação que é uma idiotice. Também tenho reparado que aparece várias vezes esta canção.
1: É um bom nome para pausas para publicidade.
0: Sim, na verdade, é assim. A mim faz-me confusão, porque a desculpa é porque está muito calor e coitadinhos dos desportistas, tudo bem, mas quando estás num estádio climatizado a 22 graus, isso não se justifica. Mas pronto, é a maneira da coisa ficar mais americanizada com os quarters e lá está, as pausas de publicidade. Esta música que vamos ouvir, eu também já reparei que se ouve nessas pausas de hidratação, mas eu trouxe-a porque é uma música que vai estar incluída numa mixtape que a SEGA, sim, essa dos jogos de computador como é que se chama? Consolas.
1: Sim, nós percebemos que não estavas a falar de alguém invisual.
0: Sim, não vai já cancelar-me por causa disso. A SEGA decidiu comemorar o 35º aniversário do Sonic the Hedgehog. O Sonic, aquele ouricinho azul. O jogo foi lançado a 23 de junho de 1991 e para comemorar os 35 anos do jogo decidiram fazer uma playlist com uma série de músicas a aludir ao azul, mas também com uma série de músicas que eles acham, e que eu concordo, são canções que são boas motivadoras para ter uma melhor performance durante o jogo, quando põe o ouricinho todo a rodar e aquilo fica tudo meio desfocado. São ótimas. Olha, falando desfocado, os Blur também estão aqui com o Song 2, mas é uma mistura muito grande, porque isto vai desde os Eiffel 65, por causa do Blue, né? Aos Daft Punk, aos Red Hot Chili Peppers, aos Blur, Thundercat, mas depois mete Benson Boone, que já agora faz anos hoje, os Blink-182, a Dua Lipa, depois tempera com coisas boas como We Are Your Friends, aquela colaboração dos Justice com os Simeon, mete por lá Gorillaz, que não sei se já mencionei, e põe esta canção que eu acho que deve estar em todas as playlists de todos os jogos de todo este planeta, juntamente com a Song 2, é esta.
1: É um
0: hino ao futebol, é um hino.
1: É a canção que quase todas as claques cantam.
0: Isto é a canção que dá para tudo. Nós também podemos fazer uma música para o Top Top Top. Música.
1: Eu vou aproveitar a publicidade, até porque disseste há pouco como a música às vezes se junta, e especialmente nesta fase do Mundial com o futebol. No próximo sábado, dia 27,
0: temos jogo.
1: E à mesma hora do jogo, à meia-noite e meia, eu estou a passar música no Pinga Amor, e por isso o jogo vai lá ser transmitido.
0: E
1: por isso, se quiserem ver o jogo e ouvir música ao mesmo tempo.
0: E se quiserem colecionar cromos do Mundial, têm que ir ver o cartaz deste DJ set. Aconselho vivamente. Para já então, vamos celebrar os 35 anos do Sonic, pausa para hidratação, com Seven Nation Army dos White Stripes.

0: Quase no final esta emissão de Talk Talk Talk, Seven Nation Army, os White Stripes, de Jack White, que não tarda nada, tem para ir álbum novo.
1: Já se anda a ouvir o single. O Jack White, assim, a brincar, transformou-se no novo Prince, quase. Olha, não sei, a pausa para a hidratação soube muito bem, mas acho que precisamos de substituição. Não precisamos nada. Nós ainda temos aqui uns minutinhos até à meia-noite, mas como sempre ficam imensos assuntos de fora. Um dia destes falamos disso. Vou só dar um heads up. Como é que isto se diz em português? Um alerta para aqueles que andam muito pelo Discogs e que andam sempre à procura de discos, porque isto é uma daquelas notícias. Olha, li isto há pouco, hoje à tarde, e depois não tive tempo de andar à procura de discos, o que é uma estupidez, porque eu até sei onde é que tenho o Marquee Moon. A coleção pessoal do Tom Verlaine vai ser colocada à venda. Vai ser colocada à venda na Academy Records, em Nova York. Mas antes disso, a partir de amanhã, já podem ver uma primeira amostra, batch, como é que isto se diz, uma primeira parte dos discos que vai ser posta à venda na Discogs. Depois no dia 10 e 11 de julho podem ir a Nova York, se quiserem, à Academy Records, e comprar alguns destes discos. O que sobrar volta a ser colocado no Discogs dia 31 de julho. Portanto, se querem os discos que o Tom Verlaine tinha na sua coleção e que são mais do que um espelho do que ele era, e agora estou a citar, um raio-x daquilo que ele era, e claro que tem lá a cópia pessoal do Tom Verlaine, do Marquee Moon, para venda, o Little John Jewel, o single de estreia dos Television, tem o Chelsea Girl da Nico, tem uma série de pérolas. Se querem habilitar-se a ganhar uma coisa destas, então procurem na Discogs, porque isto aposto que vai render muito dinheiro a alguém. Vão ser aqueles discos do One Has It, 15,000 Want Them, ou uma coisa assim. Para o final da emissão de hoje, temos outro disco que não precisam de ir ao Discogs. Aliás, também podem ir ao Discogs, mas não precisam de ir.
0: Tem edição prevista para amanhã, ou seja, nas plataformas digitais. O disco já podia ser comprado fisicamente há alguns dias. É um disco que celebra 30 anos da Lux Records, John Mercy. Mais um disco de versões de John Mercy, desta vez só com originais editados pela Lux Records. Vamos recordar uma canção de 2003, a estreia dos D3L no EP Six Pack Track, e uma grande canção deste disco que chamava-se River Bullet, aqui revisto por John Mercy.
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0: Boa noite.

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0: O meu padrasto também está doente, mas tem uma cura. 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